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2: E você sabe, sempre aqui gostamos de dar dicas para você também de filmes nacionais. E a nossa dica de hoje é o filme Achados e Perdidos, um drama policial nacional. Este filme traz em seu elenco grandes nomes como Antônio Fagundes, Zé Polessa e Juliana Knust. Achados e Perdidos é um filme do premiado cineasta José Joffre. Quem Matou Quixote, Dois Perdidos numa Noite Suja. Estes, alguns dos filmes deste grande cineasta. É uma adaptação do livro homônimo de Luiz Alfredo Garcia Rosa, um drama policial ambientado nas ruas do submundo de Copacabana, onde nada é o que parece. Drama policial com requintes de suspense traz o ator Antônio Fagundes no papel do delegado aposentado Vieira, agora principal suspeito do assassinato de sua amante, Magali, interpretada por Zezé Polessa, uma prostituta de bem com a vida. Para piorar a situação, um amigo do passado volta para assombrá-lo com poder de fogo para cruéis chantagens, e fica difícil resistir aos carinhos da jovem Flor, interpretada por Juliana Knust em sua estreia no cinema. Achados e Perdidos, um ótimo filme nacional que vale a pena você ter aí, na sua coleção particular, na estante de sua casa, ou você que simplesmente quer curtir um bom filme, vale a pena estar pegando na sua locadora.
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2: 21 horas e 4 minutos.
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6: Olá pessoal, Almanaque Musical no ar, por aqui Eduardo Maidana, e hoje nós falamos de Voulez-Vous, canção de 1979 do grupo sueco ABBA, escrita e composta por Benny Andersson. A canção é a segunda faixa do álbum do grupo de 1979 que leva o mesmo nome. Voulez-Vous também é o único single do ABBA que foi oficialmente lançado como um remix dançante, em uma versão estendida, embora apenas como um single promocional. A canção fez grande sucesso na Europa e no Brasil também. E a gente recorda agora.

0: ABBA, Vous Le Vous, aqui no Almanac Musical, que fica por aqui. Até nossa próxima edição, tchau!
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2: Boa noite. Boa noite.
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1: Segundo informações extraoficiais divulgadas pela imprensa norte-americana, o rapper Sean Diddy Combs teve sua pena reduzida pela justiça. Lembrando que ele foi condenado a 4 anos e 2 meses de prisão por transporte interestadual com fins de prostituição após um longo julgamento. Ele possivelmente vai deixar a cadeia em fevereiro de 2028. Não se sabe ainda qual o motivo da redução da pena.
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2: A atuação do árbitro brasileiro Rafael Claus no jogo da Espanha contra a Arábia Saudita chamou atenção nas redes sociais neste domingo. O motivo não foi nenhuma polêmica de arbitragem, mas sim a desenvoltura do paulista ao se comunicar em inglês com os jogadores durante a partida da Copa do Mundo. As imagens viralizaram rapidamente e renderam muitos comentários de torcedores brasileiros. Nas redes, diversos internautas elogiaram a fluência do árbitro, destacando a segurança e naturalidade com que ele conduziu o diálogo em campo. Comentários como "humilhou" e brincadeiras sobre o inglês de Rafael Claus dominaram as publicações relacionadas ao jogo, transformando o árbitro em um dos assuntos mais comentados da partida. Escalado pela FIFA para comandar o confronto entre Espanha e Arábia Saudita, Claus integrou uma equipe de arbitragem totalmente brasileira, ao lado dos assistentes Danilo Manes e Rodrigo Figueiredo. Dentro de campo, a Espanha venceu por 4-0, mas nas redes sociais, quem também ganhou destaque foi o árbitro brasileiro pela comunicação elogiada pelos torcedores.
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5: Numa entrevista recente, a atriz Olivia Wilde revelou detalhes do momento em que decidiu se separar de Jason Sudeikis. Olivia diz que estavam numa crise quando, em determinado momento, ela perguntou o que ganharia de aniversário do marido. E ele respondeu: "O que eu compraria pra você, Olivia? Eu não conheço você." Segundo ela, ele não estava errado. Nós não nos conhecíamos mais.
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4: No episódio de hoje, falaremos sobre a Copa do Mundo de 1970, realizada no México, e o Tricampeonato do Brasil. A Copa do México foi a primeira a não ser realizada em território europeu ou sul-americano, e contou com a estreia de três seleções no maior palco internacional do futebol: Israel, El Salvador e Marrocos. O Brasil, que vinha em descrédito desde a eliminação precoce na Copa de 1966, era um dos três países sul-americanos classificados para a disputa, ao lado do Uruguai e do Peru, treinado pelo ex-jogador Canarinho e campeão do mundo, Didi. A seleção brasileira foi convocada com inúmeros nomes já consagrados no futebol nacional e que, após o fim do torneio, se aproximariam do status de lendas. Nomes de peso como Rivelino, Carlos Alberto Torres, Tostão e, obviamente, Pelé compunham o elenco brasileiro. O time brasileiro de 1970, mais do que qualquer outro, seria eternizado na história das Copas do Mundo, como tendo um dos estilos de jogo mais bonitos já demonstrado em uma edição do torneio. Na fase de grupos, a seleção brasileira se classificaria sem maiores sustos, com 3 vitórias em 3 jogos, ficando em primeiro lugar à frente de seleções como Inglaterra, Romênia e Tchecoslováquia. A vitória por 1-0 contra a Inglaterra durante a fase de grupos, inclusive, se consagraria na memória coletiva do futebol mundial, especialmente pela defesa monumental de Gordon Banks, em uma cabeçada queima-roupa de Pelé. Até hoje, qualquer defesa digna de nota é imediatamente comparada àquela do goleiro inglês em campos mexicanos em 1970. Nas fases eliminatórias, o Brasil enfrentaria 2 rivais do seu próprio continente, desbancaria a seleção peruana de Didi nas quartas de final e o Uruguai na semifinal. A partida contra o Uruguai, em especial, ficaria marcada pela brilhante atuação de Pelé, que com dribles e gols levaria o país à final contra a Itália. Os rivais italianos, por sua vez, passaram a finalíssima após um dos maiores jogos de todas as Copas do Mundo, contra a seleção da Alemanha Ocidental. Após um empate no tempo regulamentar, ambos os times combinariam por um total de 5 gols durante a prorrogação. Uma verdadeira batalha, que ainda contou com a atuação histórica de Franz Beckenbauer, jogando de clavícula quebrada. Após tanta luta, um final anticlímax. O time brasileiro desfilaria por cima dos italianos, aplicando um sonoro 4-1 e se tornando a primeira seleção de futebol do mundo a ganhar a Copa do Mundo 3 vezes. Fique atento aos próximos episódios e continue descobrindo um pouco mais sobre a fascinante história de todas as Copas.
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Tendo, pois, irmãos, ousadia para entrar no santuário pelo sangue de Jesus, cheguemo-nos com verdadeiro coração e inteira certeza de fé, tendo os corações purificados da má consciência e o corpo lavado com água limpa, retenhamos firmes a confissão da nossa esperança, porque fiel é o que prometeu.

Ó Deus, de quem é a força, supera tudo. Escutai a voz dos aflitos. Tirai-nos das mãos dos maus e livrai-me do meu medo.

Tenho que vencer, tenho que lutar. Esforça minha coragem, Senhor. Todo mundo tem medo. Todo mundo tem coragem. Se temos que vencer, então temos que lutar. O que necessitamos é que alguém ative a nossa coragem, nos dando ousadia para entrarmos no lugar da vitória. E São Paulo, pelo Espírito Santo, recomenda que tenhamos ousadia para entrarmos no santuário, entrarmos na presença de Deus. Davi teve ousadia de entrar num lugar que ele não podia entrar. Ele teve coragem, ele teve destemor, arrojo, galhardia. E ali ele comeu dos pães que ele não podia comer. Nada lhe aconteceu. De mal, antes, porém, Deus o confirmou. Então, ouvintes, temos aqui ousadia versus medo. A ousadia é coragem, é destemor, é arrojo, é galhardia. Enquanto que o medo é um sentimento de inquietação ante a noção de um perigo real ou imaginário, de uma ameaça, susto, pavor, temor, terror, não é? Então isso aqui é medo. O medo causa inquietação. Quando a pessoa tem a noção de um perigo, seja ele real ou imaginário, ou então uma ameaça, causa medo, susto, pavor, temor. O que acontece é que o homem, de um modo geral, vive sempre ameaçado e por isso está sempre inquieto ante a noção de perigos reais e de perigos imaginários, ante a ameaça das doenças, das enfermidades, dos males espirituais, da feitiçaria e de tantas outras coisas. O homem tem vivido, de um certo modo, com medo. A inquietação é um resultado natural do medo, que opera consciente ou inconscientemente. Agora, todo mundo tem coragem, tem ousadia, como todo mundo tem medo. E na oração de Esther, ela diz assim: ó Deus, de quem a força supera tudo, escutai a voz dos aflitos, tirai-nos das mãos dos maus, e livrai-me do medo. Agora, quem conhece a história de Esther, vê porque ela orou que tirai-nos das mãos dos maus. Isto se referia a ela e o seu povo. Mas ela pediu: e livrai-me do medo. Porque no seu livro, Esther capítulo 4, ela tinha que ter ousadia. Ousadia para entrar na presença do rei, o que Vastis não teve. Chegou o tempo da rainha entrar na presença do rei e ela não entrou. E por isso ela foi despedida, segundo a lei dos medos e persas. Depois aconteceu o contrário com Esther. Ela tinha que entrar fora de tempo na presença do rei. Veja a coisa como é. Então ela teria que ter ousadia. Ela teria que ter coragem. E por isso ela disse: livrai-me do meu medo. O que ela disse para Mardoqueu, seu tio? Ela mandou dizer assim: vai, ajunta todos os judeus que se acharem em Susã e jejuai por mim, e não comais nem bebais por 3 dias, nem de dia nem de noite. E eu e minhas moças também assim jejuaremos. E assim irei ter com o rei, ainda que não é segundo a lei, e perecendo, pereço. E livrai-me do meu medo. Do meu medo.
Em outras palavras, livrai-me do meu medo, venha ativar a minha coragem, a minha ousadia para entrar na presença do Rei. Ora, ouvintes, mais do que nunca nós estamos necessitados de exercitar a nossa ousadia, a nossa coragem. Desde que ela seja real e verdadeira, incentivada por um bom espírito, incentivada pelo Senhor, então surge a oração ante um grande obstáculo. Se tenho que vencer, tenho que lutar. Esforça a minha coragem. Então já vimos duas expressões na primeira pessoa, dizendo o meu medo e agora a minha coragem. Livrai-me do meu medo. E a última diz, esforça a minha coragem. Você tem que abraçar isto agora, aceitar isto agora. E dizer no seu íntimo, se tenho que vencer, tenho que lutar. Agora você conhece quais são as armas dos justos? Às vezes a sua luta começa por calar a boca, fechar sua boca, não falar mais, render-se completamente a Deus, mudar de atitude. Talvez esta seja a principal arma que você tenha que usar nesse instante. Se tenho que vencer, tenho que lutar. Esforça a minha coragem, Senhor. A minha coragem, inclusive, para silenciar, para me quietar, para esperar. As maiores vitórias alcançadas nesta terra foram obtidas no silêncio. Sim, porque o discernimento vem justamente no silêncio. E você vê que aquele que venceu por nós, de uma ponta na outra, o Senhor Jesus Cristo, usou de um silêncio que incomodou os seus algozes, aqueles que o crucificaram. Isso é coragem. Isso é, de fato, conhecer e reconhecer a sua posição naquele devido momento. Quando ele tinha que falar, ele falou coisas que deveriam ser ditas. E quando ele tinha de calar, ele ficou calado. Então, nós vamos encontrar aqui nesta meditação uma grande arma para a nossa vida. Sabendo que temos o nosso medo, mas temos também a nossa ousadia, inclusive para crer, é necessário que haja ousadia, coragem, destemor, tenha arrojo, galhardia, para crer numa mensagem que contraria todos os princípios, é necessário que haja coragem, é necessário que haja ousadia, porque ela contraria todos os princípios religiosos. Então, é necessário que haja ousadia, coragem. Enquanto que o medo mantém a pessoa inquieta ante a noção do perigo real ou imaginário acerca daquela coisa. O certo é que muitos e muitos têm medo do próprio Deus. Os discípulos tiveram medo de Jesus Cristo quando ele andava sobre as águas numa hora terrível que eles enfrentavam naquele instante, não sabendo eles que aquilo não era um fantasma, como pareceu ser para eles, mas era o maior amigo que eles tinham aqui na terra. Era aquele que exercia poder sobre a natureza e que não tinha medo. Ora, eles gritaram com medo, diz a Bíblia, pensando que era um fantasma. Isto é certo? Mas logo descobriram que não era um fantasma. Não era aquilo que estava parecendo ser, que estava provocando inquietação no barco.
ante a noção do perigo que eles enfrentavam, ante a ameaça que eles estavam enfrentando da natureza. Na Alemanha existe um quadro que, de longe, as pessoas veem sombras negras, nuvens negras, e representa um quadro muito horrível. Mas quando você chega perto daquele quadro, você nota que não se trata de nenhuma coisa horrível, terrível, mas sim de anjos voando. Então aqueles anjos voando, suas asas formam nuvens que de longe parecem ser uma tempestade, uma coisa muito terrível. Mas quando você chega perto do quadro, aquilo é mudado. Ora, quando a pessoa encara aquilo como deve ser encarado, então o quadro muda. Não vamos tirar aí uma de corajosos, de ousados, pelos nossos próprios meios, mas se nós temos a suficiente humildade de orarmos assim: se tenho que vencer, tenho que lutar, esforça minha coragem, Senhor, então nós podemos ter ousadia contra essa doença, porque ela ameaça e ela ganha um terreno psicológico na sua vida e acaba por te derrotar, te matar. Esse espírito de enfermidade, esse demônio no estado físico, ainda que ele não possa manchar a tua alma, mas pode se andar com o teu corpo. Mas o que se necessita é de ousadia, e a oração de Esther vem honestamente dizendo: ó Deus, de quem a força supera tudo, escutai a voz dos aflitos, tirai-nos das mãos dos maus e livrai-me do meu medo. Agora nós podemos cantar que cremos no amanhã, podemos enfrentar a vida como ela é, porque Ele vive, posso crer no amanhã. Creia agora e diga comigo numa verdadeira oração de fé: se tenho que vencer, tenho que lutar, esforça minha coragem, Senhor, e livrai-me do meu medo. Agora posso crer no amanhã. Agora posso crer na minha bênção. Agora posso crer na mensagem da hora. Sim, Deus te abençoe com esta mensagem de fé, de ousadia, coragem, destemor, arrojo, galhardia. Deixe agora toda a inquietação de lado e cante sua vitória em nome de Jesus Cristo. Amém.

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Sê forte e corajoso, não temas nem te espantes. O Senhor teu Deus é contigo. Deus onisciente.

Sê forte na fraqueza e corajoso na ameaça. A minha graça te basta, porque o meu poder se aperfeiçoa na fraqueza.

Ser forte não é no sentido físico, material, mas na fé. A fé tem músculos, a fé tem tamanho, a fé realiza. Nós temos o exemplo na vida de Davi. Ele era muito pequeno e frágil para um leão, mas foi dotado de uma força sobrenatural que ele venceu o leão por sua ovelha e assim carregou tal testemunho. O mesmo aconteceu com o urso, o mesmo Davi. As mesmas forças, venceu o urso, então ele carregava testemunho da fé.

Ele sabia que podia ser forte na fraqueza e corajoso na ameaça. Por último, nós o encontramos num quadro que é um verdadeiro paradoxo, um verdadeiro contraste, pelo seu tamanho e o tamanho do gigante Golias. Por aí você pode imaginar o quadro, que não é ser forte fisicamente, materialmente, mas ser forte na fé. Como era pequeno Davi, mais pequena era a pedra que ele usou para derrotar o Golias, o grande gigante. E Jesus disse, para termos fé do tamanho de um grão de mostarda, e assim removeremos montanhas. Melhor do que ele, ninguém sabe que nós teríamos montanhas pela frente. Montanhas de dificuldades, de problemas, de sentimentos, de desejos, de afetos e tantas outras coisas. Muitas e muitas horas da nossa vida seriam preenchidas por suspiros e ais. Mas ele, conhecedor de tudo isto, melhor do que nós, então, sabia que se tivéssemos fé do tamanho de um grão de mostarda, então poderíamos remover estas montanhas. Então, é próprio o conselho, a recomendação para esse instante não é uma filosofia, mas é uma prática exercida por homens do passado e do presente. Ser forte na fraqueza e corajoso na ameaça. Nós temos um quadro muito bonito que serve para nós, ficou escrito não somente para termos um conhecimento teórico, mas porque isto serve para a nossa vida, quando é tomado de coração, na experiência. Isso é um tônico para nós. Nós encontramos São Paulo orando 3 vezes ao Senhor para que o Senhor lhe tirasse um espinho na carne através do qual Satanás o esbofeteava. Mas Jesus lhe respondeu, a minha graça te basta, porque o meu poder se aperfeiçoa na fraqueza. E de boa vontade, pois, me gloriarei nas minhas fraquezas, diz o apóstolo, para que em mim habite o poder de Cristo. Ele continua dizendo, pelo que sinto prazer nas fraquezas, nas injúrias, nas necessidades, nas perseguições, nas angústias, por amor de Cristo. Porque quando estou fraco, então sou forte. Ser forte na fraqueza e corajoso na ameaça. Ouvintes preciosos, vejamos que isto é uma recomendação de Deus a Josué. Ser forte e corajoso. Não temas nem te espantes. O Senhor teu Deus é contigo. Então não importa o que sejamos, não importa a nossa fraqueza, mas sim
a sua força, a sua graça. A minha graça te basta, porque o meu poder se aperfeiçoa na fraqueza. Quando você está fraco, então você é forte. Quando você está muito forte, é sinal de que você está fraco. Quando o homem está muito forte, no sentido do ego, no egoísmo, na carne, nos seus sentimentos carnais, é sinal que ele está fraco espiritualmente. Mas quando ele está fraco, na concupiscência dos olhos, na soberba da vida, quando ele está fraco nos sentimentos carnais, então é sinal que ele está forte no espírito. Agora sim, a graça nos basta. A graça nos basta porque ela contempla as nossas fraquezas. Ela não olha para as nossas fraquezas. Ela só olha para a nossa fé. Não é para o que nós somos, mas sim para o que ela é. Graça não poderia ter sentido algum aqui na Terra se eu não fosse fraco. Se você não fosse fraco, fraca, débil, se você não fosse errado, errada, não haveria nenhum sentido. Graça. A graça não teria nenhum serviço aqui na Terra se encontrasse todos os homens perfeitos, sem necessidade de perdão, sem necessidade de serem suportados. Agora, o que implica é a fé. É necessário que tenhamos fé, não naquilo que nós somos, mas naquilo que Ele é. Foi isto que aconteceu com o pequeno Davi quando enfrentou o grande Golias. Foi isto que aconteceu com Gideão, com apenas 300 homens escolhidos sob orientação de Deus, quando enfrentou milhares de milhares dos midianitas. Sim, conta-se que pequenininhas formigas resolveram matar um elefante. Elas precisavam de alimento. Ele tomava água no lugar que elas habitavam. E ele estava sempre prejudicando-as. Então elas resolveram, pequenininhas como eram, sularem o terreno onde ele tomava água. E trabalharam por muito tempo, até que um dia o elefante caiu num buraco. Sendo tão grande, tão pesado, tendo tanta força, não pôde sair dali. E pequenas formiguinhas tiveram um elefante por muito tempo como alimento. Que quadro! Você pode pensar isto? A Bíblia nos mostra de uma pequena mulher com um grande problema, acabando com a sua vida há 12 anos. Aquilo era um gigante na sua vida. E ela estava tão definhada, tão fraca, complexada, abatida, desesperada, porque tinha gastado tudo o que possuía com os médicos, sem nenhuma solução. Até que um dia, ela soube que Jesus ia passando ali. E ela enfrentou os obstáculos, a multidão, reunindo o seu restinho de força. E na sua fraqueza, ela tocou na orla do vestido de Jesus. E naquele instante ela foi curada. O grande problema, o monstro, o fluxo de sangue, quem sabe era um câncer no útero, uma coisa assim, estancou, morreu na hora. A pequena igreja enfrenta o grande mundo, a ordem social do dia.
E você tão pequena, tão fraca, tão desarmada, às vezes vê um problema sobrepujando, tomando conta do seu lar, tomando conta de sua vida, e você não pode fazer nada. Mas ele não está indiferente a isto. Ele sabe tudo melhor. Você vê, o vício, o pecado diante do homem tem se tornado um grande problema. E o homem fica tão pequeno. Mas isto nos faz lembrar de uma moça que estava totalmente isolada de recursos, viúva, nova, e tendo apenas sua sogra desamparada. Era Ruth. Ela alcançou os pés de Boaz. E ela era tão fraca. E ela não tinha nenhuma condição, porquanto era uma estrangeira. Mas a sua fé fez com que ela servisse a Boaz, um tipo de Cristo. Fez com que ela trabalhasse para Boaz, descansasse os seus pés e fosse recompensada por ele. Ela gostava de estar junto de Boaz, porque ela era fraca, representando a fraqueza da igreja. Mas como é bom deitar nos teus pés. Ela se sentia amparada, ela se sentia forte na fraqueza. Ela se sentia corajosa na ameaça quando se deitava aos pés de seu Redentor. Junto a Jesus, a minha vida esplende. Meu cálice extravasa de prazer e no jardim do coração recende a linda flor do amor que Ele vem trazer. Junto a Jesus, a

Então você pode ver aquele corpinho fraco, porém forte, porque estava aos pés do seu Redentor. Você pode ver aquele homem fraco, abatido, esbofeteado por um espinho que Satanás usava na sua carne. Mas ouvindo, a minha graça te basta, porque o meu poder se aperfeiçoa na fraqueza. Você está fraco? Está fraca nesta hora? Deus tem nos visitado com a coisa mais forte de todos os séculos, a sua palavra, o seu espírito, e nesse instante eu te convido, descanse os seus pés, sirva-o, seja curado pelo poder de Deus, em nome de Jesus Cristo. Amém.

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5: No episódio de hoje, falaremos sobre a Copa de 2006, disputada na Alemanha. Para sua edição de 2006, a Copa do Mundo voltou a ser disputada no coração da Europa, depois de mais de 30 anos. Pela primeira vez, o país campeão da edição anterior não teve classificação automática e coube ao Brasil retornar às eliminatórias sul-americanas. Honrando sua tradição, a seleção canarinho não decepcionou e manteve-se como a única seleção a disputar todas as Copas do Mundo. Comandada pelo chamado Quadrado Mágico, formado por Kaká, Ronaldinho, Ronaldo Fenômeno e Adriano Imperador, a seleção brasileira chegou à Alemanha cercada de expectativas dos especialistas e torcedores. Em campo, o que se viu foi uma equipe com desempenho bem abaixo do esperado. O Brasil passou sem maiores sustos por um grupo fraco na primeira fase e pela seleção da Gana nas oitavas de final. Nas quartas, teve pela frente, mais uma vez, a França de Zinedine Zidane, Carrasco de 1998. Jogando a competição inteira em alto nível, o francês não teve problemas em despachar os brasileiros, comandando a esquadra francesa na vitória por 1 a 0. A França seguiria sua caminhada rumo ao bicampeonato, eliminando Portugal na semifinal, após outra vitória por 1 a 0. Na outra semifinal, a Itália de Pirlo, Buffon e companhia se classificaria para a final após ganhar dos anfitriões alemães por 2 a 0. No final, italianos e franceses se enfrentaram em uma partida disputadíssima, que ficou marcada pela expulsão de Zidane após agressão no zagueiro Materazzi, uma célebre cabeçada do craque francês no peito do italiano. O jogo se encaminharia por uma disputa por pênaltis. Por 5 cobranças convertidas contra 3, a Itália conquistaria seu tetracampeonato mundial. Fique atento aos próximos episódios e continue descobrindo um pouco mais sobre a fascinante história de todas as Copas.
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1: Segunda-feira, 22 de junho de 2026. Boa noite, eu sou o Fernando Figa e vamos juntos em mais uma edição do Jornal da Noite. Os fatos que marcaram o dia de hoje, muita informação e prestação de serviço. Você ouve nesta edição do Jornal da Noite a coluna Sementes da Liderança, com Antônio Carlos de Freitas Júnior. As informações do meio rural que impactam a economia global e também o nosso dia a dia no Agronotícias. Falando sobre assunto do momento. E na coluna Esporte e Saúde, vamos trazer dicas para você que pratica atividade física, para quem gosta de vinhos. Temos a nossa especialista, a sommelier e jornalista Bianca Carneiro, na coluna Happy Wine. Também marcas e patentes com a advogada doutora Vanessa Albuquerque. E é claro, você acompanha o resumo do que aconteceu no dia de hoje e as últimas notícias do Brasil e do mundo.
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1: O dólar fechou em queda hoje com recuo de 0,46%, cotado a R$ 5,14. Na mínima do dia chegou a R$ 5,12. Na Bolsa de Valores brasileira, o Ibovespa, que é o principal índice da B3, fechou em alta de 1,31% aos 170.365 pontos. As negociações entre os Estados Unidos e o Irã continuam a mexer com os mercados. As tensões voltaram a aumentar no final de semana, após Teerã alegar que Israel violou o memorando de entendimento assinado entre o presidente Donald Trump e Massoud Pezeshkian. Ao continuar os ataques ao Líbano, o líder americano também voltou a ameaçar novos bombardeios ao Irã. Também fica no radar a renúncia do primeiro-ministro britânico Keir Starmer. Ainda no exterior, as eleições da Colômbia também seguem na mira dos investidores. Na agenda de indicadores desta semana, destaque para novos dados de inflação do Brasil e nos Estados Unidos, índices de gerentes de compras, que servem como um termômetro da economia, também devem ser divulgados em diferentes países. A ata da última reunião de juros do Banco Central e dados de emprego brasileiro também ficam no foco.
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1: Aqui o Agro é notícia. Plano prevê redução em juros do crédito rural para estimular seguro. Por aqui, Fernando Figa, de volta atualizando as informações do setor agropecuário. O Ministério da Agricultura deve propor à equipe econômica do governo um desconto nos juros de financiamento a produtores que contratarem seguro rural. A proposta prevê redução de até um ponto percentual nas taxas de empréstimos de custeio agrícola com recursos controlados no Plano Safra 2026-27. A proposta tem como objetivo estimular a contratação de proteção às lavouras em ano de ocorrência do fenômeno El Niño. A medida, no entanto, esbarra na escassez de orçamento para subsidiar as apólices de seguro e em dificuldades para bancar o desconto nas taxas equalizadas. O orçamento do Tesouro para a equalização de juros de crédito rural em 2026, incluindo financiamentos antigos com vencimentos em aberto, passa de 18 bilhões de reais. O Ministério da Agricultura não apresentou estimativas de custos para o eventual desconto aos produtores que contratarem seguro. O Ministério da Agricultura propõe descontos nos juros do financiamento para quem contratar apólices de seguro que prevejam cobertura dos principais eventos causadores de perdas na região e na cultura. Além disso, a apólice teria que proteger no mínimo o valor do orçamento do custeio do empreendimento financiado. A redução do custo financeiro sob condições já está disponível a produtores com cadastro ambiental rural validado, mas o alcance da política ainda é restrito. O desconto é de 0,5% sobre as taxas de juros do custeio controlado. No mercado, há outras sugestões para estimular a contratação do seguro via crédito. Uma delas é a concessão de um bônus de adimplência aos produtores que pagam as parcelas dos financiamentos em dia e que contratam um seguro rural. Fontes do setor privado dizem que é mais operacionalizar esse modelo nas instituições financeiras.
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1: Amanhã, a partir das 9 horas da manhã, a Receita Federal vai liberar a consulta ao segundo lote de restituição do Imposto de Renda Pessoa Física referente a junho de 2026. O pagamento será realizado no dia 30 de junho. Com 16 bilhões de reais destinados a 9 milhões e meio de contribuintes, este é o maior lote de restituições da história em número de beneficiados. O valor é o mesmo do primeiro lote de 2026 pago em maio. Juntos, os dois pagamentos devem contemplar cerca de 80% das restituições previstas para este ano. Somados, os dois primeiros lotes de restituição do Imposto de Renda de 2026 vão beneficiar 18 milhões e 300 mil contribuintes, com pagamentos que totalizam 32 bilhões de reais. E esse dinheiro vai cair na conta no dia 30 de junho. Tudo é assunto no Jornal da Noite.
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2: Seja bem-vindo, seja bem-vinda ao nosso Sementes da Liderança. Estou muito feliz de estar aqui compartilhando com você pequenas sementes que vão aí germinar no terreno fértil da sua mentalidade, da sua vida e vai frutificar resultados, prosperidade financeira, felicidade, alegria em relacionamento. Tenha certeza que tudo quando vai dando certo, vai dando certo. E hoje eu vou te falar sobre isso, essa fé de que vai dar tudo certo e de te explicar que mentalidade de sucesso não é pensar positivo. Se você acha que só ficar pensando, ah, vai dar tudo certo, vai te ajudar? Não, não vai. Também pensar que vai dar tudo errado não vai te ajudar. Você precisa entender que mentalidade de sucesso, existe sim uma fé que já deu tudo certo, mas não é ela que vai te levar para o sucesso. O que vai te levar para o sucesso é ter estratégias, ter diagnóstico e principalmente ter consciência do que você quer fazer, qual sua intenção, qual seu objetivo e ter disciplina para fazer o que precisa ser feito. Sucesso nada mais é do que a capacidade de você fazer o que precisa ser feito. Às vezes é procurar um emprego, às vezes é abandonar o emprego, às vezes é brigar com alguém, às vezes é fazer as pazes com alguém. Eu não sei o que é realmente o passo do sucesso na sua jornada, na sua vida. O que eu sei é que você tem a capacidade de fazer o que precisa ser feito, independente da sua vontade no curto prazo, independente das suas reações emocionais, independente até mesmo das suas carências ou necessidades afetivas. O que diferencia as pessoas que têm sucesso ou não é a capacidade delas de vencer esses barulhos, de vencer esses desvios e se manter reto nos seus objetivos e na sua estratégia. Isso é uma mentalidade de sucesso.
1: Muito obrigado. De volta na próxima segunda-feira. Seguimos com o Jornal da Noite. E uma portaria do Departamento de Gestão do Gabinete de Segurança Institucional da Presidência da República designou como assistentes de segurança presidencial o Major do Exército Fulano de Tal e o tenente da PMDF, Polícia Militar do Distrito Federal, Cicrano de Tal. Exatamente. Estes nomes apareceram, abre aspas, Fulano de Tal, fecha aspas, e, abre aspas, Cicrano de Tal, fecha aspas. As nomeações foram publicadas no Diário Oficial da União de hoje e assinadas pelo diretor do Departamento de Gestão do GSI, Vinícius Damasceno do Nascimento. Além dessas designações, o sargento da Marinha, Márcio Adriano Leite, também foi nomeado. A partir da publicação da portaria, os três passam a ocupar o cargo de assistente, somado à gratificação de representação da Presidência da República, código nível 4. De acordo com o anexo da Lei sobre Remuneração de Cargos,
3: da Administração Pública Federal. A gratificação citada na portaria é de R$ 808,61. Procurado pela CNN, o GSI informou que identificou o ocorrido e que a ratificação da publicação será realizada no próximo Diário Oficial da União. Tudo é assunto no Jornal da Noite. Vamos agora à coluna Marcas e Patentes.

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1: Olá, hoje nós vamos falar de modernização. Quantas vezes, se a sua empresa tiver mais de 2 anos, 5 anos, você já pensou em mudar a sua identidade visual e você simplesmente mudou ou pensou quanto isso poderia impactar no seu registro de marca? Meu nome é Vanessa Albuquerque, eu sou sócia e advogada da Conesul Marcas e Patentes, um escritório com mais de 32 anos de mercado, sempre auxiliando o cliente a ter segurança nos seus patrimônios intangíveis, seja marca, patente, direito autoral. Inclusive, segue a gente no canal no YouTube, muitos vídeos à disposição, podcast, artigos no nosso site, sempre com esse foco para auxiliar esse empresário nesse entendimento, que parece ser um mundo muito desconhecido, mas é o nosso dia a dia, podem apostar. Então, hoje nós vamos falar de identidade visual. É muito comum essa dúvida, tendo em vista que nós, empresários, tirando o chapéu de advogado e indo para o chapéu de empresária, simplesmente a gente quer uma modernidade, uma nova forma de visualização, e às vezes em comum acordo com o marketing, resolvemos mudar. Só que isso impacta diretamente na proteção da sua marca. Por quê? Porque uma das três maneiras mais usuais, existem mais duas, mas eu vou falar das três maneiras mais usuais de proteção de marca, é a marca ou somente o nome, que nós chamamos de nominativa, o nome mais a identidade visual, que nós chamamos de mista, ou somente a identidade visual, que nós chamamos de figurativa. Se você tem um conjunto e massivamente a maioria das empresas requerem marcas mistas, que é nome mais identidade visual, se você muda esse conjunto, você sim é obrigado a requerer um novo pedido de registro. E quando eu digo obrigado aqui, é colocando a saúde do seu negócio em voga, a saúde do seu negócio em voga, tá? Ninguém ainda, né, não existe lei obrigatoriamente para que você tenha a proteção adequada, não existe a forma de você, se você não fizer isso, você deixa de ter enquadramento tributário em algum lugar. Não, isso não existe. A obrigação é pensando na conscientização empresarial para o crescimento do negócio. Então, sim, você modernizou, se faz necessário você ter acesso àquele seu procurador que você te ajudou lá atrás, ou a um novo procurador. Inclusive, é muito interessante pensar que não é porque você fez com aquela determinada empresa, aquele determinado escritório ou advogado, você tem que continuar com aquele escritório, você tem que continuar com os escritórios que te assessorem de maneira adequada. Então, você pode mudar isso a qualquer momento, sem prejuízo dos registros já existentes. Então, você tem que olhar para isso para que você não coloque em risco. E o risco aqui é a perda do direito. Você pode sim perder o direito por não estar usando adequadamente a sua marca, um logotipo modernizado, um logotipo diferente, ou até mais uma identidade visual, mais uma marca. Tá? Você pode ter a sua marca caduca, que nós chamamos, que é a perda do direito de marca, e depois não vai ter como reivindicar, porque realmente a obrigação de saber como funciona é do empresário. O INPI, ele não pode falar que não te avisou. Então, tomem cuidado, isso é muito, muito comum acontecer. Verifiquem se a forma que vocês estão sendo identificados no mercado é a forma no qual houve o registro de marca lá atrás. E muitas empresas, a minha, por exemplo, já modernizou de marca 3 vezes e 3 novos pedidos de registro, quer dizer, isso independe do tamanho da empresa. Realmente é algo para o empresário ficar atento, para não colocar em risco toda uma reputação. 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Obrigada, contem conosco, até a próxima.
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2: A gente volta a seguir e tem Happy Wine com a sommelier Bianca Carneiro.
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6: O nosso destaque de hoje é um filme do ano de 2012. Para você que gosta de um bom filme policial e suspense, Millennium, Os Homens que Não Amavam as Mulheres, é uma ótima dica. Nellie Harriet desapareceu há 36 anos sem deixar pistas, em uma ilha no norte da Suécia. O local é de propriedade exclusiva da família Bunger, que a torna inacessível para a grande maioria das pessoas. A polícia jamais conseguiu descobrir o que aconteceu com a jovem, que tinha 16 anos na época do sumiço. Mesmo após tanto tempo, seu tio ainda está à procura e decide contratar Mikael, um jornalista investigativo que trabalha na revista Millennium. O jornalista, que não está em um bom momento por enfrentar um processo por calúnia e difamação, resolve aceitar a proposta e começa a trabalhar no caso. Para isso, ele vai contar com a ajuda de Lisbeth, uma investigadora particular, incontrolável e antissocial. Millennium, Os Homens que Não Amavam as Mulheres. Este filme de 2012, uma ótima dica para você que gosta de um bom filme policial e um bom suspense.
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2: Estamos de volta com você aqui no Jornal da Noite e a Uber anunciou na quinta-feira passada mudanças nos critérios para as categorias premium da categoria, né? Que é a categoria Uber Black e a categoria Uber Comfort. As novas regras entram em vigor em 11 de janeiro de 2027 e incluem alterações nos anos mínimos de fabricação exigidos, além da retirada de alguns modelos das duas categorias. Segundo a empresa, a atualização foi baseada em pesquisas com usuários e em análises sobre a evolução do mercado automotivo. Os veículos da nova lista foram determinados com base em aspectos apontados pelos usuários como importantes para a decisão na hora de pedir viagens nas categorias Comfort e Black. Na categoria Uber Black, alguns modelos passarão a exigir anos de fabricação mais recentes para novos cadastramentos. Entre eles estão o Honda City, que passará a exigir modelos a partir de 2023, o BYD Dolphin, aceito apenas a partir de 2024, e os modelos Volkswagen Virtus e Peugeot 208, que deverão ser de 2025 em diante. Além disso, a Uber deixará de aceitar determinados modelos na categoria Black, independentemente do ano de fabricação. Os veículos que sairão da categoria em 11 de janeiro do ano que vem incluem aí Citroën C4 Cactus, Renault Duster, Audi A3, Chevrolet Cruze, dentre outros. O Volkswagen Virtus seguirá um cronograma diferente, será retirado da categoria em 5 de julho de 2027. No Uber Comfort, alguns modelos deixarão de ser aceitos, como Fiat Argo, Volkswagen Polo, Voyage, Chevrolet Prisma, Toyota Yaris, entre outros. E a Uber também anunciou uma nova política para dar mais previsibilidade aos motoristas na hora da compra do veículo. A partir do ano que vem, carros recém-adicionados a uma categoria premium permanecerão elegíveis por pelo menos 2 anos, desde que continuem atendendo aos critérios de idade máxima exigidos pela plataforma. Tudo é assunto no Jornal da Noite. Vamos agora à coluna Happy Wine.

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1: Olá, eu sou a Bianca Carneiro, sommelier, jornalista e integrante do Happy Wine. Vamos lá para mais uma coluna sobre vinhos e enoturismo? O mundo do vinho é cheio de histórias curiosas e envolventes, dignas de ficção. A presença da Carmener no Chile, hoje símbolo da viticultura naquele país, é uma delas. Por muito tempo, produtores chilenos acreditavam que algumas videiras plantadas em seus vinhedos

0: jornalista francês resolveu analisar essas plantas mais de perto e veio a surpresa. Aquilo não era Merlot, era Carménère, uma uva francesa que praticamente havia desaparecido da Europa depois da grande praga da filoxera, no século XIX, quando milhões de videiras foram destruídas. Sem perceber, o Chile havia feito algo extraordinário, preservado uma variedade que quase desapareceu do mundo. E como num plot twist digno de best-sellers, a Carménère acabou se tornando a uva símbolo do Chile. Ela costuma apresentar aromas de frutas vermelhas e negras, maduras, notas de especiarias, pimenta preta, chocolate e, quando colhida mais cedo, pode trazer aquele lado herbáceo lembrando pimentão verde. Isso mesmo, pimentão verde. Hoje, o Chile concentra a maior área plantada de Carménère do planeta. São mais de 10 mil hectares, algo próximo de 8% de todos os vinhedos do país, gerando algo em torno de 775 mil hectolitros de vinho por ano. Quer saber mais dicas e informações sobre vinho e enoturismo de um jeito descomplicado? Siga o arroba happywine no Instagram. Saúde e até o próximo brinde.
1: Muito obrigado, Bianca Carneiro, pelas informações e seguimos com o nosso Jornal da Noite. Mais informação para você. A gente fala agora sobre o caso do Hope Jump, porque imagens gravadas por um novo ângulo mostram o momento em que Maria Eduarda Rodrigues de Freitas, de 21 anos, é lançada de uma altura de cerca de 40 metros da ponte do esqueleto em Limeira, sem o uso de cordas de segurança, durante a prática de Hope Jump. A jovem morreu após a queda. E imagens foram divulgadas e flagram a reação das pessoas no local. Poucos segundos após a jovem ser arremessada da estrutura, a reação de quem acompanhava o salto da ponte do esqueleto muda. Nas imagens é possível ver que algumas pessoas caminhavam mais agitadas, enquanto algumas diziam, né? Alguém dizia, né? Gente, acorda. Ao mesmo tempo, o vídeo registra falas de outras pessoas com som mais distante na gravação, que também mencionavam o equipamento de segurança. Outra voz aparece na gravação enquanto as imagens flagraram um movimento de pessoas caminhando com mais agitação pela ponte, enquanto o homem diz: "Não, não para, não, gente, para. Como assim a corda arrebentou?" O desdobramento, então, né, do assunto aí do caso do Hope Jump, né, o caso registrado em Limeira, São Paulo, na chamada Ponte do Esqueleto. E também, né, outros desdobramentos ainda dessa notícia, né, que já aconteceu já há mais de uma semana, mas tem avanços na investigação mesmo. No último sábado, novas prisões foram realizadas e parte da cerca instalada para impedir acesso à ponte já foi rompida, né? Foi providenciado um bloqueio à ponte, né? E parte da cerca instalada para impedir o acesso foi rompida. Em nota, a Prefeitura de Limeira informou que vai comunicar o rompimento à Secretaria de Patrimônio da União. Segundo o município, a Ponte do Esqueleto é de responsabilidade da União e está em área de propriedade particular. Além disso, a Prefeitura não conseguiu confirmar quem causou o rompimento da cerca. Tudo é assunto no Jornal da Noite. Vamos agora à coluna Esporte e Saúde.

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1: Oi, pessoal, aqui é o Dr. Thiago Viana, médico do esporte, e nesta edição da coluna Esporte e Saúde eu vou falar sobre como a atividade física aliada à alimentação podem ser benéficos para aumentar a libido. Olha isso, o desejo sexual. Então vamos, vou trazer aqui para vocês três motivos por que é interessante a gente fazer exercício físico regularmente e a gente ter uma dieta balanceada. Então, primeira grande dica, orientação que eu dou: quando você faz exercício físico regular, uma caminhada, uma corrida, uma natação, enfim, isso melhora a sua circulação sanguínea, tá? E isso é fundamental para essa função sexual, né? Porque um bom fluxo sanguíneo ajuda a manter a excitabilidade, a ereção. Olha que interessante isso, tá? Além disso, o exercício físico, ele ajuda a reduzir o estresse, né? A gente sabe que o exercício físico, eles liberam alguns neurotransmissores, como endorfinas, que ajudam a reduzir a ansiedade, a reduzir o estresse, né? E a gente sabe que isso interfere muito na libido. Uma pessoa que está muito ansiosa, realmente fica difícil ela ter um desejo sexual e às vezes até manter uma ereção.

0: né? Então isso é muito importante. Outra coisa importante a gente guardar: treinamento de força, treinamento com carga, treinamento com peso, né? Então, uma musculação, um crossfit, um levantamento de peso, isso pode aumentar os níveis de testosterona, tanto nos homens quanto nas mulheres, tá? E a gente sabe que a testosterona é o hormônio-chave aí, né, para libido, tá bom? Então, alguns estudos mostram que o aumento de massa muscular e a intensidade do treino ajudam a elevar os níveis desse hormônio, né, impactando positivamente na melhora da libido. Além disso, uma dieta balanceada, né, o terceiro ponto que eu quero trazer aqui para vocês: alimentos ricos em zinco, né? O zinco, ele é essencial para a produção tanto do espermatozoide, mas também da testosterona, tá? Então, alimentos aí como carne vermelha, legumes, ostras, né, ajudam, às vezes até a própria suplementação de zinco ajudam a melhorar a função sexual. E o outro também é alimento importante, aí suplemento, né, seria os ácidos graxos, ômega 3, né, encontrados em peixes como salmão, sardinha, né? Eles ajudam a melhorar a circulação sanguínea, a saúde vascular, o que também pode influenciar positivamente na libido, tá bom, gente? Então espero que essas dicas tenham te ajudado. Esse foi o tema de hoje do Esporte em Saúde. Eu volto na próxima semana, e se você tem dúvida ou quer saber mais sobre este e outros assuntos, me siga no Instagram, @DoutorTiagoViana. Eu fico por aqui e até a próxima.
1: Momento Smart. Então, bora com mais uma edição do nosso Tá Rendendo. Por aqui, Fernando Figa, e os assuntos que rendem o corte, os assuntos que bombam nas redes. Óculos inteligentes podem ser a próxima grande aposta da tecnologia. Durante o evento I.O. 2026, uma novidade chamou a atenção do mercado. Samsung e Google apresentaram uma prévia de novos óculos inteligentes desenvolvidos em parceria. A proposta é simples: permitir que o usuário tenha acesso à inteligência artificial sem precisar pegar o celular no bolso. Os óculos poderão oferecer recursos como navegação por voz, tradução em tempo real, informações sobre locais e objetos, registro de fotos e vídeos. Imagine você caminhar, né, por uma cidade desconhecida. Você chega numa cidade, né? Tá perdido. E aí você consegue receber orientações direto no óculos. Não precisa ficar olhando, né? No celular, né? De repente até se distrair. E você pode também, por exemplo, conversar com uma pessoa de outro idioma e você vai vendo a tradução quase que instantaneamente. Também, né, é possível mostrar aí um caminho interessante, porque temos os relógios, né, inteligentes, os smartwatches, que são uma realidade, e eles complementam o smartphone. E os óculos inteligentes, eles podem ser o próximo dispositivo, então, a fazer parte do cotidiano, para a pessoa não ficar dependendo apenas do celular, né? Ficar pegando o celular toda hora para tudo, né? Será que a gente vai se habituar aí a utilizar os óculos para fazer atividades que hoje a gente utiliza no celular? É a questão que fica. Tecnologia para o seu dia a dia. Esse foi o Momento Smart.
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1: Termina aqui o nosso Jornal da Noite. Obrigado pela companhia, pela audiência. Uma ótima semana para você. Tchau, tchau. Boa noite.
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2: Olá, como você tá? Tudo bem por aí? Começa agora o programa Nitro Music aqui pela sua melhor rádio comigo, Bia Ipsen. A partir de agora, o melhor do flashback para você, de vários estilos para você relembrar aí. Aquelas que, de repente, você tem CD, disco, fita cassete na sua casa e muito mais. Ou também que fez parte aí da sua infância, adolescência. Começar com música boa, vamos lá.
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1: O Nitro Music sempre traz o melhor do flashback pra você de segunda a sexta. Vamos para um break, já já tem mais.
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6: Northwest, filha do cantor Kanye West e da influencer Kim Kardashian, anunciou que vai sair em turnê, lembrando que ela tem apenas 13 anos. O primeiro show será em Dallas, no Texas, no dia 5 de agosto. North também vai passar por Dallas, Houston, Atlanta, Nova York, Boston, Chicago, São Francisco, Los Angeles, Phoenix e Toronto, no Canadá. Em maio passado, ela lançou o EP de estreia, North Forever.
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1: De volta, trazendo o melhor do flashback pra você.
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1: O melhor do flashback aqui comigo, Bia Ipsen. Segura aí, já já voltamos.
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10: Olá pessoal, mais um Almanac Musical no ar, por aqui Eduardo Maidana. E hoje nós vamos falar de Lady in Red, canção do cantor e compositor britânico-irlandês Chris de Burgh. A música foi lançada em junho de 1986 como o segundo single do álbum Into the Light. A música foi responsável por apresentar o talento do cantor para um público mais popular em todo o mundo. A faixa foi um enorme sucesso em todo o planeta, tornando-se rapidamente o single mais vendido de Chris de Burgh, e sua composição o transformou de um artista alternativo em um nome familiar em muitos países. O hit alcançou a posição de número 1 no Canadá, Reino Unido, na Irlanda, na região de Flanders, na Bélgica e também na Noruega. Também atingiu o número 3 nos Estados Unidos, durante a primavera de 1987. Aqui no Brasil, a música ficou conhecida como a melhor balada lenta para dançar nas reuniões dançantes. E aí, vamos relembrar?

0: Almanac Musical de hoje fica por aqui. Até amanhã, tchau.
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1: Agora é hora de dar tchau, mas não fica triste não, que amanhã tem mais flashback para relembrarmos juntos por aqui. Um beijo pra você, fica com Deus, um abraço, tchau, tchau.
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9: Você sabe quem proibiu o uso de lança-perfume no Brasil? Nos anos 50, criou-se a polêmica em torno do spray que continha uma mistura de cloreto de etila e perfume, muito usado para divertir os elegantes bailes de carnaval. Em 1961, o então presidente Jânio Quadros vetou seu uso.
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14: 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Northwest, filha do cantor Kanye West e da influencer Kim Kardashian, anunciou que vai sair em turnê, lembrando que ela tem apenas 13 anos. O primeiro show será em Dallas, no Texas, no dia 5 de agosto. North também vai passar por Dallas, Houston, Atlanta, Nova York, Boston, Chicago, São Francisco, Los Angeles, Phoenix e Toronto, no Canadá. Em maio passado, ela lançou o EP de estreia, North Forever.
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8: Você sabia que um buraco negro é um corpo celeste de massa muito grande para o espaço que ocupa, resultando em um campo gravitacional tão forte do qual nem sequer a luz pode escapar?
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12: 2:38.
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1: Mantém atividades para o seu pet. O bem-estar físico e comportamental do seu pet pode ser conseguido com uma dedicação de tempo para brincadeiras e com exercícios. Caso ele não tenha diversão proporcionada por brincadeiras e atividades, você pode ter em sua casa um bichinho depressivo ou entediado, que tornará também a sua saúde mais frágil, tadinho.
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8: 3:08.
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6: 4:05.
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6: Você sabia que o Oceano Pacífico é o maior oceano da Terra? Estende-se por mais de 165 milhões de quilômetros quadrados, ou seja, um terço da superfície total do planeta. O volume das suas águas é mais do que duas vezes as do Atlântico e pouco menor do que o volume somado dos restantes dos oceanos.
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11: 4 horas e 24 minutos.
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1: 4 horas e 30 minutos.

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2: Olá pessoal, Almanac Musical no ar, por aqui Eduardo Maidana e hoje nós falaremos de Love Chance Everything, single de 1987 da dupla britânica Clean Fisher, que ganhou o reconhecimento internacional após seu relançamento em 1988. Os compositores Clean Morgan e Fisher receberam o prêmio Ivor Novello de 1988 como melhor canção musical. A canção foi escrita para ser interpretada por Rod Stewart, que acabou recusando. Então a dupla Clean Fisher resolveu lançar por conta própria. Inicialmente, a canção teve baixas vendas e alcançou apenas a posição de número 67 no Reino Unido e 30 na Holanda. Já em seu relançamento em 1988, o single alcançou o segundo lugar do Reino Unido. Love Chance, Everything também alcançou a segunda posição na África do Sul, sétima posição na Alemanha, oitava na Suíça, 15ª na Austrália e 23ª nos Estados Unidos. E a gente recorda agora!

0: O Almanac Musical de hoje fica por aqui. Até a nossa próxima edição. Tchau!
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2: 4:44.
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1: 4 horas e 48 minutos.

0: Neste dia 23 de junho, terça-feira, dia de São José Cafasso, nós nos unimos com você e por você nesta oração da manhã. Como é bom termos o nosso coração disposto para se voltar a Deus. Em muitas tribulações e dificuldades, podemos até querer esmurecer, mas olhamos para Deus e nele depositamos a nossa esperança. No dia de hoje, rezamos o segundo dia da novena ao preciosíssimo sangue de Jesus. Se você não começou ontem, ainda há tempo, comece hoje. A novena está disponível no canal do YouTube Padre Alex Nogueira. No mesmo canal, sexto dia da novena, a Nossa Senhora do Perpétuo Socorro, e último dia da novena, a São João Batista. Quero aqui fazer um alerta. Infelizmente, há muitas pessoas de má fé que estão criando vídeos com inteligência artificial que utilizam meu timbre de voz, a minha imagem, e postam nas redes sociais vídeos até mesmo de oração, como se fosse eu que estivesse fazendo. Tomemos muito cuidado. Quando você for acompanhar os nossos programas, o Manhã de Luz é no YouTube da Educadora 90.9 de Jacarezinho, a nossa querida rádio de Jacarezinho. E temos o canal oficial Padre Alex Nogueira, onde estão as demais orações. Verifique se você está acompanhando no nosso canal do YouTube ou no canal do YouTube da Rádio Educadora. Tomemos cuidado com os golpes. Também nós não pedimos contribuições para nome de terceiros, apenas para a construção da igreja e do Mosteiro Preciosíssimo Sangue. O Pix desta construção é o número de celular 43 9 91 48 5767. Quando você faz o Pix, deve aparecer o nome Mosteiro Preciosíssimo Sangue. Não faça doações a terceiros. Essas pessoas, às vezes de má fé, dizem que vão enviar o dinheiro para o mosteiro, mas isto é golpe. Tomemos assim muito cuidado. Agora então, nos unimos nesta oração da manhã e rezamos com fé. Em nome do Pai, e do Filho, e do Espírito Santo. Amém. Que a graça de nosso Senhor Jesus Cristo, o amor do Pai e a comunhão do Espírito Santo estejam sempre convosco. Bendito seja Deus que nos reuniu no amor de Cristo. Assim unidos, ouçamos o Evangelho do dia.
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0: Evangelho de Jesus Cristo segundo Mateus, capítulo 7, versículo 6, versículos 12 a 14. Naquele tempo, disse Jesus aos seus discípulos: Não deis aos cães as coisas santas, não atireis vossas pérolas aos porcos, para que eles não as pisem com os pés e, voltando-se contra vós, vos despedacem. Tudo quanto quereis que os outros vos façam, fazei também a eles. Nisto consiste a lei e os profetas. Entrai pela porta estreita, porque larga é a porta e espaçoso é o caminho que leva à perdição. E muitos são os que entram por ele. Como é estreita a porta e apertado o caminho que leva à vida. E são poucos os que o encontram. Palavra da salvação. Glória a vós, Senhor. Jesus começa o seu evangelho dizendo que não podem ser oferecidos aos cães as coisas santas e pérolas aos porcos. Para entender, primeiro, precisamos compreender que naquele tempo, os cães, eles não eram domesticados na cultura judaica como são hoje na nossa cultura. Temos cães dentro de casa, de estimação, que são cuidados por nós. Na cultura judaica, os cães que existiam seriam aqueles que chamamos de vira-lata de rua. Eram estes, não eram cuidados por ninguém. Estes cães, então, não devem receber coisas santas? É uma metáfora dita por Jesus. Exatamente porque, como os cães eram desprezados na cultura judaica e os porcos eram tidos como animais impuros, Jesus está dizendo que todas as pessoas que não têm fé nele, que não o acolhem, são como esses cães e como esses porcos, que não sabem valorizar as coisas que recebem. Na realidade, nem têm consciência, porque se eu der uma pérola ao porco, ele não saberá o valor que tem aquela pérola, porque não tem entendimento, não tem razão humana. Assim, todas as pessoas que não aceitam a Jesus, a elas não podem ser dadas coisas santas, porque senão seria um desperdício. Aquela pessoa não acredita, não sabe, não reconhece quem é a pessoa de Jesus. Assim, depois Jesus termina o evangelho de hoje falando da necessidade da porta estreita, ou seja, muitos não querem entrar pela porta estreita, não querem passar pelas dificuldades, pela cruz, querem uma religião sem cruz, um mar de rosas, uma vida sem problemas. E não é assim. A vida do cristão é uma vida que se faz com a cruz. Aquele que aceita Jesus e assim recebe as coisas santas, este é aquele que escolheu a porta estreita. Escolheu a porta da dificuldade, do sofrimento. Nós vamos passar por tudo isso. Não é que a vida será apenas isto, mas é que na vida existe também a cruz. Mas nós que somos cristãos, trazemos verdadeira esperança. Nossos corações se unem ao coração de Jesus e somos por ele fortalecidos. Como é bom ser de Deus, como é bom decidir por Deus. E Deus nos livre de sermos comparados como cães ou porcos, como disse Jesus, no sentido de que não tem consciência de acolher bem as coisas santas. Que nós tenhamos total consciência de que em Jesus está a salvação e dele nos vem a graça e tudo aquilo que é santo e que é necessário para a vida eterna. Rezemos agora com você as orações deste dia. Pai nosso que estais nos céus, santificado seja o vosso nome. Venha a nós o vosso reino. Seja feita a vossa vontade, assim na terra como no céu. O pão nosso de cada dia nos dai hoje. Perdoai-nos as nossas ofensas, assim como nós perdoamos a quem nos tem ofendido. E não nos deixeis cair em tentação, mas livrai-nos do mal. Amém. Ave Maria, cheia de graça, o Senhor é convosco. Bendita sois vós entre as mulheres, e bendito é o fruto do vosso ventre, Jesus. Santa Maria, Mãe de Deus, rogai por nós, pecadores, agora e na hora de nossa morte. Amém. Glória ao Pai, e ao Filho e ao Espírito Santo, como era no princípio, agora e sempre. Amém. Jesus, manso e humilde de coração, fazei o nosso coração semelhante ao vosso. O Senhor esteja convosco. Ele está no meio de nós. A nossa proteção está no nome do Senhor, que fez o céu e a terra. O Senhor Jesus Cristo esteja contigo para te proteger. Esteja à tua frente para te conduzir e atrás de ti para te guardar. Olhe por ti, te conserve e te abençoe. Amém. E a bênção de Deus Todo-Poderoso, Pai e Filho e Espírito Santo, desça sobre vós e permaneça para sempre. Amém. Que nesta terça-feira você permaneça na paz e na alegria que vem de Jesus. Abençoado dia para você e sua família.

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7: 5 horas e 12.

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10: Bom dia, Brasil! É terça-feira! Bom dia, caboclada, terça-feira gostosa, bom dia, um novo dia. Surpresas. Muitas, muitas surpresas. Sorria.

0: bom dia, terça-feira. Bom dia. Terça-feira, turma. E aí, tá tudo bem com você? Tá tudo certo? Estamos chegando a partir de agora, durante 2 horas, tá tocando o fino da música sertaneja. Terça-feira, 23 de junho do ano 2026, dia nacional do agente marítimo. Hoje é dia universal olímpico. Ah, hoje é o seu dia? Saúde, paz, tudo de bom, bora acordar o Brasil. Vem, vem, vem, mimosa, tá na hora, bora nessa, bora acordando, gente.
1: Estica!
0: Estica o corpo, desamassa essa cara. Bora, bom dia! Acorda aí, tá na hora, gente! Bora, bora tirar o povo da cama, seu tião! Bora nessa! Ah, passarinho que não deve nada pra ninguém, tá batendo asas. Sai, cachorro, tá na hora, bora acordar, gente! Bora nessa, é terça-feira, desamassa essa cara aí, tá na hora, bora nessa. Estica o corpo, Zé Moreno e Morenito Desconsolo. Bom dia, boa terça, Brasil.
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0: sangrenta.
1: Luiz Fernando e João Pinheiro, viola combatente no Alô, bom dia.
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3: Alô?
2: Alô? Alô, bom dia.
1: Bora pro WhatsApp, bora falar com o Brasil. A turma tá acordando, alô.
4: Bom dia, meu amigo.
1: Bom dia.
4: Como é que você tá, cabocrão?
1: Chique bacanizado.
4: Devair de Itumbiara, Goiás.
1: Devair, tá bom,
4: assim,
1: né?
4: Assim que der, toca aí pra mim. O menino caçador.
1: Só se for agora, vou caprichar pro cê, nego véio. Alô, bom dia.
5: Bom dia, Fantinelli. Dia. Bom dia, meu amigo.
1: Bom, menino.
5: Como está?
1: Ah, firme.
5: Ô,
1: danado.
5: Tamo aqui, rapaz. Tomando mate.
1: Aí sim.
5: Curtindo.
1: Bom demais.
5: O Fantinelli.
1: Tempinho meio frio, né? Tomar um mate é bom. Alô.
5: Fantinelli, aqui é Antônio Marco da cidade de Saúde.
1: E aí,
5: Antônio? Toca pra nós aí, Chitãozinho Chororó,
1: claro,
5: 60
1: menino.
5: Dias apaixonado.
1: Caprichado.
5: Quem chegar primeiro espera, viu?
1: Ah, hoje eu cheguei primeiro, viu? Tava te esperando aqui, nego, velho. Lourenço e Lorival, menino caçador. Bora juntos no rádio na terça-feira gostosa.

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Chitãozinho e Chororó, 60 dias apaixonado de 1979, para você recordar aqui na terça-feira gostosa, terça-feira bacana, tá, gente? Ó, bora tomar um cafezinho caipirão? 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
10: Você sabia que antes dos incas, alguns índios fizeram história na América? Mais de 14 séculos antes do Império Inca, os índios moxicas revolucionaram o modo de vida na América Andina. Foram eles que criaram a primeira sociedade estatal do continente. Nobres guerreiros tinham o Estado nas mãos e controlavam também a religião, que envolvia a prática de sacrifícios humanos. A sociedade era patriarcal e as mulheres exerciam apenas tarefas domésticas. Embora tenham desaparecido, os moxicas deixaram traços culturais da sociedade inca.
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5: E aí, tá tudo bem? Estamos aqui na Rádio Cidade. Ó, vamos juntos? Bora ouvir muita música boa. Olha, tem tantas coisas boas aqui na Rádio Cidade pra você começar o dia. 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

0: Bora acordar, gente, mais um dia surgindo, terça-feira gostosa, bom dia pra você, bora acordando e despertando, gente, aumenta o volume do rádio.
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3: Bom dia, amigo produtor. Você está ligado no Centro do Agro com Cláudio Natel. O foco agora é a economia, a energia fotovoltaica. O sol que faz a sua planta crescer também pode pagar a sua conta de luz. O segredo para quem trabalha com irrigação ou criação de aves e suínos é investir em placas solares. O custo de instalação caiu muito e o retorno vem rápido na economia da fatura mensal. Transformar o telhado do galpão em uma usina de energia é o jeito mais moderno de reduzir o custo de produção e aumentar a sobra no fim do mês. Esse foi o Centro do Agro.

0: Obrigado.
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2: Moreno e moreninho, gente, moda caprichada, hein? Ei, capela do João Boiadeiro, bom dia.
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0: Sozinho pelas madrugadas, os dois mineiros no Alô Bom Dia.
1: Você pediu, você participou. 0800-558-0057.
2: Alô?
3: Alô?
1: Alô? Alô, bom dia.
0: Bom dia, alegria. 0800-558-0057. Bom dia.
4: Bom dia, Serginho.
0: Bom dia.
4: Bom dia, caboclo, fala com nós.
0: Tô falando, tô por cá, nego.
4: Toca pra nós aí com Milionário Zé Rico.
0: Olha aí.
4: Carro velho.
0: Ô, moda caprichada, hein? Bom dia, alegria.
5: Bom dia, bom dia, bom dia.
0: Bom dia.
5: Fontenelle, toca o modão pra nós aí, do Chico Rei Paraná.
0: Agora, nego.
5: Qualquer uma, que essa dupla é muito boa demais.
0: É maravilhosa, né, irmãozão? Uma terça-feira abençoada pra você. Bora tomar um cafezinho aqui. Alô?
6: Alô, bom dia, Fontenelle. Né?
0: Bom dia.
6: Sou Dorvalina de Costa Rica.
0: Oh,
6: toca pra mim, se for possível. Homem sempre homem com Silveirinha.
0: Que
6: abraça,
0: maravilha. Amigo. Beijão no coração, meu bem. Milionário José Rico.
7: Meu
0: carro velho.
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1: Olha, muita música boa pra você despertar pra mais um dia, pra mais uma terça-feira, cabeceira.
2: Alô, bom dia.

Chico Rei Paraná, alma transparente, é bonita, é caprichada, é do alô, bom dia, né, gente? Ah, essas modas faz a gente recordar e matar a saudade. Olha, essa semana eu quero que você me mande aí vídeos, tá bom? Ouvindo o alô, bom dia. Você que tá no rádio, caminhoneiro, você que tá em casa, faz um videozinho aí, né? De você ouvindo o programa ou até mesmo, nem precisa você aparecer, desde que apareça aí o rádio, manda aqui pra mim que eu vou divulgar você aqui, viu? Ou postar aqui nas redes sociais, ou postar aqui nos status do WhatsApp, para que o Brasil veja que você tá comigo no começo de mais um dia, tá bom? E quem tá comigo também são os caminhoneiros de todo o Brasil, o pessoal que vai pedindo comigo também moda boa, vai pedindo o pendrive do Fontenelle 0800 558 0057. O pessoal tem mandado vídeos aí, ouvindo o pendrive de modão do Fontenelle, que legal, obrigado, viu? O feedback que vocês estão me dando tá muito legal, tô muito feliz. Mas manda vídeo de você me ouvindo aí no rádio também, falando aqui no rádio, que eu vou pôr aqui na rede social, no Instagram, no Facebook. Bora divulgar nós aí, tá bom? 0800 558 0057. Se você pedir hoje é terça, eu vou mandar pra você na quinta-feira, tá? Ô Fontenelle, ainda tem o de metal? Não tem, acabou, só tem agora a versão de madeira, então pede comigo antes que acabe. Manda teu WhatsApp pra cá. Boa terça-feira, Brasil!

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3: 5 horas e 56 minutos.
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7: Bom dia, alegria! Estamos de volta aqui pela Rádio Cidade. Me conta aí, o que que você vai fazer de bom hoje, neste dia que está apenas começando, hein? Bom dia!
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3: A marca Wabco é muito conhecida pelos freios a ar dos caminhões. Mas você sabia que a empresa fabricou basculantes aqui no Brasil? Essa história começou nos Estados Unidos em 1953, quando o grupo comprou a fabricante de equipamentos de construção Letourneau. No mesmo ano, em 23 de dezembro, a empresa abriu um escritório de importação e vendas em nosso país, na cidade paulista de Campinas. Com o sucesso da operação, começou a ser construída uma fábrica. Os primeiros equipamentos nacionais foram apresentados em 1956. Empolgada com as grandes obras do milagre brasileiro, a Wabco saiu na frente e lançou o nosso primeiro basculante fora de estrada em 1972. O modelo W22 tinha 6 metros de comprimento e 3 de largura. Usava um motor Detroit diesel de 6 cilindros com 227 cavalos. Em 1977, a linha cresceu com um novo caminhão diesel elétrico. Podia transportar 120 toneladas. Foi fabricado pela companhia até 1982. A Wabco acabou vendendo a Operação Brasileira de Equipamentos de Construção para a Miller, uma indústria nacional muito forte no setor. Após enfrentar várias reestruturações, a empresa segue viva até hoje. Produz suas máquinas e basculantes na cidade gaúcha de Gravataí. Quer saber mais sobre o mundo dos pesados? Visite minutodocaminhão.com.br. Aqui todo dia tem novidade para você.
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1: Agora tem ele, Léo Magalhães. Onde anda, meu amor?

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0: É desse modelo que a gente gosta. Michel Teló, Meu Erro, no Alô Bom Dia, boa terça-feira.
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2: Alô?
1: Alô, bom dia.
0: Bora pro Zap Zap, bora prosear com os ouvintes de todo o Brasil. Alô?
3: Bom dia, Fontenelle.
0: Bom dia.
3: Tudo bem?
0: Tudo, meu bem.
3: Eu sou a Aparecida Rodrigues do Santo.
0: Ô, Aparecida.
3: Sou aqui de
0: que legal.
3: Assentamento Mateira.
0: Olha só.
3: É. Paraíso das Águas.
0: Paraíso das
3: Águas. Mato Grosso do Sul.
0: Alô, Mato Grosso
3: Quero
0: do Sul.
3: Quero pedir Roberto Carlos.
0: Ah.
3: Acho que é Baile da Saudade, eu acho.
0: Eu acho que é isso
3: que é
0: mesmo.
3: É Baile da Saudade.
0: Vou ver se eu tenho aqui. Se eu tiver, eu toco pra você, meu bem. Obrigado. Deus te abençoe. Alô?
4: Aqui é o João do Santos Soares, aqui de Alto Araguaia, Mato Grosso.
0: Companheiro, você tá bom?
4: O seu programa todos os dias de manhã cedo.
0: Que gostoso,
4: eu
0: irmão.
4: Quero pedir pra você um modão amanhã cedo.
0: Agora.
4: Com o Ciro de Goiás.
0: Olha aí.
4: Barquinho de ouro.
0: Essa é bonita.
4: Quero
0: hein?
4: Oferecer para todos que tiver ligado no seu programa.
0: Obrigado, meu irmão. Deus te abençoe. Um abração gostoso pra você, viu?
5: Sérgio Fontenelle, Luiz Mutuca de
0: Rio de Janeiro.
5: Sou seu ouvinte arando.
0: Que legal, irmão.
5: Eu quero ouvir a música de O Menino da Porteira com o Sérgio Reis amanhã de manhã.
0: Agora, nego.
5: Você toca pra gente?
0: Deixa comigo. Seu pedido é uma ordem. Chega aqui perto do rádio. Vem cá, vem cá. Isso, deixa o Fontenelle dá um abraço gostoso no seu caboclo, velho. Tamo juntos, menino da porteira, no Alô, bom dia.
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0: Faça a sua música, mande o seu recado. 0800-558-0057.
1: Anotou aí? Então manda pra cá tua mensagem, tá? Bom dia, bora juntos, no rádio, na internet. Bom dia. Bom dia.

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8: Estamos de volta, juntos em mais uma hora super gostosa aqui pela cidade. Hora de número 6 da nossa programação. Até às 7, eu tô contigo.
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0: Estamos no ar em todo lugar. Vem comigo, vamos juntos, tocando a boa música sertaneja, juntos em mais uma hora.
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3: Deus abençoe você e toda a sua família. Que alegria estar no Alô Bom Dia com Sérgio Fontenelle. Uma abençoada terça-feira para todos os nossos ouvintes. Eu tenho certeza de que Deus vai falar muito ao seu coração através deste programa.
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3: Marcos capítulo 11, versículo de 11 a 26. Tendo sido aclamado pela multidão, Jesus entrou no templo em Jerusalém e observou tudo. Mas como já era tarde, saiu para Betânia com os 12. No dia seguinte, quando saíam de Betânia, Jesus teve fome. De longe ele viu uma figueira coberta de folhas e foi até lá ver se encontrava algum fruto. Quando chegou perto, encontrou somente folhas, pois não era tempo de figos. Então Jesus disse à figueira, que ninguém mais coma de teus frutos. E os discípulos escutaram o que ele disse. Chegaram a Jerusalém, Jesus entrou no templo e começou a expulsar os que vendiam e os que compravam no templo. Derrubou as mesas dos cambistas e as cadeiras dos vendedores de pombas. Ele não deixava ninguém carregar nada através do templo e ensinava o povo dizendo, não está escrito, minha casa será chamada casa de oração para todos os povos. No entanto, vós fizestes dela uma toca de ladrões. Os sumos sacerdotes e os mestres da lei ouviram isso e começaram a procurar uma maneira de o matar. Mas tinham medo de Jesus porque a multidão estava maravilhada com o ensinamento dele. Ao entardecer, Jesus e os discípulos saíram da cidade. Na manhã seguinte, quando passavam, Jesus e os discípulos viram que a figueira tinha secado até a raiz. Pedro lembrou-se e disse a Jesus, olha, mestre, a figueira que amaldiçoaste secou. Jesus lhes disse, tende fé em Deus. Em verdade vos digo, se alguém disser a esta montanha, levanta-te e atira-te no mar, e não duvidar no seu coração, mas acreditar que isso vai acontecer, isto assim acontecerá. A oração, ela tem poder de desfazer todos os planos do mal na nossa vida. E que bonito, São João Crisóstomo nos ensina, eu não estou falando da oração dos lábios, eu estou falando da oração do coração. Em outras palavras, nós podemos rezar só da boca para fora. É preciso que você esteja disposto à mudança. Tanto é que o evangelho de hoje termina dizendo, perdoai, para que a sua oração tenha poder de perdoar os teus pecados também. Tudo pode ser mudado pelo poder da oração. Tudo pode ser mudado pelo poder da oração. Pai, Filho e Espírito Santo. Amém.
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3: Eu quero clamar agora por você, quero clamar pela sua família. Vem Espírito Santo, enche todos os que estão acompanhando este programa agora. Libera, Senhor, para esta pessoa o que ela mais precisa, para o corpo e para a alma. Libera, Senhor, curas e libertações em nome de Jesus para esta pessoa que escuta e para toda a sua família. Eu clamo a tua poderosa bênção. Visita agora com bênção de proteção, a bênção que só o Senhor pode dar. Abençoe-vos o Deus Todo-Poderoso, Pai e Filho e Espírito Santo. Amém.
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3: E eu quero lembrar você, se você quiser ouvir mais pregações, mais meditação da palavra, basta você me acompanhar no meu canal do YouTube, Frei Gilson / Som do Monte, no meu Instagram, no meu Facebook, no meu TikTok, e lá você vai encontrar muito mais palavra de Deus para você.
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8: 6 horas e 29 minutos.
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2: Após a vitória da seleção brasileira sobre o Haiti na Copa do Mundo de 2026, o técnico Carlo Ancelotti revelou que recebeu mensagens de dois ídolos do futebol brasileiro, Kaká e Bebeto. O treinador italiano destacou o carinho e o apoio recebidos dos ex-jogadores, ressaltando a importância desse reconhecimento em sua trajetória à frente da equipe nacional. Segundo Ancelotti, Kaká entrou em contato para parabenizar o desempenho da equipe e demonstrar confiança no trabalho realizado. Já Bebeto também enviou uma mensagem de incentivo após o resultado positivo. O comandante afirmou que essas manifestações mostram a união em torno da seleção e ajudam a fortalecer o ambiente do grupo. A seleção brasileira venceu o Haiti por 3-0 e assumiu posição favorável no grupo C da Copa do Mundo. Ancelotti elogiou a atuação da equipe, destacou a evolução apresentada nos últimos jogos e reforçou que o foco agora está na próxima rodada, quando o Brasil enfrentará a Escócia em busca da classificação para as oitavas de final.

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2: Olha, tamo juntos aqui na Rádio Cidade. Bom dia! De volta, né, gente? Com muita música boa. E aí, como é que tá o começo do dia? Tá tudo bem? Fica aqui, ó. 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

0: É muita música e alegria no começão do seu dia. Estamos juntos, viu? Aqui no rádio e na internet. Bora, bora ouvir música sertaneja de qualidade. Aqui, ó.
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3: Sérgio Fontenelle, amigos do Alô Bom Dia, mais uma vez estou aqui para contar mais um capítulo da história. E a gente vai para o segundo capítulo de Cacique e Pajé. Primeiramente, uma ótima terça-feira para todo mundo que está nos acompanhando aqui. E agora, Sérgio, eu quero falar de uma curiosidade muito forte, né? O nome Cacique e Pajé deu para a dupla uma originalidade muito grande, porque eles começaram a representar as verdadeiras raízes do Brasil, né? Quem representa o Brasil? O índio, né? Quando os portugueses chegaram com a caravela, as primeiras pessoas que eles avistaram eram os índios, né? Então, os índios, eles são, na verdade, a raiz do Brasil. E aí, o Cacique e Pajé, que começaram a carreira lá no ano de 1970, em dupla, né? Os dois se conheceram nos bastidores, auditórios de rádio, os dois começaram a ensaiar, e aí falou, gente, ó, Minas Gerais não dá pra gente ficar, não. A gente tem que correr para São Paulo, porque em São Paulo é onde tem realmente espaço para a gente tentar trabalhar a dupla profissionalmente. E aí, com esta originalidade no nome, né? Porque o Cacique e Pajé são dois nomes que os índios usam para poder chamar os líderes, né? O líder daquela determinada tribo é o cacique fulano de tal. E o pajé, né, é uma palavra que soa de conhecimento, né? A pessoa, o pajé é o sábio da tribo. Então, cacique e pajé deu uma originalidade muito grande para a dupla. E eles começaram, Sérgio Fontenelle, e focaram na música de moda de viola, música raiz. Naquela época já tinha algumas duplas que faziam sucesso com música romântica, mas o Cacique Pajé não quis entrar nesta onda, não. Quiseram cantar histórias, cantar parte da cultura brasileira através da música. E é por isso que eles foram uma carreira totalmente diferenciada das outras que tinham naquela época, né? Mas amanhã a gente conta mais aqui dentro do Alô Bom Dia, Fontenelle.

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2: Agora tem o Zezé de Camargo, momento A2 de 1986. Bom dia!
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2: Bom dia com muita alegria, boa terçona pra todo mundo.
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0: Gisela bateu asas no Alô, bom dia.
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0: O programão sertanejão número 1 do Brasil. Vamos falar com quem? Vamos saber aqui. Alô, bom dia.
3: Bom dia, Fontenelle.
0: Bom dia.
3: Ó, Rio Claro, João Antunes está ouvindo o seu programa.
0: Ô, João, tava sumindo.
3: Olha uma música aí. Ponto da natureza.
0: Ô, moda.
3: Ofereço a nós que está ouvindo e vocês do programa.
0: Ô, irmão, brigadão, Deus te abençoe, tá? Alô, alô, bom dia.
4: Alô, Fontenelle, bom dia, tudo bem?
0: Bom dia, tudo.
4: Que é o José Luiz.
0: Ô, Zé.
4: A minha cidade, eu sou de Castilho, São Paulo.
0: Legal.
4: Interior de São Paulo.
0: Muito bom.
4: Castilho ali já é divisa com a cidade de Três Lagoas.
0: Mato Grosso do Sul.
4: Ali, Três Lagoas.
0: Legal.
4: Castilho é o paraíso do pescador.
0: Olha aí.
4: Vai vendo.
0: Valeu, nego velho. Abração pro pessoal de Castilho aqui com o Fontenelle na terça-feira.
5: Bom dia, Fontenelle.
0: Bom dia.
5: Toca pra mim aí, Roberto Imerim, A Noite do Nosso Amor.
0: Ei, moda.
5: Só quero relembrar o tempo que eu era criança, que meu pai...
0: Que legal.
5: Morava na roça, aí meu pai acordava às 4 da manhã.
0: Olha aí.
5: Onde só tocava música sertaneja. Eu era criança.
0: Ei, danado.
5: Aí meu pai se foi, mas eu fiquei...
0: Poxa, que pena.
5: Sempre curtindo essas músicas.
0: É muito bom, né?
5: Alô, que é Jucimar, de Paragominas.
0: Ô, Jucimar, pra você recordar o tempo da sua infância ao lado do seu querido papai, a gente toca pra você. Ô, coração, aguenta, Jucimar. Vamos juntos no rádio.
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0: 6:48.
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0: é muita música e alegria no começo do seu dia. É a nossa terça-feira que está apenas começando e a gente deseja tudo de bom pra você, caboclada. Você que tá aqui no nosso Alô Bom Dia.
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3: Olá, ouvintes do Alô Bom Dia, ouvintes do Grande Fontenelle. Uma ótima terça-feira para todos vocês que estão ligados aí conosco nessa programação maravilhosa. Eu sou a Marina Geller, do Mulheres do Agro, e hoje vamos falar sobre da onde vem o que comemos, gente, a rastreabilidade. O consumidor moderno quer saber a história por trás do prato de comida, né? Da onde que vem, e as mulheres estão liderando a implantação de sistemas de rastreamento digital nas fazendas. Isso mesmo, gente, é a tecnologia comandando aí, né? E as mulheres estão sempre ligadas nisso, através de brincos eletrônicos no gado ou códigos QR nas embalagens de frutas e grãos. Elas registram todo o passo a passo da produção. Isso prova que o alimento foi produzido sem desmatamento, com respeito ao trabalhador e com total segurança sanitária. Dominar a rastreabilidade é o que mais abre as portas para os mercados mais exigentes do mundo. A mulher no campo garante transparência e gera confiança na mesa de milhões de famílias. Bem, esse foi mais um quadro do Mulheres de Agro de hoje. Eu sou a Marina Geller, volto amanhã com vocês. Ai, de botina que de salto não combina, mas de bota que de sapato não orna, palmarada. Um grande abraço pra vocês, pro Fontenelle, e até amanhã.
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0: Ela volta amanhã, trazendo mais informações do agro pra você. Agora tem eles, Chitãozinho e Chororó. Ó, Feito Eu, 1995. Olha, uma terça-feira rica, muito boa, tá? Pra você. Bom dia.
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0: defendendo uma tradição.
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2: Bom dia, alegria! Bora juntos, bora despertar para mais um dia, para mais uma terça-feira.

0: Zezé de Camargo e Luciano, Vai Embora, de 1993. A gente recorda e mata a saudade, Brasil.
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0: Bora falar com o Brasil que vai acordando. 0800-558-0057. Vamos saber quem tá aqui. Alô, bom dia.
4: Bom dia, meu amigo Fontenelles. Bom dia a todos da rádio, a todos os ouvintes desse Brasilzão. Bom dia com alegria. Aqui é o Alessandro Mundo Reboque, Serra da Mutuca, distrito de Barra Mansa. Vamos que vamos. Vamos pra frente que foguete não tem ré.
0: Claro que não.
4: Bom dia, amigão.
0: Bom dia, meninão. Boa terça. Essa feira pior que agora tem, hein?
5: Fontenelle, bom dia a todos os ouvintes desse maravilhoso programa.
0: Que bom.
5: Estou aqui ouvindo, curtindo as músicas. Que abraço gostoso para todos.
0: Abraço forte pra dar sorte, boa terça, tá, meu bem?
6: Alô, bom dia. Bom dia. Fontenelle, aqui é o Jorge Chocolate de Paraíba do Sul, Estado do Rio de Janeiro.
0: Ô, Jorgão.
6: Saúde, muita paz aí pro senhor e família aí, tá bom?
0: Amém, caboclão.
6: Não vou nem pedir música. Música boa, vem aí.
0: E vem mesmo, Chico Amado e Xodó, fique longe dela, tá? Ó, terço, turma, bora juntos, aqui no rádio, na internet, tocando a boa moda sertaneja.
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Marcelo Aguiar, Solidão por Perto, no Alô, Bom Dia, o programão sertanejão, o caprichadão do seu rádio. Ah, que peninha, né? Estamos indo nessa, mas não fica tristonho não, tristonha não, amanhã nós estamos de volta no mesmo horário, quem chegar primeiro espera, tá bom? Ó, um abraço forte pra dar sorte, tudo de bom pra você, uma terça-feira abençoadona aí pra todos vocês. Amanhã a gente se encontra, Brasil, bom dia! Yeah.

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0: Pé marcando aqui na cidade, agora são 7h08. Um abraço e a todos um bom dia. Nós estamos chegando e a partir de agora a informação. Começa o nosso café com notícias desta terça-feira, 23 de junho. Um abração a todos e vamos com os destaques. Vamos conferindo as principais manchetes do café de hoje. No bloco local, temos as notícias da polícia. Deputado federal Paulo Soares esteve conosco ontem aqui na cidade.
1: Livelto, bom dia a todos os amigos que acompanham a Cidade FM, Igaraçu do Tietê, Barra Bonita, toda a nossa região, Mineiros do Tietê. Mineiros. Quero agradecer pela companhia, pela parceria. O pessoal, muita gente já está sabendo, outros ainda não. Semana passada tomei posse como deputado federal. E sabe, Erivelto, chega a me arrepiar de emoção, porque quando eu estava dentro da Câmara Federal com a minha esposa, com meu filho, olhei para ela e falei assim, a minha sensação, claro que é também uma vitória pessoal nossa, porque a gente lutou muito para isso, é a realização de um sonho, mas não é só isso, é a sensação de estar levando junto comigo a nossa região inteira.
0: Ainda no local, Câmara de Igaraçu do Tietê, vereador Gulov foi à tribuna falando sobre empregos na cidade.
2: Eu recebo várias pessoas em meu estabelecimento, alguns empresários, dizendo que não acha pessoas para estar trabalhando. E nós ouvimos muitas vezes pessoas falando que não tem empregos, que não tem trabalho. Isso não vai causar gasto nenhum aos cofres públicos e vai estar mais uma forma de estar divulgando essas empresas.
0: Manchetes da nossa região. Acidente na Jaú Mineiros do Tietê. Caso de violência doméstica termina em morte. Confira agora outras manchetes pelo Brasil e pelo mundo. Por aqui, a Anvisa anuncia novas liberações de produtos da IP.
3: Depois de analisar novos documentos e resultados de testes apresentados pela fabricante, a agência concluiu que os produtos fabricados em 2026 apresentaram resultados satisfatórios em análises laboratoriais.
0: CNI, equilíbrio fiscal e impostos são desafios para presidente.
4: Tem questões relacionadas a emprego, a segurança, a questão dos gastos públicos, a questão do juro chama muito a atenção, né, a questão do crédito, como isso tem impactado a dinâmica dos negócios dos empresários brasileiros. Ou seja, a questão do custo Brasil e também fatores que estão relacionados ao ambiente de negócio.
0: Teste do pezinho completa 25 anos e garante proteção de bebês.
5: Nesse período, cerca de 2.600 crianças foram diagnosticadas no nosso serviço de referência. E se essas crianças não tivessem sido identificadas, triadas e tratadas precocemente, elas poderiam ter complicações graves ou, inclusive, podendo ir a óbito. O teste do pezinho, ele representa muito mais do que um exame simples, ele é uma estratégia essencial de prevenção, pois ele permite identificar doenças antes mesmo do surgimento dos sintomas. Ele reduz significativamente o risco de sequelas, melhora a qualidade de vida de crianças.
0: Crescem as denúncias relacionadas à violência contra idosos. A campanha Junho Violeta alerta para o problema.
6: As formas mais comuns de violência, historicamente registradas pelos canais de denúncia, podem ser divididas na violência psicológica, ou seja, agressores utilizam de humilhações, insultos, ameaças, isolamento social, minando a autonomia e a saúde da pessoa idosa. A negligência e o abandono também aparecem em destaque, sendo caracterizada pela omissão de cuidados essenciais, como alimentação, medicamentos, higiene, por parte dos familiares ou responsáveis. O abandono em hospitais ou casas residenciais para pessoas idosas, como ILPIs, também é crime e também está previsto no Estatuto da Pessoa Idosa, conforme o artigo 98.
0: Permanência de Jacques Wagner virou caso de matemática política.
7: Direto de Brasília, sempre com o principal fato do dia. E a permanência ou não de Jacques Wagner na liderança do governo no Senado tornou-se, na avaliação do analista político Melilo Diniz, um caso de matemática política. Ou seja, somar os eventuais ganhos e os eventuais danos antes de tomar a decisão.
0: Outros destaques, outras manchetes de agora pelo Brasil e pelo mundo. Ministério Público cobra contratos de Neymar e Virgínia com casa de apostas. Motorista atropela manifestante em ato nos Estados Unidos. Procuradoria-Geral da República defende pesquisa Atlas com áudio de Flávio suspensa por Nunes Marques. Negociador-chefe do Irã afirma que Estreito de Hormuz será administrado pelo Teherã. Temos aqui três instrutores são indiciados por morte de jovem lançada em corda em São Paulo. Os destaques, as manchetes. Incêndio de grandes proporções atingiu galpões na Lapa em São Paulo. Você vai conferindo os destaques. Gente, preocupação. A França registra quase 20 mortes por afogamento durante onda de calor que atinge a Europa. Passista morre no Rio após explosão durante impermeabilização de sofá. Assalto à joalheria tem refém e tiros em shopping de Curitiba. Ministério Público denuncia esposa de deputado do PL do Paraná e três assessores por esquema de rachadinha. Homem fecha cortina para agredir namorada. A vizinha filma e chama a polícia em Belo Horizonte. Você vai conferindo ainda mais algumas manchetes. Denúncias de violência digital contra mulheres cresce 188% somente este ano. Cubanos superam venezuelanos em pedido de refúgio no Brasil. Estados Unidos planeja comemorar Dia da Independência com fogos da Venezuela. Vereador sobrevive a acidente que matou dois homens carbonizados no Mato Grosso do Sul. Tentativa de roubo em Centro Universitário de São Paulo deixa um morto. Helicóptero da Guarda Costeira dos Estados Unidos cai no Alasca. Você vai conferir também nesta edição as loterias de ontem à noite. E o tempo como fica neste meio de semana, segundo o Climatempo aqui na região. Nos destaques do esporte, para a Copa do Mundo, é claro. Argentina e França vencem. Hoje em campo tem Portugal e também a Inglaterra. Os já classificados para outra fase e os já eliminados. Está aí, portanto, os destaques, as nossas manchetes. Agora são 7h16. Vamos com a notícia por inteiro. Vem aí o nosso primeiro bloco de hoje.
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0: Um abraço aos amigos e amigas. Muito obrigado aí pela companhia. Independente do tempo, uma boa terça para todos nós. E nós vamos em frente nesta véspera de São João, hein? Véspera de São João com um tempo instável na nossa região. Bom, gente, aqui na abertura, eu começo aqui com um registro da Piso para sepultamento ontem em Barra Bonita, aos 75 anos da senhora Edna Aparecida Morcílio Sanches, cemitério do centro. Edna Aparecida Morcílio Sanches, de 75 anos, sepultada ontem à tarde na Barra. Eu tenho um comunicado aqui de um falecimento aqui por Igaraçu do Tietê. 88 anos, senhor Bento Antônio Mazon. Sepultamento hoje, 4 da tarde, cemitério São João Batista. Senhor Bento Antônio Mazon, de 88 anos, que faleceu por Igaraçu. Eu tenho aqui também o registro de um falecimento em Macatuba e sepultamento ontem à tarde aqui por Igaraçu, da senhora Delazir Bueno, lá no cemitério São João Batista. Delazir Bueno faleceu e foi velada em Macatuba e foi sepultada por Igaraçu. Temos aqui um outro sepultamento ontem aqui por Igaraçu. 60 anos, senhor Orlando Fusco, cemitério São Joaquim. Orlando Fusco, que tinha 60 anos. Agora tem um outro comunicado aqui da funerária Piso para um falecimento em Barra Bonita, aos 69 anos, da senhora Aparecida Fernandes, Sepultamento hoje, 16h, no Jardim da Paz. Senhora Aparecida Fernandes, 69 anos, que faleceu na Barra. A informação é da funerária Piso. Está aí, portanto, as nossas informações iniciais. Bom, gente, primeiro bloco aqui do nosso café, nós temos sempre a polícia. Vamos então chamando o Matiase mais uma vez com as ocorrências da área policial. Bom dia, Matiase.
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9: Bom dia, Livelto. Bom dia, Marcelo. Bom dia a todos da Cidade FM. Começamos com Barra Bonita. Dia 19, portanto, na última sexta-feira, acende de trânsito com vítima Tenor Balsi, 12h20, onde após solicitação via Copom, para um sinistro de trânsito com vítima no local. A equipe compareceu na rua Tenor Balsi, onde a vítima estaria sendo socorrida pela ambulância do município. O mesmo declarou que transitava com seu veículo Voyage pela rua Antenor Balsi no sentido centro-bairro, momento em que uma marmita caiu no banco e ele, ao tentar segurar a marmita, acabou perdendo o controle do veículo, vindo a colidir contra a traseira de um furgão, causando um forte impacto e, claro, uma forte dor no peito. Documentação dos veículos envolvidos, bem como dos seus condutores, em ordem. A vítima permaneceu em observação no hospital para a realização de exames mais detalhados. Ainda, ontem nós tivemos às 10h20 da noite, violência doméstica. Rua Ângelo Reginato, ocorrência de desinteligência entre irmãos, onde a equipe, ao chegar no local, realizou contato com as partes envolvidas e, durante o atendimento da polícia, o indiciado ameaçou a sua irmã, dizendo que, se ele ficasse em casa, ia matá-la. Diante dessa versão da vítima e da ameaça ter se repetido na presença da equipe policial, foi dado voz de prisão ao mesmo, conduzido à delegacia de polícia, apresentado à autoridade policial, que tomou ciência dos fatos, elaborou o BOPC de ameaça, flagrante ameaça, violência doméstica, permanecendo mesmo preso, recolhido à disposição da justiça. Em Garaçu do Tietê, nós tivemos na sexta ocorrências com entorpecente, 10h30 da manhã, rua Tírio Maganha. Durante patrulhamento, a equipe policial recebeu uma denúncia via Copom, informando que havia dois indivíduos fazendo a venda de drogas pela rua Tírio Maganha, no bairro CDHU, Igaraçu do Tietê, e que as drogas estariam escondidas no campinho existente no CDHU. Diante da denúncia, a equipe deslocou-se até o referido local, porém, dois indivíduos, ao verem a aproximação da viatura, saíram correndo, não sendo possível localizá-los. Ao averiguar o campo do campinho ali da CDHU, foi localizado em um buraco, embaixo de uma pedra, 142 empedorfes, pinos na cor azul, contendo cocaína, e ainda 37 papelotes de uma pedra, semelhante ao crack, né? Transparente, contendo maconha e dry. Encaminhadas as drogas à delegacia de polícia de Igaraçu, onde apresentadas à autoridade de plantão, que elaborou o BOPC, fazendo a apreensão das drogas encontradas no local. Ainda por Igaraçu, nós tivemos um sábado, às 9h17 da noite, rua João Ortigosa, lesão corporal, agressão culposa. Após solicitação 90 via Copom, equipe compareceu até a UPA de Igaraçu Tietê para atendimento de uma lesão corporal. Em contato com a vítima, foi relatado que estava nas imediações do campo Orlandão, onde se desentendeu com outros usuários de crack, momento em que algum deles, com o caninho do cachimbo, veio a feri-lo nas costas. Em contato com o médico de plantão, esse relatou que a vítima teria recebido uma perfuração contundente, pequena, sendo necessário somente sutura no local. Não houve interesse da vítima em registrar o fato pela delegacia de polícia. Ainda nós tivemos, no dia 21, ontem, às 9h30 da manhã, rua Maria César Polônio, lesão corporal, agressão culposa, onde, após solicitação também via Copom para atendimento de ocorrência na unidade de pronto atendimento na UPA Igaraçu, a equipe policial, em contato com a médica de plantão, a qual informou que na data de sábado, por volta das 9 da noite, deu entrada naquela unidade hospitalar uma vítima, apresentando lesão aparentemente de golpe de faca. A vítima foi submetida a procedimentos médicos cabíveis pelo doutor, né? Permanecendo em observação e cuidados da equipe de saúde. Na presente data, ontem, após a realização de exames complementares na imagem raio-x, foi constatado o hemotórax maciço no pulmão esquerdo da vítima. Em razão da gravidade do quadro clínico e da necessidade de atendimento especializado, foi solicitada a vaga junto à central de cross, né? Vaga de cross, onde foi ofertado aí uma vaga. Durante o atendimento policial, a vaga foi disponibilizada junto ao Hospital São José, em Barra Bonita, para onde a vítima foi transferida. Em contato com a vítima, essa disse aos policiais que se envolveu em uma desinteligência com um indivíduo, ocasião em que entraram em vias de fato, luta corporal. Relatou que durante a contenda caiu ao solo de costas, momento em que o agressor desferiu um golpe utilizando um pedaço, uma antena de televisão, atingindo na região do tórax. Questionado acerca da identificação desse autor, informou não saber de quem se trata. A ocorrência foi apresentada na CPJ em Jaú, onde foi elaborado o boletim de ocorrência junto à Polícia Civil, lesão corporal, natureza grave, pela resolução também 57, dispensando a apresentação na CPJ em Jaú. Nós tivemos ocorrência com entorpecentes, que aconteceu ontem por volta das 11 horas da manhã, lá no CDHU, lá na rua Tílio Maganha, onde após denúncia anônima recebida pela equipe, informando que um adolescente, já muito conhecido dos meios policiais, alvo de diversas denúncias relacionadas aí ao tráfico de entorpecentes no local, no CDHU. A polícia foi até o local, né? Estaria acompanhado também de um outro menor, realizando a comercialização de drogas na esquina do Campinho, CDHU Igaraçu, localizado na rua Tílio Maganha. Já próximo ao local, foi possível visualizar o indivíduo parado na esquina em companhia de outro elemento. Ao perceber a aproximação da viatura, ambos empreenderam fuga pelo interior do campinho, sendo acompanhados a pé pelo policial, enquanto o outro policial realizou o cerco utilizando a viatura. Posteriormente, foi realizado o trajeto inverso percorrido pelos adolescentes durante a fuga, sendo localizados 7 empendorfes, né? 7 pinos na cor azul contendo substância cocaína, bem como a quantia de R$329 em dinheiro em várias notas diversas. Conduzidos os dois adolescentes à CPJ em Jaú, apresentados à autoridade de plantão policial, permanecendo ambos apreendidos, dois menores apreendidos à disposição da justiça, né? Natureza do ato infracional análogo ao tráfico de drogas. A última também vem lá da Tílio Maganha. Ocorrências com entorpecente ontem por volta da 1:30 da tarde, 13:29. Durante deslocamento pelo bairro CDH, a equipe policial flagrou o menor de idade entregando um objeto a um passageiro de um veículo Cadete de cor preta, que se encontrava parado na esquina da rua José Matias, com a Tílio Maganha. Por se tratar de um local muito conhecido como ponto venda de drogas, prosseguimos aí a tentativa de abordagem, momento em que o menor empreendeu fuga a pé pela rua José Matias, sendo acompanhado e abordado aproximadamente 30 metros à frente. Após a abordagem, o menor declarou espontaneamente que estaria de posse de entorpecentes e dinheiro provenientes da comercialização de drogas no local, informando ainda que vendia a unidade da substância conhecida como dry pelo valor de R$ 30,00 a porção e porção de maconha conhecida como Colômbia pelo valor de R$ 20,00. Em razão de sua postura colaborativa, o menor foi acomodado no compartimento de presos da viatura sem o uso de algemas, pelo motivo de ser adolescente. E a equipe também deslocou-se, né, até a sua residência, onde a sua genitora foi cientificada dos fatos ocorridos. E a mãe acompanhou os policiais militares até a UPA de Igaraçu, onde no local foi submetido atendimento médico pela médica de plantão. Posteriormente, as partes mãe e filho conduzidas à CPJ em Jaú, onde lá a autoridade policial de plantão elaborou boletim de ocorrência, BOPC, de natureza de ato infracional análogo ao tráfico de drogas, onde o menor envolvido permaneceu apreendido, recolhido à disposição da justiça.
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0: Muito bem, tá aí as ocorrências policiais. Vamos em frente no nosso primeiro bloco. Ontem nós tivemos o prazer de receber aqui nos estúdios da Rádio Cidade o deputado Paulo Soares, deputado federal, até então suplente e agora tomando posse. Esteve conosco e a gente bateu um papo com ele.
1: Bom dia a todos os amigos que acompanham a Cidade FM, Igaraçu do Tietê, Barra Bonita, toda a nossa região, Mineiros do Tietê. Mineiros. Quero agradecer pela companhia, pela parceria. O pessoal, muita gente já está sabendo, outros ainda não. Semana passada tomei posse como deputado federal. E sabe, Erivelto, chega a me arrepiar de emoção, porque quando eu estava dentro da Câmara Federal, com a minha esposa, com o meu filho, olhei para ela e falei assim, a minha sensação, claro que é também uma vitória pessoal nossa, porque a gente lutou muito para isso, é a realização de um sonho, mas não é só isso, é a sensação de estar levando junto comigo a nossa região inteira, é de estar levando gente simples, humilde dessa região, que sempre foi esquecida, falar o seguinte, ó, hoje nós estamos aqui por todos vocês. Então, realmente tem uma carga emocional muito grande nisso tudo. E eu pedi à equipe que trabalha comigo, falei, eu quero começar essa semana inteira agradecendo. Nós vamos fazer uma peregrinação essa semana por todas as cidades da região, onde eu tive votação expressiva em 2022, para agradecer. Então, eu estou aqui na Cidade FM para agradecer a votação expressiva que eu tive em todo o Centro-Oeste Paulista, sem campanha multimilionária, sem ficar com o rabo preso com ninguém, uma campanha feita por amigos, por voluntários, que acreditaram num sonho, enquanto alguns satirizaram, enquanto outros fizeram uma campanha de difamação, porque quem é de fora do sistema incomoda o sistema, muita gente boa acreditou, e hoje nós estamos lá para representar a nossa região, com muito orgulho. O povo, eu falo caipirês, eu tenho pé vermelho, eu tenho registro em carteira CLT e com muito orgulho represento tudo isso hoje em Brasília com a nossa região.
0: E você falou da sua mulher e seu filho, vocês postaram na internet, foi ontem ou hoje, está com a mulher e o filho fazendo uma... Vocês fizeram uma live, eu vi a mensagem de vocês lá. Você é de Jaú mesmo, Paulo?
1: Sou de Jaú, sou nascido em Jaú, a família está lá a vida toda. Tenho família também na Barra Bonita, a minha avó é barra bonitense, né, então... Está aqui pertinho de Igaraçu também. A tia do meu pai, tia Raí, já vive na Barra. Nossa ligação é toda com essa região, Erivelto.
0: Você foi candidato a prefeito em Jaú, né?
1: Fui candidato a prefeito em 2024, fui o segundo mais votado. O candidato Ivan Cassaro era candidato à reeleição, foi reeleito, né, e está cumprindo o segundo mandato dele. Mas antes, em 22, eu tinha sido candidato a deputado federal, com uma votação expressiva, 34.005 votos, que hoje... com o afastamento da deputada Renata Abreu, abriu a possibilidade da gente assumir. Vai ser por poucos meses, mas eu tenho dito o seguinte, nós precisamos apresentar alguns símbolos. Símbolo de decência, de moralidade e de que o nosso povo entender que a gente pode sim. Porque por muitos anos, por décadas, tentaram fazer a gente acreditar que a gente não pode, que a gente não tem vez, que a gente não tem chance, que a gente não consegue... E aí o pessoal daqui vota numa turma, sei lá, de São Paulo, de longe, que mal sabe onde a nossa cidade fica no mapa.
0: Isso eu sempre bati aqui.
1: E a gente permanece esquecido. Sim. A gente pode, a gente está lá e a gente tem que fortalecer esse movimento regional. Não estou dizendo só em torno do meu nome, não. Eu sou o pré-candidato a deputado de novo, devo sair candidato nas próximas eleições, está tudo sendo preparado para isso. Eu falo em termos de regional mesmo, da gente olhar para quem é daqui. Quem conhece a nossa realidade vai poder ajudar de alguma maneira. Basta da gente ficar esquecido vivendo de migalhas, não é?
0: Deputado federal, você vai ser candidato, então?
1: Sim.
0: Aqui na região, quem que Bambara não tem ninguém, Igaraçu não tem ninguém de federal, né?
10: Por Jaú, enquanto...
0: Jaú tem... Olha... Eu acho que na nossa micro-região aqui sai você.
1: Eu não sei se...
0: Você pegar, acho que São Manuel aqui, tipo Bocaina, Bariri, aqui Macatuba, Mineiro, Dois Córregos, né? Aqui... E você tem a televisão e tem seu carro. Você é bem conhecido por aqui. Você bate muito na área da saúde, né? A gente, eu tenho acompanhado, saúde, não tanto assim, mas da saúde, lutar pelos hospitais. Eu lembro uma briga que você fez em Jaú, pro hospital, que ia...
1: Santa Casa ia baixar a porta.
0: A Santa Casa ia baixar a porta, eu lembro da sua manifestação.
1: Eu vim agora para cá conversando com uma assessora do meu gabinete em Brasília, pedindo a ela agilidade no contato com o Ministério da Saúde, inclusive sobre a Santa Casa de Jaú, que é importante para a região inteira.
0: Nossa, se é.
1: Tô entrando com um projeto de lei, Erivelto. Eu sei que isso demora a ter impacto, e isso é muito bacana de estar lá em Brasília. Tudo toma uma proporção muito maior. Então eu estou lutando por nós, mas estou lutando em nível nacional. Eu estou pensando nacionalmente, mas estou agindo localmente. Estou agindo com quem conhece a nossa realidade. Nós temos aqui um gargalo muito grande na área da saúde. Nós respondemos a DRS Bauru nessa regional. Então tudo fica centralizado em Jaú, Bauru e Botucatu. É Santa Casa de Jaú, é Estadual de Bauru e é HC de Botucatu. E não dá conta mais. É por isso que tanta gente está sofrendo. Eu saí agora de Barra Bonita para vir para Igaraçu, um cidadão me parou na rua, precisa de uma cirurgia no quadril, destruiu a vida dele, destruiu o trabalho, destruiu a família, está tomando antidepressivo. Sabe por quê? Porque não tem vaga para fazer a cirurgia dele. Eu não consigo acreditar que um país que arrecada o que o Brasil arrecada, que esfola o povo com imposto, não tenha condição de fazer o procedimento. A questão é de prioridades. Para onde está indo esse dinheiro? Está indo para uma máquina inchada, está indo para pagar privilégio de político. Sabia que eu cheguei em Brasília, tinha um apartamento à disposição que está construído lá faz 60 anos e que eu posso usar nos dias que eu estou lá. Já está lá, não tem custo adicional para ninguém. Tem deputado que mantém o apartamento fechado, pega R$3.000 do povo para pagar hotel, para viver em hotel.
0: Senhor.
1: Cheguei lá, com o salário que ganha um deputado, tem deputado usando dinheiro público para pagar a refeição. É uma indecência. A máquina é inchada, é pesada e aí falta para atender o povo. É nessa tecla que eu bato. Eu hoje sou o povo lá dentro. Faço questão de esclarecer isso para as pessoas e a gente lutar como símbolo de decência. Então precisamos moralizar esse país, não dá mais para ser desse jeito.
0: Precisa melhorar um pouco.
1: A saúde é prioridade. Não,
0: precisa melhorar um pouco.
1: Lógico.
0: Esse INSS, o que aconteceu, esse Banco Master aí, meu Deus, com essa arrecadação que tem esse país. Pelo amor de Deus.
1: Firmo um compromisso com você, Erivelto. Semana que vem eu vou estar na Câmara, lá numa sessão. Já estou programando isso com o meu gabinete. Eu vou pedir a palavra para falar do escândalo do Banco Master. Você sabe por quê? Porque eu sinto lá dentro que todo mundo tem medo de tocar no assunto. Sabe aquela coisa de jogar no ventilador, espalha para todo lado? Pô, quando é que vai se investigar o Banco Master? Eu fico com a impressão de que está tudo travado porque está todo mundo com o rabo preso, de todo lado possível.
0: Gente grande.
1: Eu não tenho o rabo preso. Eu vou partir para cima dessa situação. Basta.
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0: Muito obrigado aí ao deputado federal Paulo Soares, que esteve conosco por aqui e vai voltar. Vamos em frente neste nosso primeiro bloco, gente. Já são 7h36. Câmara de Igaraçu do Tietê, sessão de ontem à noite. O vereador Gulov foi à tribuna. O assunto, empregos na cidade.
10: Eu recebo várias pessoas em meu estabelecimento, alguns empresários, dizendo que não acha pessoas para estar trabalhando. E nós ouvimos muitas vezes pessoas falando que não tem empregos, que não tem trabalho. Isso não vai causar gasto nenhum aos cofres públicos e vai estar mais uma forma de estar divulgando essas empresas. Eu acharia muito legal se existisse a população um encontro junto com o executivo uma vez por mês. Eu falo assim, os empresários, na verdade, para ele ver a demanda desses empresários, ver o que daria para estar fazendo para fomentar mais o comércio, porque alguns empresários sentem que falta essa comunicação entre o prefeito juntamente com eles. Se uma vez por mês fizesse uma reunião, ouvisse todos os empresários da nossa cidade, tenho certeza que muitas coisas novas poderia ser feito aqui em nossa cidade. Então, fica uma dica. Quem sabe aí no futuro pode existir essa comunicação entre o poder executivo, com os empresários, para que venha talvez trazer até mais empregos aqui para a nossa cidade. Porque tem alguns empresários que têm comércios em outras cidades. E eles gostariam de abrir aqui em nossa cidade algumas empresas. Isso eu deles mesmo. Estava conversando esses dias no restaurante e tem um rapaz que tem 9 imóveis aqui em nossa cidade. Ele tem uma fábrica no Paraná. E ele gostaria muito de estar trazendo essa fábrica para cá. Só que, no momento, fica difícil para ele conseguir um terreno e estar montando um comércio. Mas se nós, se a nossa cidade tivesse no distrito industrial algum terreno, poderia fazendo alguma negociação com ele, até mesmo doando esse terreno para ele abrir uma empresa em nossa cidade, acredito que ia ter mais vaga de emprego aqui para os nossos munícipes. Era isso que eu queria falar. Muito obrigado.
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0: Aí o vereador Gulov, agora esse problema de emprego é geral, viu? Igaraçu, Baixo, aí toda localidade é geral. Agora tem um detalhe também importante, a mão de obra hoje em qualquer ramo, qualquer atividade é de cair o queixo, tá? E vou falar para você, é falta de vontade, viu? Cursos tem, viu? Senai, Sebrae, Senac, volta e meia, que nem escola tem, viu? É só ter um pouco de vontade. Então, hoje o grande problema é a mão de obra, em qualquer atividade, a reclamação é geral. Tanto é que em muitas atividades estão recrutando pessoas aí de 40, 50 anos de idade. Mais de 50, problema. Precisa aprender também, ter um pouco de vontade, né? Bom, gente, nesse primeiro bloco vamos ainda com as loterias de ontem à noite. A Loto Fácil, concurso 3.717, 0102, 0405... 0607, 0910, 11, 14, 15, 17, 18, 20 e para fechar o 25, 6 apostas com 15 dezenas para cada uma, 696 mil. As 6 apostas simples, hein? 2 aqui de São Paulo, Ribeirão Preto e São Bernardo do Campo, 1 de Joinville em Santa Catarina, 1 de Passo Fundo, Rio Grande do Sul, 1 de Brasília, Distrito Federal, e 1 de Alagoinha, na Bahia. Loto Mania, concurso 2.940, 0012, 15, 21, 24, 26, 29, 32, 35, 36, 40, 42, 48, 54, 55, 57, 58, 69, 72 e 77 acumulou. A Lotomania paga amanhã 5 milhões. A dupla cena, concurso 2.973. Primeiro sorteio 06, 23, 25, 44, 45 e 48 acumulou. Segundo sorteio 03, 05, 20, 33, 41 e 47 também acumulou. A dupla cena paga amanhã 5 milhões e 100. O Super 7, concurso 863. Coluna 1 deu o número 5, coluna 2, o 2. Coluna 3, o 7. Coluna 4, o número 8. Coluna 5, o 0. Coluna 6, o 5. E coluna 7, o meia dúzia. Ninguém acertou 7 dezenas e ninguém acertou 6 dezenas. O Super 7 paga amanhã 2 milhões e 100. Agora, os sorteios de hoje à noite. A Mega Sena paga 3 milhões e meio. A Loto Fácil, 2 milhões. A Time Mania, 1 milhão e 700. E o Dia de Sorte, também 1 milhão e 700. Está aí, portanto, as nossas loterias. Gente, outros destaques do nosso bloco local. Aqui por Igaraçu, Trido de Nossa Senhora Rainha da Paz. Lá na comunidade Rainha da Paz, na Coab. Tivemos ontem o primeiro dia e hoje o segundo dia. Hoje, 19h30, com o padre Carlos de Pratânia. Amanhã, também 19h30, o padre Richard de Botucatu. Tem doação de sangue aqui por Igaraçu no Tietê, dia 2, hein? Dia 2 de julho, uma quinta-feira, a partir das 6 da tarde, no Salão Paroquial Padre Agnello. Eu tenho aqui o agendamento para você. É o 99196-4317. 99196-4317. Certo? Gente, próximo sábado teremos aqui uma grande festa junina aqui das paróquias aqui em Igaraçu, a São Joaquim e São Benedito. Sábado agora, 7 horas da noite, na Praça da Matriz. Praça de alimentação, brincadeiras, vai ter quadrilhas de Igaraçu e Barra Bonita. Certo? Tá dado o recado. Muito bem, muito bem. Bailão aqui por Igaraçu no próximo domingo. Mais uma realização da Associação Toque de Amor, lá no Salão de Festas com Vicente Donizete, próximo domingo agora, dia 28. certo? Temos aqui Arraiá do Escoteiro, lá em Barra Bonita, na sede do Grupo de Escoteiro, lá no Recanto Regina. Será neste sábado, a partir das 7 horas da noite. Vamos dando detalhes durante a semana. Tem bronca aqui por Igaraçu, hein? Destaque irregular de lixo. Preocupa moradores, principalmente ali do bairro São José 2. Estão reclamando do acúmulo de lixo na esquina da rua Ovídio Sebastião Matias com a avenida Joaquim Bonifácio Marques. A cidade limpa é de responsabilidade de todos nós, né? Administração e população, também a população. A Prefeitura da Barra, por meio da Secretaria Municipal de Saúde, convida a população para participar da 5ª Conferência Municipal da Saúde. Será nesta quinta-feira, 7:30 da manhã, no Centro Cultural Célio Stangerlin, ali na antiga rodoviária. O tema: Saúde, Democracia, Soberania e SUS. Cuidar do povo é cuidar do Brasil. A conferência tem como principal objetivo avaliar a situação da saúde no município e propor diretrizes para a formulação de políticas públicas na saúde nos 3 níveis da gestão: municipal, estadual e federal. Tá? Um encontro importante com a participação popular, onde a sociedade pode apresentar sugestões. 5ª Conferência Municipal da Saúde na Barra, nesta quinta-feira, 7:30 da manhã, Centro Cultural Célio Stangerlin. Né? Vamos dando os detalhes para você aqui neste nosso primeiro bloco. Gente, ainda temos aqui o detalhe é o seguinte: temos aqui o frio por aí e tem acolhimento para o Barra Bonita e Igaraçu do Tietê, das pessoas principalmente em situação de rua. Né? Lá na Barra vai até o dia 22 de setembro, lá no antigo prédio da Legião Mirim, na Vila São José. Certo? A partir à noite já o pessoal começa a recolher a partir das 18 horas. Tem banho, jantar, sai às 6 da manhã com café da manhã. É, isso em Barra Bonita. Tá? Temos aqui por Igaraçu do Tietê também, que aqui na antiga Polícia Militar, aqui pertinho da rádio, da Hipólito Lopes, aqui em cima. Certo? Muito bem. Igaraçu do Tietê, gente, está acontecendo a pesagem do Bolsa Família, hein? Vai até sexta-feira agora, começou ontem, vai até sexta, hein? Das 13 às 16h30, procure uma unidade de saúde mais próxima. Não vai ficar sem a pesagem, que perde o benefício, hein? Depois não vai ligar aqui na rádio, não. E não vai ter por onde. Perde o benefício. Não tem desculpa nenhuma. Nenhuma, nenhuma, nenhuma. Tá certo? Muito bem, muito bem. Temos aqui ainda, olha, gente, sua empresa já está pronta para a revolução da inteligência artificial? Aprenda a transformar a inteligência artificial em um grande aliado do seu negócio, descobrindo ferramentas que automatizem as tarefas. Temos aqui uma oficina prática inspiradora que acontece hoje, dia 23, a partir das 6:30 da tarde, lá na Escola Naval, na Comendador João Reis, na Vila Habitacional. Assunto de interesse, viu, gente? De interesse. E falar de interesse, mais uma vez o um recado aqui da Cultura de Barra Bonita, que prorrogou as inscrições da Política Nacional Aldir Blanc de Fomento à Cultura, hein? Vai até o próximo dia 26, ou seja, até a próxima sexta-feira. Tem que procurar os seus interesses, hein? Tem que procurar os seus interesses, tá? Muito bem, muito bem, muito bem. Vacinação contra a gripe continua aqui em Igaraçu e também em Barra Bonita. Tá, continua ainda, hein? Tem que procurar. Muito bem, muito bem, muito bem. Tá aí, portanto, os nossos destaques, gente, aqui neste nosso primeiro bloco do café de hoje, sempre na companhia da cerealista Justo. 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Gente, mais uma vez o recado aqui da Boca Rica, hein? 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Muito bem, gente. Deixe-me mandar um alô aqui. Aliás, com prazer sempre para a galera que está com a gente aqui. Para a galera aqui. A Rosa Amazon, a Maria dos Anjos Souza, a Belmira Casonato. Quem tem mais aqui? Belmira Casonato. Quem tem mais aqui? Cleide Mota, Terezinha Marques, Kátia Lima.

0: Corinto, o Carlão Gonzaga, Marta Paulino, a Cecília Muzimboni, a Ercília Santos, o Daniel Wilson Faria, Luciana Pasqueta, Paulo Sérgio Soares, Sueli Vernier, sou de Dois Córregos, um abração, Sueli, abração à comunidade, aos amigos de Dois Córregos, a Rose Soares, sempre trabalhando e ligadinha, a Elizabeth Guimarães, pessoal que está com a gente aqui, também a Vera Matija Rodrigues, Deus abençoe. Que horas são? Nossa, 7h49, eu vou correndo para um cafezinho e volto correndo com a nossa região.
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1: Vamos nessa então, gente, faltando um minuto para as 8, vamos em frente. Vem aí o nosso segundo bloco de notícias.
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1: Vamos dar um giro para a região nessa véspera de São João. Começando aqui com uma notícia de um padeiro de 34 anos que foi sequestrado e morto em Piracicaba. Lismar Santos de Jesus foi encontrado morto domingo com sinais de estrangulamento. A principal suspeita recai sobre um ex-colega de trabalho que havia sido demitido 2 dias antes do crime e atualmente é foragido. Eles dividiam um quarto. As investigações apontam que, após ser desligado da empresa, o suspeito enviou uma mensagem à proprietária da padaria, afirmando que levaria Lismar para os irmãos, entre aspas, expressão frequentemente associada a integrantes de facções criminosas. 2 homens foram presos por participação no sequestro e na morte da vítima. Um deles estava de saidinha temporária e deveria retornar ao sistema prisional na segunda-feira. O caso segue investigado. Grave acidente na Jaú Mineiros deixa 2 pessoas feridas ontem à noite. Uma colisão frontal de um Celta e um Peugeot foi próximo ao acesso ao Banharão. Segundo informações do local, 2 pessoas ficaram feridas e foram socorridas com escoriações. O condutor do Peugeot chegou a ficar preso nas ferragens, foi retirado pelos bombeiros e pela concessionária Eixo, por meio da equipe de resgate. Até a chegada do socorro, policiais civis que passavam pelo local auxiliaram na sinalização da rodovia. Vale destacar também o apoio prestado pelo pessoal da Mega Reparos, que utilizou lanternas de celulares para ajudar a orientar o trânsito e garantir segurança na pista. A polícia rodoviária compareceu no local e deu sequência ao prosseguimento do registro da ocorrência. É, não se tem mais detalhes desta ocorrência, principalmente sobre o estado de saúde. A Raizen promove uma oficina de aproveitamento integral de alimentos em Jaú. A ação realizada em parceria com o Circuito Rural do Instituto Biosistêmico e visa ampliar o acesso à informação e incentivar a adoção de práticas sustentáveis. A Raizen vai realizar nesta terça-feira em Jaú uma programação especial aberta a toda a população, com oficinas práticas voltadas ao aproveitamento integral de alimentos. A ação faz parte da Semana do Meio Ambiente da Raizen e será realizada em parceria com o Circuito Rural. Será a oficina prática será realizada na Fundação Raizen, ali no distrito de Potunduva, a partir agora das 9 da manhã, que fica na Rua Santa Catarina. Mais ainda, outras da região. PM faz pente fino em bares e adegas durante saidinha temporária. A Polícia Militar realizou uma série de fiscalizações em bares, adegas e estabelecimentos semelhantes em Itapuí para verificar o cumprimento de regras impostas da Justiça aos detentos beneficiados pela saidinha temporária. A ação teve como objetivo garantir o respeito às determinações judiciais e reforçar a segurança da população. Entre as restrições impostas à saidinha estão o recolhimento noturno, cumprimento de horários determinados pela Justiça e a proibição de frequentar bares, adegas, casas noturnas e locais semelhantes. Mais da região, um caso de extrema violência contra uma criança recém-nascida mobilizou as forças de segurança no final de semana em Laranjal Paulista. Um homem de 27 anos foi detido sob acusação de tentar matar o próprio filho, um bebê de apenas 1 mês de idade. A investigação teve início após a criança dar entrada em uma unidade de saúde, apresentando ferimentos gravíssimos. Exames e avaliações médicas apontaram lesões compatíveis com agressões, incluindo um traumatismo na região da cabeça, o que levou os profissionais a acionarem imediatamente as autoridades. Diante da gravidade do quadro clínico, o recém-nascido precisou ser transferido para o hospital de Botucatu, onde permanece internado. Segundo informações médicas, o estado de saúde inspira grande preocupação e existe o risco de morte. Durante as diligências da polícia, os agentes encontraram a companheira do suposto com sinais de ferimentos. A circunstância levantou suspeita de que o episódio possa estar relacionada a um cenário mais amplo de violência dentro do ambiente familiar. O homem recebeu voz de prisão em flagrante e foi encaminhado à disposição da justiça. O caso segue sob investigação. Esse caso aqui é aquele caso típico, né? Se comprovar realmente, um mês a criança mete no paredão. Não tem por onde. Não tem. Doa quem doer. Uma empresária de 45 anos sofreu ferimentos graves após a caminhonete que dirigia capotar numa estrada vicinal do município de Arealvo e Boracéia. Foi lá em Arealvo. De acordo com informações apuradas, o veículo seguia pela via, passou por uma curva, o motorista perdeu o controle, ainda por motivos desconhecidos, e capotou. Saiu da pista e capotou. A condutora ficou presa entre as ferragens, foi retirada inconsciente do veículo e socorrida à Santa Casa de Arealva. Um homem de 40 anos morreu atingido por 2 disparos de arma de fogo efetuado por policiais militares ontem em Marília, após agredir a mulher de 33 anos, arrastar ela para dentro da casa e tentar enforcá-la. De acordo com o BO, ele portava uma arma de fogo e reagiu à intervenção policial. Antes de ser baleado, chegou a ser alvo de disparo, mas não surtiu efeito. Conforme a polícia, testemunhas acionaram a PM denunciando a ocorrência de violência na residência do casal, relatando que a mulher, após ser violentamente agredida, havia sido arrastada pelo marido para dentro da casa. Policiais tentaram contato com os moradores e, diante da falta de resposta, arrombaram a porta e flagraram o suspeito, tentando enforcar a esposa. Segundo o BO, ele obedeceu a ordem dos agentes para soltar a vítima, mas recusou-se a se entregar, pegando uma arma de fogo na sala e trancando-se no quarto. Após longa tentativa de negociação, o homem teria saído do quarto apontando a arma para a própria cabeça e, na sequência, direcionando a arma para os PMs. Gente, ele foi baleado 2 vezes. Foi socorrido, mas não resistiu, acabou morrendo. Um homem que conduzia um veículo furtado envolveu-se em um acidente de trânsito em São Manuel e foi socorrido com ferimentos graves. Ele segue internado e o caso permanece com investigação. De acordo com o BO, a PM foi acionada para atender uma colisão frontal entre uma Saveiro e um caminhão na zona rural de São Manuel. O condutor da picape de 28 anos foi socorrido em estado grave, foi retirado e encaminhado à Faculdade de Medicina de Botucatu. Gente, Bauru inaugurou ontem o Centro de Apoio para Pessoas com Transtorno de Espectro Autista. O espaço é o primeiro desse tipo no interior aqui do estado de São Paulo, que já conta com uma unidade na capital. Segundo o governo estadual, o centro vai atender moradores de 39 cidades aqui do Centro-Oeste Paulista. Entre os serviços previstos estão atendimento psicológico, social e jurídico, além de cursos, palestras e atividade de inclusão voltada à pessoa com o transtorno do espectro autista. O atendimento será realizado de forma gratuita e sem necessidade de agendamento ou encaminhamento prévio, certo? Além do centro, o local também vai abrigar o Centro da Cidadania e da Pessoa com Deficiência, certo? O governador esteve ontem, Tarcísio, na cidade de Bauru, para a inauguração. Está aí, portanto, o nosso giro de notícias, né? Neste nosso bloco, os nossos destaques aqui da nossa região. 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Deixa eu mandar um abraço aqui para Maria Denor, Quem mais aqui temos aqui? A Elisângela Pescara, o Zé Périco, Rosa Meneghelli, a Vanderleia Silva, bom dia, amigos, Deus abençoe você também. Carlos Lazarim, Obreira Eva Silva, bom dia com Jesus. A Vera Matija Rodrigues, a Rosa, muito obrigado a todos aí pela companhia. Gente, 8:09, eu vou tomar mais um café. Depois a gente volta com o nosso giro pelo Brasil e pelo mundo.

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1: Vamos nessa então? Agora são 8h17. Vem aí o nosso terceiro bloco de notícias.
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1: Vamos girando a notícia. Anvisa anuncia novas liberações de produtos IP.
3: A Agência Nacional de Vigilância Sanitária, a Anvisa, reduziu o alcance da suspensão que atingia produtos da marca IP e liberou parte dos itens que haviam sido proibidos. A decisão foi publicada nesta segunda-feira no Diário Oficial da União, depois de analisar novos documentos e resultados de testes apresentados pela fabricante. A agência concluiu que os produtos fabricados em 2026 apresentaram resultados satisfatórios em análises laboratoriais. Com isso, a suspensão passa a valer apenas para lotes específicos identificados durante a investigação sobre possível contaminação microbiológica. Continuam proibidos os lava-louças IP e os desinfetantes BAC e Pinho IP com lotes terminados em número 1 e fabricados até 31 de dezembro de 2025. Já para os lava-roupas líquidos Tixan IP, a restrição permanece para os lotes terminados em 1, produzidos até 31 de março de 2026. A suspensão original foi determinada após uma inspeção realizada pela Anvisa em conjunto com órgãos de vigilância sanitária do Estado de São Paulo e do município de Amparo, onde fica a fábrica da empresa. Para os consumidores, a orientação é conferir o número do lote impresso na embalagem. Os produtos incluídos na restrição continuam proibidos para comercialização e uso até uma nova manifestação da Anvisa. Agência Rádio Web, produção e reportagem, Cassie Balog.
1: Continuando com o nosso giro de notícias, CNI, equilíbrio fiscal e impostos são desafios para presidente.
4: Uma pesquisa divulgada pela Confederação Nacional da Indústria aponta que a redução de impostos e a consolidação da reforma tributária devem ser a principal prioridade do presidente que será eleito em outubro para conduzir o Brasil. O equilíbrio das contas públicas e a melhoria da gestão vem na sequência. E em terceiro lugar, na lista de pautas urgentes para o país, citadas pelos empresários industriais, estão medidas para incentivo à indústria e à produção. De acordo com o superintendente de economia da CNI, Márcio Guerra, além da alta carga tributária que afeta a competitividade, a pesquisa aponta outros pontos de preocupação.
5: Tem questões relacionadas a emprego, a segurança, a questão dos gastos públicos, a questão do juros chama muito a atenção, né? A questão do crédito, como isso tem impactado a dinâmica dos negócios dos empresários brasileiros. Ou seja, a questão do custo Brasil e também fatores que estão relacionados ao ambiente de negócio.
4: Para 72% dos empresários industriais, o corte de gastos do governo para a redução da dívida pública é a principal medida a ser tomada pelo próximo presidente para permitir uma redução sustentável dos juros no país. A autonomia do Banco Central foi a segunda medida com o maior percentual de respostas, seguida de ampliação da concorrência entre bancos. Quando questionados sobre a intenção de investimento nos próximos 4 anos, a expectativa da indústria é de estabilidade. 41% dos empresários pretendem manter o nível atual de investimentos, enquanto 28% pretendem aumentar. Uma parcela bem menor dos entrevistados prevê reduzir ou suspender investimentos nos negócios. Considerando uma retrospectiva do último ano, entre os fatores que mais prejudicaram a indústria brasileira estão a elevada carga tributária, a dificuldade para encontrar mão de obra e os juros altos. Agência Rádio Web, produção e reportagem, Valquíria Rios.
1: Teste do pezinho completa 25 anos e garante proteção de bebês.
6: Em junho, o Brasil completa 25 anos do Programa Nacional de Triagem Neonatal, o PNTN. O nome longo pode não ser tão conhecido, mas o chamado teste do pezinho entrou no imaginário brasileiro. Embora o exame já fosse realizado desde a década de 70, apenas em junho de 2001 ele foi introduzido de vez em todo o país através do Sistema Único de Saúde, o SUS. No Rio Grande do Sul, ao longo deste período, mais de 2 milhões e meio de recém-nascidos passaram pelo teste, permitindo a proteção precoce e evitando mortes infantis, como lembra a coordenadora da Saúde da Criança na Secretaria Estadual de Saúde, a SES, Andréia Leusin.
7: Nesse período, Cerca de 2.600 crianças foram diagnosticadas no nosso serviço de referência. E se essas crianças não tivessem sido identificadas, triadas e tratadas precocemente, elas poderiam ter complicações graves ou, inclusive, podendo ir a óbito. O teste do pezinho, ele representa muito mais do que um exame simples, ele é uma estratégia essencial de prevenção, pois ele permite identificar doenças antes mesmo do surgimento dos sintomas. Ele reduz significativamente o risco de sequelas, melhora a qualidade de vida de crianças.
6: O PNTN é uma das principais políticas públicas de promoção da saúde infantil do SUS e garante a todos os recém-nascidos brasileiros o acesso gratuito ao exame. No Rio Grande do Sul, são cerca de 8 mil testes por mês. Andréia lembra que o teste do pezinho já diagnosticou uma série de doenças e tem evoluído para ampliar ainda mais essa capacidade de diagnóstico.
7: Atualmente, o teste permite a identificação de 7 doenças, incluindo a fenilcetonúria, o hipotireoidismo congênito, a doença falciforme e outra hemoglobinopatias, a fibrose cística, a hiperplasia adrenal congênita, a deficiência de biotinidase e a toxoplasmose congênita. Estamos também atualmente avançando na ampliação da triagem neonatal com a incorporação de mais 2 doenças raras, a AME, atrofia muscular espinhal, e a SCID, que é a imunodeficiência combinada grave.
6: O número de doenças rastreadas pelo teste do pezinho no Rio Grande do Sul está em fase de ampliação. Para isso, serão investidos R$ 36 milhões de reais nos próximos 48 meses. O Hospital Materno Infantil Presidente Vargas, em Porto Alegre, atua como serviço de referência em triagem neonatal no estado. A instituição é responsável pela coordenação técnica do programa, confirmação diagnóstica dos casos suspeitos e acompanhamento especializado das crianças diagnosticadas, em articulação com a rede de maternidade, a atenção primária e os serviços especializados. Dados do Ministério da Saúde indicam que, nos últimos anos, a cobertura do teste do pezinho no Rio Grande do Sul pelo SUS tem se mantido em torno de 75%. Em 2025, por exemplo, foram feitos 88.475 exames na rede pública, para um total de 115.103 nascidos vivos. Esse número representa, então, uma cobertura de quase 77% no ano passado. 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Produção e reportagem, Eduardo Amaral.
1: Crescem as denúncias relacionadas à violência contra idosos. A campanha Junho Violeta alerta para o problema.
8: As denúncias relacionadas às violações de direitos das pessoas idosas cresceram no Brasil. De acordo com dados do Ministério dos Direitos Humanos, entre janeiro de 2024 e abril de 2026, foram registradas mais de 435 mil denúncias do tipo. Para se ter uma ideia, apenas entre janeiro e abril deste ano, o canal Disque 100 recebeu 75.700 denúncias, uma alta de praticamente 30% em relação a 58.300 registradas no mesmo período do ano passado. Com o lema Liberdade não tem prazo de validade, a campanha Junho Violeta de 2026 ajuda a conscientizar as pessoas sobre a necessidade e a importância de combater a violência contra a pessoa idosa. No Brasil, o Estatuto da Pessoa Idosa garante o direito à dignidade, ao respeito e à proteção, além de determinar que é dever da família, da sociedade e do Estado prevenir qualquer forma de violência, negligência, discriminação, crueldade ou opressão contra pessoas com 60 anos ou mais. Por isso é fundamental que casos de abuso sejam identificados, o que nem sempre é fácil, já que a violência contra idosos pode assumir diferentes formas e muitas delas não deixam marcas visíveis, como afirma o presidente da Comissão de Direitos da Pessoa Idosa da Ordem dos Advogados do Brasil, Seção São Paulo, o advogado João Paulo Iotti.
9: As formas mais comuns de violência, historicamente registradas pelos canais de denúncia, podem ser divididas na violência psicológica, ou seja, agressores utilizam de humilhações, insultos, ameaças, isolamento social, minando a autonomia e a saúde da pessoa idosa. A negligência e o abandono também aparecem em destaque, sendo caracterizada pela omissão de cuidados essenciais, como alimentação, medicamentos, higiene, por parte dos familiares ou responsáveis. O abandono em hospitais ou casas residenciais para pessoas idosas, como ILPIs, também é crime e também está previsto no Estatuto da Pessoa Idosa, conforme o artigo 98.
8: Outro tipo frequente de violência contra a pessoa idosa é a violência patrimonial,
9: que se configura quando ocorre a exploração ilegal dos recursos financeiros. Retenção do cartão de benefícios previdenciários, por exemplo, ou a própria pressão para assinatura de procurações e documentos sem o consentimento da pessoa idosa. Por fim, não podemos deixar de mencionar a violência física, que se caracteriza principalmente pelo abuso que resulta em dor, lesão corporal ou sofrimento físico.
8: O presidente da Comissão de Direitos da Pessoa Idosa da OAB São Paulo, João Paulo Iotti, diz que além de orientar a advocacia sobre a defesa dos direitos da população idosa, a comissão desenvolve ações para fortalecer a proteção desse público, especialmente diante dos novos desafios impostos pela tecnologia e pelo aumento dos golpes virtuais.
9: A Comissão Estadual dos Direitos da Pessoa Idosa da OAB de São Paulo vem realizando projetos para buscar a efetivação de preceitos fundamentais estabelecidos em nossa legislação e buscando adequar para a atual realidade, principalmente considerando a rápida transição tecnológica e crimes virtuais que estão em destaque. Estamos com um projeto de letramento digital em andamento e parceria com órgãos de segurança, com o objetivo de aprofundar o tema da violência contra a pessoa idosa e, claro, o aprimoramento dos mecanismos de proteção. Também está em andamento o mapa da longevidade, que possui como objetivo um diagnóstico de como a advocacia paulista está envelhecendo, o que nos ajudará a nortear futuras ações institucionais.
8: Vale reforçar que, por lei, a proteção da pessoa idosa é dever de toda a sociedade. Mudanças de comportamento, sinais de medo, isolamento, falta de cuidados, lesões sem explicação ou movimentações financeiras incomuns podem indicar que algo está errado. Caso você saiba ou mesmo suspeite que uma pessoa idosa está sendo vítima de qualquer tipo de violência, denuncie.
9: As denúncias podem ser feitas de forma anônima pelos seguintes canais: o Disque 100, Disque Direitos Humanos, serviço gratuito nacional que funciona 24 horas por dia e encaminha as denúncias para os respectivos órgãos competentes locais. A Polícia Civil, através de boletins de ocorrência que podem ser feitos em qualquer delegacia e também nas localidades que possuem delegacias de proteção ao idoso, ou mesmo online, pela delegacia eletrônica.
8: O Ministério Público e os serviços de assistência social dos municípios também recebem denúncias. Da Rádio 2, Milena Abreu.
1: Continuando com o nosso giro, permanência de Jacques Wagner virou caso de matemática política.
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10: Direto de Brasília, sempre com o principal fato do dia. E a permanência ou não de Jacques Wagner na liderança do governo no Senado tornou-se, na avaliação do analista político Melilo Diniz, um caso de matemática política. Ou seja, somar os eventuais ganhos e os eventuais danos antes de tomar a decisão. Esta semana, Jacques Wagner deverá ter uma reunião com o presidente Luiz Inácio Lula da Silva. Desta vez, uma reunião face a face, olho no olho. As conversas anteriores foram por telefone. Nas duas, Lula resolveu manter Jacques Wagner. Vai um pouco na linha do que tem sido a forma de Lula agir nesse seu terceiro governo. Depois que foi condenado e preso na Operação Lava Jato, Lula passou a agir assim. Na sua avaliação, a condenação e a prisão foram casos injustos nos quais ele não teve a oportunidade de se defender. Então, Lula passa a agir dessa forma com os demais. Ou seja, as meras acusações não são o suficiente para que ele retire as pessoas dos cargos. Espera que eles se defendam primeiro, consigam ou não provar a sua inocência. Assim Lula agiu com outras pessoas, inclusive pessoas que não eram do PT, e assim, aparentemente, ele pretende agir com Jacques Wagner, que além de ser do PT, é uma figura da sua máxima confiança. Mas a verdade é que, apesar disso, Lula não gostou das explicações que Jacques Wagner deu para as suas relações com o caso Master, especialmente com o sócio de Daniel Vorcaro, Augusto Lima. O que Jacques Wagner disse até agora em sua defesa não ficou muito bem para Lula, e por isso Lula quer ter uma conversa pessoalmente com ele e entender um pouco melhor essas relações, um pouco mais fazer as perguntas a Jacques Wagner a respeito disso. Enquanto isso, Jacques Wagner tem sido fortemente pressionado, inclusive por setores do PT, que acham que ele deveria deixar o cargo, até porque já vinha tendo questionamentos a respeito da condução de Wagner na liderança do governo, com a avaliação de que ele teria deixado a bola passar por debaixo das pernas em alguns casos ali no Senado, como, por exemplo, quando o Senado derrotou a indicação do advogado-geral da União, Jorge Messias, para uma vaga no Supremo Tribunal Federal. Então, tudo isso tem, nesse momento, pressionado Jacques Wagner, enquanto as explicações que ele deu para sua relação com o caso Master não ficaram assim tão boas na avaliação do próprio presidente Lula. Tudo, então, dependerá agora dessa conversa que os dois deverão ter nos próximos dias. A gente vai estar sempre acompanhando tudo para trazer para você a melhor análise e a melhor informação. Muito obrigado e até a próxima.
1: Vamos com outros destaques, outras manchetes de agora. Manchetes de agora, hein, gente? Polícia Federal faz operação e bloqueia 670 milhões de banco de Edir Macedo. Investigação mira um esquema de crime contra o sistema financeiro nacional. Manchete de agora, inclusive. São Paulo, capital. Itaim Bibi concentra a maior renda na capital, enquanto que Paris ganha 85% a menos. Pesquisa no Rio Grande do Sul. Juliana Brizola e Luciano Suco têm disputa acirrada. Flávio lidera contra Lula em segundo turno eventual no Rio Grande do Sul. Negociador-chefe do Irã afirma que o Estreito de Hormuz será administrado por Teherã. As manchetes de agora. Incêndio de grandes proporções atinge galpões na Lapa, em São Paulo. Temos aqui: França registra quase 20 mortes por afogamento durante uma onda de calor que atinge a Europa, principalmente a própria França e a Alemanha. Assalto em joalheria tem refém e tiros de shopping em Curitiba. Você vai conferindo. Homem fecha cortina para agredir namorada. A vizinha filma e chama a polícia em Belo Horizonte. Você vai conferindo as manchetes de agora. Denúncias de violência digital contra mulheres crescem, somente esse ano, 188%. Cubanos superam venezuelanos em pedido de refúgio no Brasil. Estados Unidos planeja comemorar o Dia da Independência com fogos da Venezuela. Tentativa de roubo em Centro Universitário de São Paulo deixa um morto. Vereador sobrevive a acidente que matou dois homens carbonizados no Mato Grosso do Sul. Está aí, portanto, os nossos destaques, né? São as notícias e as manchetes de agora, pelo Brasil e pelo mundo, que você confere aqui no nosso café, nesta manhã de terça-feira. Um abração para Luzia Mendes, a Cida Santos, a Fátima, Fabrício, Zé Antônio, pessoal que está ligadinho, a Gercília, estão ligadinho conosco aqui. Muito obrigado pela companhia. 8h36, nosso cafezinho derradeiro, e voltamos com o boletim da Copa e o tempo.
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15: E no episódio de hoje, falaremos sobre a primeiríssima de todas as Copas, a Copa de 1930, disputada no Uruguai. Nossos vizinhos sul-americanos foram escolhidos como sede da primeira Copa do Mundo organizada pela FIFA, por serem uma das principais potências futebolísticas da época. A Celeste, como é apelidada a seleção uruguaia, tinha acabado de se consagrar campeã da modalidade nas Olimpíadas, naquela que era até então a principal competição internacional do esporte. Naquela época, as viagens internacionais de longa distância eram feitas principalmente por navio e demoravam muito tempo. Era muito mais fácil para as seleções sul-americanas chegarem ao Uruguai do que as delegações de outros continentes, como a Europa, por exemplo. Por isso, a primeira Copa do Mundo foi uma espécie de Copa América vitaminada, com 7 seleções da América do Sul e apenas 4 seleções europeias. Duas outras seleções da América do Norte completaram o total de 13 países participantes daquela primeira edição. Ainda não se disputavam eliminatórias, então todos os países filiados à FIFA receberam convites para jogar o torneio. A nossa seleção brasileira estava entre esses filiados e aceitou prontamente o convite, dando início à tradição que dura até hoje, de jamais ficar de fora da disputa de uma Copa do Mundo. Com um time composto apenas por jogadores cariocas, por causa de uma briga entre as federações do Rio e de São Paulo na época, e utilizando uniformes brancos simples, o desempenho brasileiro não foi digno de nota. fomos eliminados na primeira fase, em um grupo que contava ainda com Bolívia e Iugoslávia. A Iugoslávia enfrentaria o Uruguai na semifinal, sendo eliminada depois de uma derrota por 6-1, mesmo placar do confronto entre Argentina e Estados Unidos, que determinou os argentinos como finalistas contra seus grandes arquirrivais.

0: na frente com placar de 2-1 ao final do primeiro tempo. No segundo tempo, a força e qualidade do futebol uruguaio desequilibrou a partida, que terminaria em 4-2 para os donos da casa. Uruguai, enfim, se consagraria como o primeiro campeão de futebol do mundo. Fique atento aos próximos episódios e continue descobrindo um pouco mais sobre a fascinante história de todas as Copas.
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1: Vamos em frente, gente. 8h44, vem aí o nosso último bloco. Boletim da Copa e depois o tempo.
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1: Vamos lá. Antes, gente, antes da Copa, tem alteração da tabela do Campeonato Brasileiro. Vai ter jogo antes da final da Copa do Mundo, hein? A 19ª rodada, hein? A alteração. Você que tem a tabela da inicial aí da competição, vamos ter jogos aí dia 16 de julho, 17, 18, antes do final da Copa do Mundo, que é dia 19. Tem alteração na tabela, tá certo? Brasileirão da Série A. Na Série B tivemos um jogo ontem à noite. A Ponte Preta perdeu em casa. A Ponte Preta 0, Novo Horizontino 2. Hoje tem um jogo da Série B, América Mineiro e Criciúma. Agora vamos com a Copa. Ah, resultados de ontem que tivemos aqui. Jordânia 1, Argélia 2. Aliás, Argentina 2, Áustria 0. França 3, Iraque 0. Tivemos Noruega 3, Senegal 2. Confira agora as 4 partidas de hoje e a televisão. Às 14 horas tem Portugal e Uzbequistão, canal fechado Cazé TV. 17 horas tem Inglaterra e Gana, Globo SBT, canal aberto. Canal fechado Sport TV e Cazé TV. 20 horas tem Panamá e Croácia, Cazé TV, a TV. 11 da noite hoje tem Colômbia e Congo, com a Globo no canal aberto e canal fechado, Sport TV e Cazé TV. São as partidas de hoje. Lembrando que amanhã teremos 6 partidas da Copa do Mundo, hein? Essa fase aqui termina no sábado. Seleções já classificadas para a fase seguinte: México, Estados Unidos, Alemanha, França, Noruega e Argentina. Quem já está eliminado? Haiti, Turquia, Tunísia e ontem a Jordânia. Está aí, portanto, os nossos destaques da Copa, sempre em nome do postão aqui de Igarassu.

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2: Finalzinho aqui do programa, gente. Farmácia de plantão hoje à noite na Barra, Drogaria São Valentim, da Caio Simões. E quanto ao tempo, as informações do clima tempo, instabilidade ainda hoje e amanhã com chuvas, certo? As temperaturas máximas e mínimas, em média, hoje 23 por 16, amanhã cai, hein? 17 de máxima, 13 de mínima, quarta-feira, idem, na quinta também, certo? Muito obrigado pela atenção, um abraço e até logo mais às 11 horas.
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0: justiça, edificará a paz, se cada um respeitar concretamente os direitos e esforçar-se por cumprir plenamente os próprios deveres para com os demais. 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
1: Muito bom dia, 8h57, estamos chegando. Terçou.
2: Pronto, já
1: terçou. Achei que era hoje, quarta-feira. Tô já preparativos, viu, Cris, pra torcer bastante pro Brasil, pra amanhã ele ganhar, né? É isso aí, amanhã o jogo do Brasil, a partir de 19 horas, é isso? 7 da noite. Chegamos, mas hoje é terça-feira, gente. Terçou daquele jeito aqui na cidade. Hoje, já, dia 23 de junho de 2026, faltam apenas 191 anos.
2: Nossa Senhora!
1: 191 dias para terminar o dia de hoje. Cris, hoje eu não estou muito bem.
2: Você não
1: Sei muito mal durante a noite, não sei o que foi.
2: A UPA ali.
1: Ai, quase que tem que ir no UPA, viu?
2: Vai no UPA.
1: Foi 2 horas da manhã, achei que ia infartar. Sei lá, o que foi, que eu comi muita coisa ontem. Fiz um lanche.
2: É uma coisa
1: fiz
2: muito...
1: Fiz um lanche. Doce. Depois comi um negócio de morango lá que não caiu bem.
2: Não caiu? Caiu pra onde?
1: Atacou o fígado. Meu Deus do céu. Bom, a gente... Estamos atrasados hoje, né, gente?
2: 8h58. Eu não tô.
1: Fatos históricos e jornalísticos dessa manhã. A bandeira olímpica foi içada pela primeira vez, Cris.
2: Foi.
1: Que ano foi? Em 1914. Também aqui iniciou a construção do metrô do Rio de Janeiro em 1970. Opa, metrô do Rio de Janeiro na Praça Paris. E aqui tá, é aniversário de morte, né? Morreu em 1998 o cantor Leandro. É isso, Cris? Tem no seu caminho também?
2: No meu caminho não tem nada
1: não
2: disso,
1: tem.
2: Não.
1: Será que foi essa época mesmo? Eu acho que foi na Copa, né? Próximo da Copa.
2: Foi, mas será que foi dia 23?
1: E agora, hein? Só se o meu tá errado aqui. Pode ser. Vai que alguém chega aqui, mexe e muda a data. No seu não tem nada hoje?
2: Não.
1: Nada, nada, nada? Poxa, Cris. Aí eu fico triste.
2: Então faz ele faleceu no dia 23 de junho.
1: 23 mesmo.
2: De 1998, ele tinha 36 anos.
1: Fiquei preocupado agora, porque no seu caminho sempre tem bastante coisa, não tem nada. Só por Deus, viu?
2: Ele faleceu dia 23. Amanhã é aniversário de morte do Cristiano Araújo.
1: É, amanhã você faz então, né, Cris?
2: Hoje foi do Leandro.
1: Aqui, que bonitinho.
2: Toca uma
1: música. Bonitinho. Olha aqui, gente, que bonitinho, Cris, do meu ladinho. Esse belo caixãozinho.
2: E o da língua, você não trouxe?
1: Esse caixãozinho agora aqui, ó.
2: Ah, eu já reclamei com o Denis.
1: Temos um quadrinho, eu e nossos
2: já
1: ouvintes.
2: Já reclamei com o Denis.
1: Temos aqui um caixão, um belo caixãozinho, uma capivara.
2: Isso.
1: Tá cheio de
2: Farta
1: coisa.
2: Farta mal o quê aí?
1: Papai Smurf, tá lotado de coisa. Pensamento do dia, Cris? Mas manda um bom, hein?
2: Até esqueci de pegar.
1: Ah, não acredito.
2: Não, peguei sim. Não tenho ódio nem rancor de ninguém, mas estou no meu direito de não me aproximar de pessoas que não me identifico ou não confio. Melhor uma distância honesta do que um vínculo falso.
1: Tira essa mágoa do coração, Cris.
2: Tenho, mas não. Tenho mesmo.
1: Com esse pensamento, a gente vai liberar as participações de hoje. 14-3-644-2001 é o WhatsApp 1, 14-97-400-6249 é o WhatsApp 2. Deixa eu fazer o teste se o telefone tá funcionando,
2: tá,
1: gente.
2: Tá funcionando, porque eu atendi.
1: Que coisa de louco é isso, viu? Tem dia que funciona, tem dia que não funciona. Hoje tá funcionando, Cris?
2: Tá, hoje tá.
1: Então, pessoal do telefone, deixa eu tô ligando pra ele ver aqui se tá ou não tá. Vamos ver. Tá funcionando. Inacreditável isso, viu, gente? Ai, meu Deus do céu. Então você pode ligar 3644-2000, o telefone da cidade. Hoje ele está funcionando, viu? Então a gente vai receber os telefones também nesse momento, que tá para chegar a atualização do telefone, mas eu não tô entendendo. Primeiro corta, é amanhã, depois não é? Liga.
2: Não é amanhã?
1: É amanhã, tá marcado pra amanhã.
2: É.
1: Mas então, aí liga, corta, liga, é. Corta.
2: Tá funcionando, é o que importa.
1: Importa que tá funcionando,
2: é.
1: Isso aí, Cris.
2: É,
1: então,
2: é o que importa.
1: A partir desse momento, pode
2: Ele
1: ligar pra gente.
2: Ele fica fazendo charme aí com... No...
1: Liga pra gente, 3644-2001, vai cair aqui na cidade. A gente vai atender seu telefone.
2: Sim.
1: E você vai concorrer. Hoje a gente vai fazer o sorteio de dois pastéis.
2: O que está acontecendo?
1: Dois pastéis, então, Cris, hoje, da Nê. Amanhã temos o sorteio do bolo.
2: Isso.
1: E na quinta, o liquidificador. Pode ser desse jeito?
2: Fica à vontade,
1: então, tá
2: meu
1: bom.
2: Querido.
1: Eu vou fazer uma pausa aqui, que o meu amigo Lu Bueno trouxe bolacha. Vou tomar um cafezinho agora, comer uma bolachinha maravilhosa.
2: O Lu esteve aqui, aí o Marcelo deu a luz pra
1: Enquanto
2: ele.
1: Enquanto toca uma bela canção. É. Pode ser, Cris?
2: Mas que seja boa.
1: Liberar as participações de hoje e também liberar a primeira de hoje.
2: Olá, Henrique,
1: Joe, atende, nosso ouvinte tá ligando aí, Joe, pelo amor de Deus. Henrique Juliana, primeira, Cris, bom dia.
2: Bom dia.
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0: Guilherme Arantes, cheio de charme na cidade, 9h10. Já voltamos com informações dessa manhã maravilhosa de terça-feira aqui no programa Vitamina C. Bom dia!
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9: Oi, gente, 23 de junho, cheguei! Lilian Flores por aqui, curtindo as previsões astrais agora com todos vocês. Um lindo

E, né, antes de amar, já sabe que tem que ter amor próprio, se amar primeiro, se cuidar primeiro, tá bom? Aquele abraço, reflita aí do outro lado e segue com a gente, porque agora é hora de comemorar. Pessoas nascidas no dia 23 de junho são pessoas profundamente

0: Áries, de 21 de março a 20 de abril. Visão de futuro e investimentos na sua imagem pública. O ambiente social pedirá mudanças e também pode aumentar as chances para o amor. Touro, de 21 de abril a 20 de maio. No campo profissional, seu brilho pessoal vai atrair olhares e vai abrir portas. Bom momento para sair da zona de conforto, Touro.
1: Gêmeos,
0: de 21 de maio a 20 de junho. No amor, a busca por ideias em comum e conversas sobre o sentido da vida vão renovar os sentimentos e darão leveza à relação. E que seja um dia leve para todos nós. Onde você estiver, deixa o volume lá em cima, nas alturas, que eu volto já com mais previsões.
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6: 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Segundo informações extraoficiais divulgadas pela imprensa norte-americana, o rapper Sean Diddy Combs teve sua pena reduzida pela justiça. Lembrando que ele foi condenado a 4 anos e 2 meses de prisão por transporte interestadual com fins de prostituição após um longo julgamento. Ele possivelmente vai deixar a cadeia em fevereiro de 2028. Não se sabe ainda qual o motivo da redução da pena.
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0: Gente, terça-feira, 23 de junho, cheguei com o nosso Papo de Novela. Vem pra cá, tem tanta história boa pra contar. Começando com Além do Tempo. Quem aí tá acompanhando essa recordação? Vem comigo. Hoje, Bento apreende Bernardo para levá-lo até Vitória. Pedro acompanha Lívia até a casa de Gema. Bento revela a Vitória que encontrou seu filho. Quero ver esse reencontro hoje, no que isso vai dar. Acompanha com a gente, sempre aqui na Número 1, mais tarde na novela e amanhã de volta aqui no nosso Papo de Todos os Dias.
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0: 9h19 na cidade, voltamos para levar informações. A primeira de hoje, quem tá assistindo chover, qual repórter tá chegando hoje?
1: Tá chovendo.
0: A Milena, é a Milena, Cris. É. A Milena chegou, falou, gente. Marcelo, cheguei aqui 1h35 da manhã, misericórdia. Nesse momento eu estava no meu belo trono. Oh, meu Deus, manda, Milena.
2: A seleção brasileira de futebol volta a campo nesta quarta-feira, às 19h, pelo horário de Brasília, para encarar a Escócia pela terceira e última rodada da fase de grupos da Copa do Mundo de 2026. O empate é suficiente para garantir a vaga na próxima fase. No entanto, a vitória é indispensável para assegurar o primeiro lugar sem depender de outros resultados. Independentemente do que vá acontecer, uma coisa é certa: o setor de bares e restaurantes está otimista e animado com o Brasil na Copa. A expectativa é que o Mundial este ano viabilize o faturamento recorde de R$2.420 bilhões para o setor. Segundo projeções da Confederação Nacional de Comércio de Bens, Serviços e Turismo, a CNC, o desempenho representa uma alta de 15,7% em comparação com a edição anterior do Mundial, realizada em 2022. Entre as principais explicações para o bom desempenho do setor estão a recuperação da renda do trabalhador e o mercado de trabalho aquecido no país. Outro fator determinante para o sucesso nos negócios é o fuso horário favorável das partidas no México, Estados Unidos e Canadá. As partidas do Brasil até aqui foram realizadas fora do horário comercial, no período da noite, o que favorece a reunião de torcedores em estabelecimentos como bares e restaurantes. Da Rádio 2, Milena Abreu.
0: Beleza, que bela informação, nossa amiga Milena. Cris, você vai fazer um belo churrasco amanhã? Você vai sair para algum lanchonete, um barzinho? Tomar um belo chopinho, torcer pelo nosso Brasil.
1: Tô lá já.
0: É? Eu tenho aqui uma informação antes da sua, hein, Cris? Pra fechar essa notícia, como ela falou sobre esse consumo nas lanchonetes. Aqui tá atrapalhando um pouquinho frio, Cris, mas hoje parece que tá um pouco mais quente, né? Ontem tá bem quente. Esperamos então que não chova amanhã, esquente. Assim fica melhor para a gente estar saindo à noite. Temos o horário aqui especial do Fernandes Supermercado, gente. As lojas vão funcionar até 18h30, certo? 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Tá dado o recado. Porque às vezes o pessoal vai bem em cima da hora, né, Cris?
1: Mava.
0: Aí depois até fechar.
1: Mava!
0: Aí é difícil, já passou 18h30, gente lá dentro.
1: O pessoal também quer assistir o jogo,
0: gente? Tem gente que não... Eu falar a verdade, eu não tô acompanhando muito, não. Nem do Brasil. Sei lá, tô meio estranho.
1: Ah, mas não é porque você não acompanha os outros.
0: Que eu tô falando.
1: Ninguém é igual a ninguém.
0: É, isso aí. É. Então os outros têm o direito de estar tá acompanhando. Sim,
1: justamente.
0: Certo. Ô, Cris, ontem eu recebi uma reclamação.
1: Mava.
0: Eu vou falar já
1: você
0: também aqui.
1: Você nem recebe.
0: Como estão falando que você tá errando demais o português, vai ter que voltar a estudar.
1: Se o Lu Bueno voltar comigo, eu vou.
0: Ontem a gente
1: recebeu... Sem problema.
0: A informação, uma reclamação, na verdade, de descarte irregular de lixo.
1: Ah,
0: aqui no São José 2, você vem por ali, né, Cris? Geralmente você vem na esquina, mas tá feio ali a situação, viu, Cris? Ali na esquina da rua Ovídio Sebastião Matias, né? Isso. Com a avenida Joaquim Bonifácio Marques. Essa avenida que dá de frente com o César ali, né?
1: Sim,
0: essa,
1: né? A avenida do
0: então,
1: César.
0: É bem na esquina. Então, jogando lixo
1: tem
0: doméstico.
1: Um monte. Eu passei ali ontem, tem um monte ali.
0: Que coisa impressionante.
1: Mas não adianta,
0: viu?
1: Marcelo, não adianta.
0: Tem um terreno, né, na frente, então...
1: Não, mas jogavam nesse terreno e do terreno agora parece que... Ontem eu vi no canteiro ali, tá no canteiro.
0: Tá no canteiro agora também?
1: Pelo que eu vi, sim, tava no canteiro ontem, a hora que passei.
0: Poxa, viu, mas então não faça isso. Por favor. Esses dias a gente recebeu também aqui próximo do Mercado Janete. O pessoal vai, pega a sacolinha, rasga, joga no terreno que tem do lado. É uma coisa impressionante.
1: Mas não
0: viu?
1: É só ali não, Marcelo.
0: Falta de consideração, não é noção. Ali, não. Sei lá o que está acontecendo,
1: não,
0: viu?
1: Não, não é só ali não. Em todo lugar. Onde você Cris, anda, tem isso.
0: Eu falo a verdade. Uma das marcas do Buxo, do prefeito Buxo, era a limpeza.
1: Muito bem. Você falou era.
0: Não, ele não conseguiu colocar isso
1: em
0: prática.
1: Está no passado.
0: Até o momento
1: tá
0: uma luta, viu?
1: Filho,
0: tá no passado. A cidade era limpa. Ele conseguia manter a cidade limpa. Não está conseguindo. Não está conseguindo. Mas uma parte também não é culpa
1: mas
0: dele, não.
1: Mas você tem que entender, Marcelo, que a cidade cresceu.
0: Cresceu, mas uma parte mas o pessoal está fazendo muita coisa errada.
1: Tá, tudo bem. Mas a partir do momento que a cidade cresce, você não vai conseguir manter uma cidade limpa com 10 pessoas.
0: É, mas você pegando o lixo agora e a hora que vira a esquina, joga... Aí não tem como.
1: Aí é cada
0: sempre,
1: um, né?
0: Então, eu não tô conseguindo entender.
1: Eu não faço isso.
0: Eu não tô conseguindo entender por que o pessoal tá fazendo isso. E joga no terreno, Cris.
1: Dos outros aí.
0: Dos outros.
1: Dos outros.
0: Poxa, viu? Que falta de noção, de consideração. Eu vou falar, a minha rua é triste, viu? Augusto Maganha lá. A minha rua não, onde eu moro. Não é minha rua.
1: É, você comprou,
0: a minha
1: né?
0: rua.
1: É, porque você comprou.
0: Na rua onde eu moro, tá, olha, terrível. Tem uma esquina lá terrível. Pelo amor de Deus, ninguém merece.
1: Sabe o que acontece? Prejudica, sabe quem? Ao próprio cidadão.
0: Ah, fica feio.
1: Porque, primeiro, se dá uma chuva, esse lixo ele vai esparramar, aí você vai falar assim, ai, por que veio na minha porta?
0: Não é fácil.
1: Ai, por que não sei o quê? Aí não adianta reclamar.
0: Eu fui buscar um saco de bombom maravilhoso, minha paçoquinha, né? Durante que é o mensal.
1: Sim.
0: Quinzenal.
1: É.
0: Da Jujuba, domingo.
1: Sim.
0: E tem um local, eu até achei que era a chuva que tinha levantado, onde tá o bueiro, bem em frente.
1: Ah, tá quebrado ali.
0: Tudo arrebentado ali também.
1: Eu vi aquilo lá.
0: Misericórdia, que eu achei, mas eles falaram que parece que foi um caminhão que virou, né?
1: Virou ali,
0: virou e passou em cima. Tá tudo, eu achei que era a chuva que tinha levantado e estourado.
1: Faz tempo, viu?
0: Faz tempo que tá assim?
1: Faz tempo que tá assim. Faz tempo.
0: Olha, viu?
1: Não é de agora,
0: me chamou
1: não,
0: atenção. Eu não sei se de repente o pessoal para carro ali em frente, quando eu vou sempre lá. Mas dessa vez não tinha nada e eu falei, nossa, que tá tudo arrebentado, levantado, isso tá um perigo.
1: Fora as buraqueiras. Você desvia de um, cai outro.
0: Na avenida também?
1: Tanto na avenida, aonde você vai? Você desvia do buraco, você cai em outro buraco.
0: É, precisa
1: tá
0: fazer um tapa buraco.
1: Terrível,
0: então.
1: Gente, que é isso?
0: Onde vamos parar? Não é fácil, Cris, não é fácil.
1: Ó, agora também onde tá bem perigoso, tomar muito cuidado, Marcelo. Já acho que já houve a reclamação. Eles estão fazendo um buraco em frente à rodoviária, que não é rodoviária.
0: Quem tá fazendo buraco?
1: Que dizem que é uma rodoviária. Ali tem um... sabe aquele meio ali?
0: Ah,
1: que tem um
0: sim.
1: Fizeram
0: um
1: buraco.
0: Sim.
1: Só que o que acontece? Você vai passar do lado, tem outro buraco. Aí você vai passar um pouquinho.
0: Mas
1: você
0: quem fez o buraco?
1: Um cai outro.
0: Quem fez?
1: Ali é a prefeitura ou o SAI que tá fazendo
0: algum
1: aquele buraco.
0: Algum conserto, então, de algum buraco?
1: Mas tá enorme o buraco.
0: Vazamento, pode
1: ser? Tá enorme. Não tem condição de passar ali. Tá sem condições de passar ali. Você desvia do buraco, cai dentro de um buraco. Aí você desvia de um buraco, cai dentro do outro buraco. E você vai ficar... E só buraco.
0: É.
1: É buraco e mais buraco.
0: Dá uma nota certinha pra gente.
1: É a cidade dos buracos.
0: Vamos a um queijo.
1: Um
0: maravilhoso queijo, viu, Cris?
1: O bom, que vou tem fazer de buraco ali não tá escrito.
0: Como você não fez a informação, só fez reclamação,
1: mas você,
0: Cris,
1: começou, eu terminei.
0: Nossa senhora.
1: Quem mandou você começar?
0: Você joga a isca,
1: não,
0: velho.
1: Você...
0: Veio
1: o
0: peixe,
1: ó,
0: que é uma coisa louca, viu?
1: Você jogou a gasolina, meu filho, acendeu
0: a isca,
1: fósforo.
0: O peixe veio que vem com tudo. Misericórdia.
1: Bem.
0: Eu vou fazer o seguinte, eu vou tocar uma bela canção aqui, Cris.
1: Toca sim.
0: Porque eu tô tomando um belo cafezinho que hoje eu fiz, maravilhoso. Tô comendo uma bolachinha também que o nosso amigo Lu trouxe
1: Você
0: pra
1: tá
0: gente comer.
1: Bolachinha
0: maravilhosa. Então eu vou tocar um Gustavo Lima, pode ser? Mas é com
1: Boa,
0: a
1: Cass...
0: com a Ana Cassela.
1: É,
0: minha amiga Ângela falou, Marcelo, pare de tocar vagabundo. Eu sei que você é vagabundo, mas pare de tocar o vagabundo. Então eu vou tocar o Gustavo Lima com a Ana Cassela. Canudinho. Bom dia.
1: Você é feia, hein?
0: Bem bonita. Sim.

0: Maiara e Maraíza e João Raul, fora do compasso, 9h32 na cidade. Bom dia.
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12: Pronto, aqui estamos e a sua previsão também. Hora de saber do seu dia.
13: Câncer,
12: de 21 de junho a 22 de julho. No amor, o clima de cumplicidade e o desejo de transformar velhos padrões trarão uma renovação profunda e libertadora em Câncer.
13: Leão,
12: de 23 de julho a 22 de agosto. Organize a rotina de trabalho e cuide da saúde com determinação e disciplina. No campo afetivo, um ar de novidade nos relacionamentos.
13: Virgem,
12: de 23 de agosto a 22 de setembro. Assuma maior protagonismo e reinvente a vida. Aproveite para mudar hábitos, cuidar do corpo e investir no seu bem-estar. Vamos ter que parar por aqui? Rapidinho, lindo dia para todo mundo. Me esperem para as próximas previsões.
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1: É rapidinho, segura aí só mais um pouquinho. A gente já volta aqui na cidade.
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12: Boa terça. Obrigada, hein, gente? Todo mundo continua na sintonia para ouvir o Papo de Novela. Vamos juntos, então, hein? 23 de junho, hora de falar de A Nobreza do Amor. Nesta terça, Jendal desconfia de que Kênia está sendo influenciada por alguém contra ele. Mirinho sabota o medicamento de Tonho, gente. Ai, ai, ai. Amanhã, conto tudo. Continua na sintonia. Daqui a pouco tem Coração Acelerado.
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0: 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Bem alô.
1: Nove e 41, agora sim, seu bom dia, vale dois pastéis maravilhoso aqui no programa Vitamina C. É nessa manhã, viu, gente? E todo mundo tá entrando na lista, a Cris já tá salvando o nome de vocês para concorrer a um belo liquidificador. O sorteio é quinta-feira. Quinta-feira, amanhã é quarta, tem jogo do Brasil. E na sequência temos o sorteio desse belo liquidificador. O Cris já tem preparado o que vai acontecer agora pro mês de julho.
2: Não, ainda não. Calma, né?
1: Nossa, Cris.
2: Você tá muito apressado, Pascoal.
1: Eu quero saber. Antes de todo mundo.
2: Ah, por que você quer
1: saber?
2: Pra ver
1: se vem coisa boa ou vem coisa ruim.
2: Depende da tua cara. De pau.
1: É nome bom ou é nome fé?
2: É nome bom.
1: Quem puxa a fila do bom dia de hoje, Cris, é ela, nossa amiga Vanilda Camargo. Oi, Vanilda, tudo bem, minha amiga? Tu joinha por aí? Na sequência, vem chegando aqui, bom dia, Cris Marcelo, tudo bem por aí? Opa! Opa. Shirley Rodrigues e Amanda Rodrigues, queremos participar do sorteio. Newton Rossi, meu amigo fiel, Newton, um abração, que belo vídeo você fez. Cada dia que passa, você me surpreende, viu? Um abraço.
2: Não vou nem responder.
1: Ai, Cris, você fez uma foto ontem. A Lu tava do meu lado. Do meu lado. Eu falei, olha, Lu, tá vendo? Não tem nada a ver com isso, não. É o Newton.
2: Deixa ele.
1: Aí a Lu fala, eu vou pegar. Mas vou pegar e vou processar.
2: A Lu também. Ó, a Lu fez um negócio ontem que eu vi.
1: Do quê?
2: Que eu vi lá,
1: Chama a polícia.
2: A Eva tava junto e testemunha. Mas eu não vou falar, viu, Lu? Não vou falar porque você pediu. O
1: que, então que ela
2: eu
1: fez?
2: Não vou falar, não vou falar.
1: Ih, onde deu maior rolo em casa.
2: Cris. Mava.
1: Ela esqueceu, perdeu o controle do portão.
2: Nossa, sim.
1: Deixou o Laio no escuro. O Laio ficou rebelde porque tava no escuro, fez xixi na casa inteira. Misericórdia, Cris.
2: Então, ela já começou atrapalhada antes.
1: Então tá. Ô, Rose, bom dia, minha amiga.
3: Bom dia, Marcelo. Bom dia, Cris. Bom dia, Erivelto. Bom dia, professor. Samagão e todos da Rádio Cidade.
1: Tudo bem, minha
3: tô trabalhando e tô ligadinha, hein, gente. Bota o nosso nome no sorteio aí. Nicole Fernandes, Lívia Fernandes e Ivo Cauã. Ótima terça a todos, gente.
2: Amém.
3: Vamos que vamos, Brasil. Ô, Cris, aquele buraco perto da rodoviária, não é um buraco, é uma cratera.
2: Ah, então é.
3: Uma vergonha, a gente passa com o carro lá.
2: Não falei pra você.
3: Pode quebrar um aquecedor, pode custar muito caro pra gente. Prefeitura tem que tomar cuidado, ver isso aí,
2: uma
3: gente.
2: Ova, minha filha, vai lá na prefeitura. Beleza. Aqui, ó, tira a foto, ó, se vira, nego.
1: Rose tá nervosa.
2: Se
1: bom dia,
2: ali
1: minha
2: dentro
1: amiga
2: daquele buraco.
1: Rose. Bom dia, Rose. Vamos torcer pra você ganhar um pastel. Aí é dois, hein? Um pra mim e um pra você.
2: Para de puxar saco.
1: Minha amiga. Vamos lá, mais gente chegando aqui, mandando seu bom dia. Ela, Cris, a Fátima Abele.
4: Bom dia, Marcelo. Bom dia, Cris. Quero participar do programa.
1: Tudo bem?
4: E participar do sorteio de hoje, viu?
2: Sim, senhora.
4: Eu tô de folga hoje,
1: tá,
4: né?
1: Tá de folga?
4: Terça e quinta eu tô em casa.
2: Ai, que beleza.
4: E meu nome é Fátima Abeles, e o nome da minha neta é Larissa.
1: Opa!
4: Coloca o nosso nome no sorteio. E uma boa terça-feira pra vocês. E pra nós também.
1: Amém. Valeu, minha amiga. Bom dia, viu, Fátima? Folgar é bom demais, hein? Eu adoro o dia da minha folga.
2: Não fala isso,
1: Helena Negrelli, bom dia, minha amiga. Tudo bem? Um abraço, bom dia com muitas bênçãos. Ela tá feliz aqui. Ela falou que fica feliz quando ouve a gente, viu, Cris?
2: É.
1: Que bom, né? Que a gente faz as pessoas felizes.
2: Verdade.
1: A gente só não faz chorar, faz dar risada.
2: É.
1: Leonilda Venâncio, Joãozinho, bom dia, meus amigos. Tudo bem? Ah, Leninha Simoncini, Leninha, você viu? Hot Sturt. Passou mal, tocou usar oxigênio, minha amiga. Misericórdia,
2: quem?
1: Hot Sturt.
2: Ah, mas também, né, filho?
1: Ele é novo, Cris.
2: Ah,
1: Hot Sturt.
2: Oh!
1: Lógico que é.
2: Novão.
1: Bem novo, bem jovem ainda está. Ah, oi, Dani, Desidério, bom dia.
2: Ai,
1: Marcelo.
2: Dani, encontrei com a Dani ontem.
1: Cris. Eita, Cris, tá com a minha pizza aí. Olha, Dani,
2: Sua pizza, Dani.
1: A gente passa apertado aqui nessa rádio, viu?
2: Mentira.
1: Nossa senhora, não é fácil não, minha amiga. Um abração, viu?
2: Mentira.
1: A Daniela morava próximo da minha casa. Quando eu vou embora, eu passo em frente da casa dela.
2: Aí eu falei pra ela.
1: Casa não, né?
2: A gente só encontra nesses lugares, né, Dani?
1: Casa não, um palácio,
2: ainda
1: né?
2: Ainda eu puxei, ela não me viu, eu puxei ela e falei assim, ó, vou comer sua pizza, tá?
1: Tá, vamos lá. A Vani
2: aí
1: chegou...
2: Aí ela começou a brigar comigo lá dentro.
1: Oh, meu Deus do céu. A Vani chegou. Oi, Vani, bom dia, minha amiga. Coloca o nome aí, Marcelo, no sorteio. Já tá concorrendo. Pessoal do Bar do Bi, oi Bi, um abraço. Marcelo, segue aí um pensamento pra Cris.
2: Ah, tá.
1: Que a gente sempre carregue fé, amor e pensamentos positivos. Você não tem noção, eu tô numa luta aqui com...
2: É uma briga?
1: Com a tela, ela mexe sozinha. Eu aperto ela...
2: Ah, vai, ela então, mexe.
1: Ó, que a gente sempre carregue fé... É uma tela, Cris, que só por Deus... Tela fantasma, fala. Ah. Isso aqui deu uma dor de cabeça na minha casa. Esse celular era do carro, né? O celular era dele.
2: Esse problema, eu acho que esse negócio que tá aí de frente com você aí, ó. Deve
1: como se... Não, isso deve aqui mexe, Cris.
2: É.
1: Procura as pessoas, dá até medo.
2: Verdade.
1: Aí o Kaique um dia falou, pai do céu, tá mexendo sozinho esse celular. Algum espírito tá aqui.
2: Espírito, é.
1: Mas não é a tela fantasma, foi uma tela barata e acontece isso. Aí como não, fala, compra outro aí, passa aqui pro papai. Papai vai levar na rádio, a rádio tá precisando ali. Tá, não tem nada ali naquela rádio, então vamos ajudar. Pensamentos positivos todos os dias. Cris mandou aqui, ó, Deus te abençoe, bom dia.
2: Oi,
1: Bi, um abração, viu, meu amigo? Bom dia, com alegria sempre. Deixa eu virar.
2: Isso, vira.
1: Agora
2: vira,
1: eu vou virar
2: vira.
1: De costa pra Cris.
2: Isso, vira de
1: costa. De costa pra Cris. Vamos lá,
2: vamos.
1: Chegando. Vamos lá. Lembra do Jô Soares? Gente boa, Jô, hein?
2: Não faz tempo.
1: Inteligente. Genial. Sim. Fala, Carlão. Bom dia.
0: Bom dia, Marcelo. Bom dia.
1: Tudo bem?
0: Um ótimo programa pra todos nós aí. Todos os ouvintes, todos os participantes. Deus que abençoe todos nós e nossos seminários. Uma ótima terça a todos.
1: Amém,
0: todos
1: meu amigo. Um abração, Carlão.
0: Bom dia, Lourdes.
1: Bom só dia, Lourdes. Hoje?
2: E pro Almeida Prado, você não vai mandar bom dia?
1: Ai, ai, ai.
2: Manda bom dia pro Almeida Prado.
1: Tô chegando
2: Prado.
1: Aqui, a Lourdes mandou dois áudios.
2: Nossa,
1: ei, Lourdes, hein? Ei, Lourdes. Bom dia.
5: Bom dia, Marcelo.
1: Tudo
5: bom
1: bem?
5: Dia, Cris. Bom dia, Livelto. Bom dia, seu Zé. Bom dia, Denise. Bom dia, Carlos. Bom dia, Célia. Bom dia a todos os ouvintes. É, Marcelo, você terçou.
1: Terçou, graças
5: não está
1: a Deus.
5: Bem? Eu acho que você devia maneirar um pouco, comer menos, para você viver mais. Esse é um conselho de uma amiga. Você come demais, rapaz, pelo amor de Deus. Diminui um pouco. Ô, louco. A comida não vai acabar. Fica sossegado, fica em paz, come um pouco. Não come o que não cabe na sua barriga. Pelo amor de Deus. Bom dia, meus amigos.
1: Meu Deus do céu.
5: Um abraço, Cris. Um abraço, Marcelo. Marcelo, coloca meu nome aí.
1: Tá aqui já, meu amigo. Tá concorrendo. Tá aqui concorrendo.
5: Nossa, Cris, você tá de parabéns.
2: Por quê?
5: Que pensamento positivo maravilhoso.
1: Tá aqui concorrendo.
5: Nossa, Cris, você tá de parabéns.
2: Por quê?
5: Que pensamento positivo maravilhoso.
2: É.

0: minha face. Chegando aqui a nossa amiga Ercília Santos. Oi, Ercília, bom dia.
1: Como tava o bolo, Ercília? Tava bom, Ercília?
0: Não mandou nem um pedacinho, Cris. Não. Nada.
1: Ah, vá.
0: Ai, que vontade de comer um bolo gostoso. Bom dia, Marcelo
1: Cris. Gente do céu, você não tem vergonha.
0: Quero ganhar pastel, fique com Deus. É o Adenor. Oi, Adenor. Seu Adenor. Júlio César Bueno está pelo aplicativo da cidade. Você pode baixar o aplicativo, gente. Vai lá, procura por nós. Você vai encontrar, baixa. Lá não tem interferência, não tem nada. O som fica show de bola.
1: É.
0: Deixa eu ver como que tá no aplicativo lá, Cris. Deixa eu ver. Eu vou fazer em duas ou três etapas. Tem muita gente aqui hoje, hein?
1: Glória a Deus, Senhor.
0: Ah, Cris, você tá bombando, hein? Parabéns. Cada dia que passa, você tá melhorando cada vez mais.
1: Eu não tô tomando.
0: Você voltou a fazer estudar? Você voltou a estudar?
1: Fiquei
0: sabendo.
1: Depois que
0: Deixa eu ver como que tá aqui.
1: O Lu Bueno.
0: É, bom, aqui na Play Store, gente.
1: No Play Store?
0: Deixa eu ver como que tá aqui.
1: O que você tá fazendo?
0: Eu tô procurando um link, certo? Pra poder passar pro pessoal.
1: Por que?
0: Da rádio, Cidade, Iguaçu,
1: 87.
0: Não sei, eu aqui.
1: Meu Jesus, oh,
0: meu Deus do céu. Ai, depois eu passo, gente. Vou ficar devendo pra vocês. Não tô, eu mesmo não tô encontrando aqui o link, tá?
1: É.
0: Mas por, no lugar do... Igaraçu, né? Você não pode colocar o C cedilha, então fica aquela palavrinha que a gente não pode falar no ar. Igaraçu. É isso aí.
1: Seu, no final.
0: Acho que foi de propósito isso, viu, Cris?
1: Eu também acho.
0: Igaraçu. Não, seu.
1: Su.
0: Ai, ai, ai.
1: Seu.
0: Não tem cedilha, tá?
1: É, você viu quem tá grávida?
0: Não, manda uma
1: Sabrina
0: fofoca.
1: Sabrina Sato.
0: De novo?
1: De novo.
0: Parabéns.
1: É.
0: Vem vindo então um bebê novinho aí?
1: Bem vindo.
0: É. Quando ela falou isso,
1: ainda
0: Cris?
1: Ainda bem que ela tem dinheiro, né? É domingo, ela deu. Ela
0: falou. É, eu não tava sabendo, não tô acompanhando,
1: agora você já
0: viu, Cris?
1: Tá. Pra mim não me interessa também.
0: Essa era a notícia?
1: Não é eu que vou tratar.
0: Então
1: após
0: manda a notícia.
1: Após anos de uma batalha judicial, Raquel Sherazade contra o SBT, o ministro André Mendonça do Supremo Tribunal Federal colocou um ponto final no processo. Após ser demitida em 2020, Sherazade processou a emissora para exigir reconhecimento do vínculo trabalhista, o que ela não teve enquanto foi mantida no jornal. Mas após as tramitações na Justiça do Trabalho e no Supremo, ela perdeu o processo e não será indenizada. Sherazade trabalhou no SBT de 2011 a 2020, sendo âncora do SBT Brasil. A questão é que ela foi contratada como PJ, ou seja, pessoa jurídica, uma prestadora de serviço para a emissora. Após ser demitida da emissora em 2021, ela moveu um processo trabalhista contra o SBT, alegando que sua contratação foi uma fraude trabalhista, por não terem assinado sua carteira de trabalho como seletista, para supostamente burlar o pagamento de impostos e encargos.
0: Beleza, então, bela notícia, viu, Cris?
1: Bela notícia.
0: Bela notícia.
1: Serve para alguns amigos seus aí.
0: A Ercília Santos mandou aqui, ó. Frolesta negra, Marcelo.
1: Como que é?
0: Frolesta negra. Foi o bolo que eu peguei. Maravilhoso bolo, Ercília. Frolesta negra. Frolesta negra. Ai, ai, ai, viu? Ai, Ercília, só por Deus. Ercília.
2: Ô, Cris, eu não levei porque tava bom, tava maravilhoso, mas a Patrícia e a Lídia comeu tudo.
0: Ah, não falo, não tem jeito, viu?
2: Ô, Cris, não ri não, porque é o teclado, viu, que não corrige
1: mas
2: certo.
1: Mas é ele que não sabe ler, minha filha.
0: Você escreveu certo, Ercília.
1: É ele que não sabe ler. Você escreveu certo.
0: Frolesta negra.
1: É ele.
0: Você escreveu certo.
1: O burro é o que tá atrás aqui, filha, não
0: é
1: você não.
0: Tadinha, não é você, Ercília, você falou escrever
2: certo.
0: Vai
2: estudar aí, Marcelo.
1: É, bem...
0: Que bolo maravilhoso.
1: Aí, Lu,
0: Frolesta negra. Maravilhoso bolo. Ô, Cris, esse bolo é bom porque todo mundo manda.
1: Pega ele, né?
0: Que beleza.
1: Pega ele.
0: É, vou fazer um teste então.
1: Você vai pegar ele também?
0: Eu tenho que comprar, né?
1: É óbvio, né?
0: É, esse bolo maravilhoso de Frolesta negra. maravilhoso. Vamos tocar música, já a gente volta com mais bom dia aqui. Hoje temos sorteio de dois pastéis da nossa amiga Nê. E também todo mundo tá mandando mensagem hoje. Vai concorrer ao liquidificador, é quinta.
1: Isso aí.
0: Beleza?
1: É.

0: Música aí. Boa chegando, Matheus e Cauã, e Lauana Prado. Admita, Cris.
1: Eu admito o quê?
0: Essa música é maravilhosa. Bom dia.
2: Vocês precisam admitir alguma coisa.

0: Simone Mendes na cidade, Saudade Proibida, 10 e 1. Bom dia.
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10: Falei que ia ser rápido, como sempre é. Já estamos de volta falando de Libra, Escorpião e Sagitário.
11: Libra.
10: Libra, de 23 de setembro a 22 de outubro. Invista no conforto de sua casa. Bases mais fortes na vida familiar e autoestima darão suporte para a evolução da carreira.
11: Escorpião,
10: de 23 de outubro a 21 de novembro. Aproveite para ampliar as comunicações e pesquisar informações de trabalho. Reencontros serão transformadores.
11: Sagitário,
10: de 22 de novembro a 21 de dezembro. Foque na administração financeira e planeje investimentos que tragam estabilidade e segurança para o futuro. Invista em conforto, Sagitário. Seguimos por aqui já com as últimas previsões, hein? Quero todo mundo comigo.
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11: Bom dia!
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18: Oba! Northwest, filha do cantor Kanye West e da influencer Kim Kardashian, anunciou que vai sair em turnê. Lembrando que ela tem apenas 13 anos. O primeiro show será em Dallas, no Texas, no dia 5 de agosto. North também vai passar por Dallas, Houston, Atlanta, Nova York, Boston, Chicago, São Francisco, Los Angeles, Phoenix e Toronto, no Canadá. Em maio passado, ela lançou o EP de estreia, North Forever.
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20: Papo de novela de volta na terça-feira. Obrigada pela sintonia. 23 de junho. Tô aqui, hein, pra te contar o que vai acontecer hoje em Coração Acelerado. Hoje, Zilá se reafirma como presidente. Eduarda diz que precisa conversar com agrado. Nayane e Bará armam juntos. E João Raul suspeita dos dois. Estamos aqui, ó, só observando essa galera. Amanhã tem mais Coração Acelerado aqui no Papo de Novela.
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1: 10 e 11, estamos de volta com o programa Vitamina C. Manhã maravilhosa, dê uma saidinha. Cris tá formando tempo.
2: Mentira,
1: eu acho que vem
2: que ele
1: chuva.
2: Tava falando mal dos outros até
1: vem
2: agora.
1: Vem chuva por aí.
2: A pessoa não tem vergonha, fala mal dos outros. É, ô Marcela, mandar um alô pra Dona Benedita Brazuto, pra Ana Luz Benedita. E pra Maria Clara. Mandar também um alô pra Dona Ivanilde, que encontrei ela, Biasoto, encontrei ela ontem. Pra Sônia Azevedo.
1: Um abraço,
2: pra
1: pessoal.
2: Pra Terezinha, pra quem mais? Nossa, a gente encontra... É só nesses lugares que a gente encontra povo, né? Depois que fica velho, é só aí mesmo, né, gente?
1: Não é velho, experiente, Cris, experiente.
2: Agora eu não lembro se ela é Beni, eu acho que é Beni, né? É Beni.
1: Ela mandou um abraço pra você?
2: É Beni, ela falou, você é a mulher do sorriso?
1: Misericórdia.
2: Eu falei assim...
1: Você deu essa risadona lá, né?
2: Falei,
1: todo mundo falou,
2: calma.
1: Poxa, se contém,
2: a Sônia deve lembrar, eu acho que é Beni o nome dela.
1: Então
2: eu
1: tá.
2: Acho que é Beni.
1: Um abração.
2: Aí eu abracei uma primeira pessoa, que... gente, eu tenho TDAH e eu não lembro. Tinha mais gente lá e eu não lembro, me perdoa, tá?
1: Isso aí é falsidade.
2: Seu zóio. Vou nem falar nada pra você,
1: falsa.
2: Não.
1: Ai, meu
2: falar
1: Deus.
2: Pra você quem quer farsa.
1: Ô, Gildo Bernardino, bom dia, meu amigo.
3: Bom dia, Marcelo. Bom dia, Cris. Bom dia a todos os amigos que ouvintes da Cidade FM. Uma ótima terça-feira, abençoada a todos.
2: Amém.
3: Bom dia, Lourdes.
2: Nossa.
1: Que empolgação. O tempo tá fechando pra chuva, hein? Fabiana Silva, Luan Gabriel, Rayane Leão e a Luna Fabiani. Um
2: isso
1: abraço,
2: aí.
1: Pessoal. Chegou, bom dia, Marcelo Cris, tudo bem? Coloca
2: tudo
1: o nome
2: bem.
1: Da Maria Helena Viana aí, o Murilo Santos Viana, Antônio Joaquim Viana, o Arthur,
2: também
1: a Cleonice e o Anderson.
2: Você é parente da Paty Viana?
1: Nossa, tá ruim de parente.
2: Não sabia, hein? Ficamos sabendo se é parente da Paty Viana.
1: A Paty falou aqui pra gente.
2: Ah, é minha cunhada.
1: Chegando Maguila, bom dia, Marcelo Cris, tudo bem?
2: Tudo bem, você veio a pé ou veio de trem?
1: É, aqui que o Maguila falou, aonde desliga a Cris? Ela é IA?
2: Hã?
1: Não sei.
2: Não entendi.
1: Você é um robô?
2: Não entendi.
1: Eu coloco o nome aí da Patrícia, né? Que é a esposa, o Davi e a Maria Júlia. Tá aqui já participando, viu, meus amigos?
2: O que você tem contra eu, Maguila?
1: A Emília chegou, bom dia, Marcelo, Cris.
2: Agora.
1: Bom dia com chuva.
2: Tá chovendo já?
1: Tá fechado o tempo, Cris. A Cleide Olivato, bom dia, Marcelo. Ótima terça-feira pra vocês. Um abração. Minha amiga Cleide, chegando agora aqui, ela. A nossa amiga Selma Cunha. Fala, Selma.
4: Bom dia, Marcelo.
1: Tudo
4: bom
1: bem?
4: Dia, Cris.
2: Bom dia,
4: bom
2: meu
4: dia
2: amor.
4: A todos os ouvintes da Rádio Cidade. Um abençoado dia para todos nós.
1: Amém,
4: coloca
1: amiga.
4: Nosso nome no sorteio. Selma Cunha, Maiara Cunha e Ivanete Pacheco. Quero ganhar o prêmio aí.
2: Sim, senhora.
4: E concorrer ao liquidificador.
1: Tá aqui sim, já.
4: Um abração para vocês. Eu adoro o programa de vocês.
2: Amém.
4: Vocês moram no meu coração.
2: Você também.
4: Tudo de bom. E amanhã, hein? Vai, Brasil!
2: Aonde?
4: Vamos ver se vai mesmo, né? Ou se volta.
2: Vai saber.
4: Um abraço,
2: não, não.
4: Com Deus.
2: Ele vai.
4: Beijo.
2: Ele vai, ele já passou. Ele vai.
1: Ele vai.
2: Vai.
1: Vai, mas
2: aí,
1: o quarto ele volta,
2: aí,
1: viu?
2: Aí o mata-mata que é o problema.
1: Infelizmente.
4: Marcelo,
1: oi.
4: Uma reclamação. A rede, a canal 31, que é a TV Aparecida, não tá pegando faz um tempinho. Tem jeito de consertar?
2: Vamos. Fábio!
1: Obrigado. Vamos mandar pro nosso
2: Fábio,
1: amigo Fábio.
2: Eva! A Eva.
1: Aparecida. É a rede Aparecida. Beleza, vamos anotar aqui. Chegando mais gente mandando seu bom dia. Sabe quem chegou aqui, Cris?
2: Não, não sei.
1: Nosso amigo Lúcio Scar.
2: É hoje,
1: né, Lúcio?
2: É hoje.
1: Um abraço, Marcelo,
2: Cris. Que Deus abençoe.
1: Deus é por nós, quem é contra nós, né?
2: É verdade.
1: Bom dia com Jesus, viva São João Batista. Viva, viva. É hoje, né, Lúcio?
2: É hoje.
1: Hoje a gente vai ficar...
2: Às 0 horas
1: O Lúcio...
2: Vamos ficar nessa expectativa.
1: Em oração, sempre, pra dar tudo certo. Vai dar, né? Sempre dá. E ore por nós, viu, meu amigo Lúcio?
2: Já deu certo.
1: Ore pela Cris, porque ela precisa muito de oração. Chegando aqui, eu também. Bom dia, Marcelo Cris, tudo bem? Coloca o nome aí da Márcia Pereira, estou ligado aqui, hein? O Samuel Pereira dos Santos, o Marino dos Santos e a Lourdes Pereira e o Vicente Pereira. Todo mundo concorrendo aqui ao sorteio de pastel e do liquidificador. A Ivone, bom dia, Marcelo, bom dia, Cris, coloca o meu nome no sorteio aí. Opa, Ivone, bom dia, minha amiga, já está concorrendo. Quem chegou, Cris?
2: Ah,
1: Com um saco chegou? Na mão?
2: Com um saco na mão.
1: Vazio? Ah, então pode se retirar.
0: Bom dia, Marcelo.
1: Oi,
0: bom
1: dia. Jandira.
2: Bom dia, Jandira.
0: Quero participar do sorteio.
1: Opa, Marcelo, já tá aqui.
0: Jandira. E Nelson.
2: Sim, senhora.
1: Valeu, Jandira. Já tá aqui participando. Oi, Luane.
5: Bom dia, Cris.
1: Tudo bem?
5: Bom dia, Marcelo.
2: Bom dia, meu
5: um
2: amor.
5: Ótimo dia pra você.
1: Um abração. Dona Delfina, um abração, minha amiga. Bom dia, com alegria sempre. Oi, bom dia, Priscila, filha da Vera. Coloca o meu nome no sorteio.
2: Sim, senhora.
1: Já tá aqui, Priscila. A Vera, um abraço, minha amiga. Estamos sem telefone, viu? Ele vem e vai, vem e vai. Normalize, eu acho que a partir de amanhã que chega o aparelho top. É, aquele aparelho que é super top.
2: Isso, já muda aí, lá pra... Eu já não diria bem amanhã, né? Joga pra uns dois dias pra frente.
1: É, falou 10, né, Cris? Ah, mas eles cortaram o telefone.
2: Aí volta, daqui a pouco desliga, daqui a pouco volta.
1: Hoje ele tá funcionando, ontem à tarde ele não tava funcionando.
2: É porque pagou, aí eles viram não, que pagou
1: não,
2: a conta.
1: Não, é porque como não foi feita a manutenção, Cris, então ele tá ligado. Só que lá na central desligaram, porque como ia fazer a manutenção, já cortaram.
2: Segundo informações aqui, agora meteorológicas, que a gente não pode contar, né?
1: Que com vai chover?
2: Tempo, né?
1: Sim.
2: Se chover, eles não vão mexer novamente, né?
1: É, não, mas é o nosso aí o telefone já tá resolvido, porque aí ele já é digital, entendeu? Aí não precisa mais de fio.
2: É?
1: É, acabou, fio.
2: Acabou
1: já
2: a
1: era, Cris.
6: Bom dia, Cris.
1: Bom dia,
6: Marcelo. Tudo bem?
1: Tudo jóia, Bel.
6: Eu queria vocês falar seu aniversário da minha neta, Manuela.
1: Opa, Manuela.
6: Tá completando 6 aninhos hoje. Tá? Beijos. Fica com Deus.
2: Parabéns, Manuela. Deus Opa. Abençoe.
6: Pra tocar a música da Ana Castela, ela adora.
1: Eu também adoro Ana Castela. Você parou uma música maravilhosa pra ela.
2: Mas é farsa.
1: Ai, 6 aninhos, Cris. Que saudade, meus 6 aninhos.
2: Mas é farsa. É a época que você...
1: Parabéns.
2: Você assoprava o catavento.
1: Sim, isso aí. Soltar catavento. Aparecida Fulan, bom dia, minha amiga. Coloca o nome no sorteio aí, Marcelo. Já está aqui. Oi, Nê. Só faltava a Nê querer ganhar pastel, hein, Cris?
7: Bom dia, Marcelo. Um ótimo dia pra vocês. Como vocês estão? Coloca meu nome no sorteio aí. Quero ganhar esse liquidificador, que o meu tá ruimzinho.
2: Ah lá, tadinho.
7: Beijo pra vocês. Te adoro vocês.
2: Obrigada, meu amor. Beleza,
1: Nê. Um abraço, viu, minha amiga? E o pastel da Nê agora, aos domingos, fica em frente do clube da terceira idade, isso, né? Do forró da terceira idade. Ela tá sempre lá, gente. Também ela fica na feira cedo, no domingo cedo. E no sábado pela manhã, no feirão da economia, isso, em Barra Bonita, isso, certo? Aí. A nossa amiga Nê.
2: Isso aí.
1: Se você não ganhar, vai, compra seu pastel, que é maravilhoso, maravilhoso. Chegando agora aqui a Sandra Foliene. Oi, Sandra.
8: Bom dia, Cris. Tudo bem? Bom dia, Marcelo.
2: Bom dia, minha filha.
8: E a todos da Rádio Cidade FM, a todos os ouvintes e participantes. Quero mandar um beijão para minha amiga Eva e desejar um abençoado dia do Júnior Bernardino, Paulo Sérgio, Newton Rossi, para todos. Desejo a vocês uma terça-feira abençoada. E Marcelo, coloca o meu nome no sorteio,
1: já
8: se tá for
1: aqui,
8: possível.
1: Amiga.
8: Abraços, meus amigos.
1: Valeu, Sandra, um abração. A Eva, tadinha, passou agora, tá em luto, né, pela irmã que faleceu ontem. Chegando aqui, bom dia, Marcelo. Cris, coloca o nome aí. Da Mirelle, Luiz, o Marcelo, Matheus, a Cláudia e a Juliana.
2: Sim, senhora.
1: Valeu, gente, já estão concorrendo também, Mirelle. Mais áudio chegando, Cris. Bom dia.
9: Bom dia, Cris. Bom dia, Marcelo. Bom dia, seu Zé. Oi, Melta. Vocês todos aí, Cris, Marcelo. Uma terça-feira abençoada para nós todos.
2: Amém.
9: Um abraço.
1: Valeu, minha amiga Iracilda. Chegou aqui a Iracilda Soares. A Joana chegou aqui.
10: Bom dia, Marcelo.
1: Oi, Joana.
10: Bom dia, Cris.
2: Bom dia, meu amor.
10: Joana das Neves. Põe meu nome
1: Joana.
10: No sorteio. Deus abençoa, obrigado.
1: A Joana também, né, que está em luto, que é irmã. Força aí, viu, Joana? Um abração, viu, minha amiga? Chegando agora aqui a Dona Elizabeth Guimarães. Tudo bem?
11: Bom dia, Cris.
2: Bom dia.
11: Bom dia, Erivelto. Bom dia a todos os ouvintes da Rádio Cidade. Marcelo, coloca meu nome no sorteio em homenagem ao Leandro. Toca uma música, copa de vinho, pra mim. Tá bom? E Tchau.
1: E você parar uma música bonita, viu, Dona Elizabeth?
2: Quero ver.
1: Bonita do Leandro aqui, quero viu? Ver. O Nilton tá falando aqui, Cris, sobre a TV Aparecida, tá com problema, que dá pra assistir pelo YouTube também, né, Nilton? É, da TV Aparecida.
2: Ô, Nilton, você tem que
1: entender... Manda um link pra mim, Nilton, que eu vou mandar direto pra... Que foi a Selma aqui, né?
2: Isso, que falou... mas tem pessoas de idade que não sabem, né? É. Eu não sei o que o Nilton pensa.
1: É, você sabe que
2: geralmente
1: hoje...
2: Geralmente as pessoas de idade
1: você
2: muito
1: espelha,
2: não conseguem.
1: Você espelha também a tela, né?
2: Mas manda... você tem que ter uma pessoa que saiba fazer mas isso pra pessoa.
1: A Selma sabe.
2: A Selma sabe. É. Mas tem as outras pessoazinhas de idade. Sim. Que nem o Nilton,
12: dia,
2: por exemplo.
12: Olha,
2: que isso?
1: É o Lázaro, ô Lázaro, um abraço,
2: onde
1: meu amigo.
2: Onde tá batendo?
1: Tá batendo, tá colocando uma bela porta aqui, ó, que porta bonita.
2: Na sua
1: bonita.
2: Casa?
1: Não, em casa eu não comprei a porta ainda, Cris.
2: Ah.
1: Preciso comprar, tô sem dinheiro. Ô Lázaro, vou precisar de mais 4 buracos. Quer dizer, 4 buracos pra você fazer aqui, viu? Ai, só rolo, gente. Mais 4. Um abraço, Lázaro, bom dia, meu amigo. Ai,
2: oh,
1: ai,
2: meu
1: ai.
2: Pai.
1: Ai, ai, ai, ai, ai. A terça-feira ruim, ruim, ruim, péssima. Você trouxe alguma coisa pra gente comer? Tô com uma baita fome. Ai, um pedaço de pudim.
2: Tem biscoito ali,
1: ali
2: na mesa.
1: Padaria, vai ali, ali tem pega biscoito ali pra salgado. Gente.
2: É?
1: Tá sem dinheiro?
2: É, eu sei.
1: Eu também
2: que tem.
1: Sem dinheiro.
2: Toma
1: quebrado, quebrado, quebrado, quebrado. É. Ô, Cris, manda uma informação que a nossa amiga chegou aqui. Eu vou lá já aqui, ó, pra você.
2: Ah. Ah, é bonitinho, gostei.
1: Aí, bonitinho.
2: Eu gostei.
1: Colocou seu nome aqui dentro.
2: O Dennis Prats.
1: Dennis deu meu caixãozinho.
2: É, ele deu esse e deu o da língua. Da língua ele não trouxe.
1: Falou, Marcelo, isso aqui é pra língua da Cris, é o tamanho da língua.
2: Sua língua, é.
1: Vai, Cris, fala a informação.
2: O Centro TA Paulista é inaugurado em Bauru e passa a atender toda a região. A região de Bauru ganhou um importante reforço na área de inclusão e de atendimento especializado às pessoas com transtorno do espectro autista. O TA, nesta segunda-feira, foi inaugurado o Centro TA Paulista, Centro de Cidadania da Pessoa com Deficiência, estrutura que passa a ser referência regional para o atendimento de crianças, adolescentes e adultos com autismo. O novo espaço foi entregue durante uma cerimônia que contou com a presença de autoridades estaduais e municipais. O centro tem como objetivo ampliar o acesso a serviços especializados oferecendo acolhimento, orientação, acompanhamento, suporte às famílias de toda a região.
1: Beleza, então. Bela informação da Cris. Agora eu vou tocar uma música maravilhosa que eu vou ver se, ó, trabalha na mente da pessoa pra ela sair aqui e buscar um belo pedaço de pudim.
2: Não vai
1: na padaria. Na padaria, ali pertinho.
2: Dá dinheiro.
1: Félix e Ana Castela, simplesmente acontece.
2: De novo, Ana Castela?
1: Adoro, é pra nossa amiga aniversariante.
2: Ah, mas ela
1: Cris.
2: Pediu só Ana Castela.
1: Mas o Félix é meu amigo também.
2: É porque ele tá aqui, né? Olha lá, é, né?

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0: Legião Urbana na cidade, Eduardo e Mônica, 10h31. Já já a gente volta com mais participações e também com o pagode retrô, pra gente dar uma dançadinha aqui na cidade, certo? Voltamos já. Bom dia.
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2: Opa! Bom dia!
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12: Para fechar as previsões, quero falar com você de Capricórnio, Aquário e Peixes.
2: Capricórnio.
12: Capricórnio, de 22 de dezembro a 20 de janeiro. Se reinvente, Capricórnio. Uma visão estratégica de como administrar os seus recursos trarão oportunidades de ganho inesperados.
2: Aquário.
12: Aquário, de 21 de janeiro a 19 de fevereiro. Desacelere, Aquário, e planeje o seu futuro com calma. Novos negócios e relações. Aproveite também para revelar os seus poderes.
2: Peixes,
12: de 20 de fevereiro a 20 de março. Fortaleça vínculos de amizade e abrace projetos que farão a diferença e darão um sentido maior à sua vida, pisciano. Daqui sigo com vocês, melhor programação não há. Então, não saiam da sintonia. Amanhã voltamos com mais previsões.
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14: Northwest, filha do cantor Kanye West e da influencer
4: Kim Kardashian anunciou que vai sair em turnê, lembrando que ela tem apenas 13 anos. O primeiro show será em Dallas, no Texas, no dia 5 de agosto. North também vai passar por Dallas, Houston, Atlanta, Nova York, Boston, Chicago, São Francisco, Los Angeles, Phoenix e Toronto, no Canadá. Em maio passado, ela lançou o EP de estreia, North Forever.
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15: Papo de novela no seu rádio, daquele jeito, trazendo mais um resumo. Agora vamos de Quem Ama Cuida. No capítulo de hoje, Silvana deixa bem claro a Ademir que Tiago não fará exame de DNA. Ademir fica surpreso ao ver André e Nancy defende Adriana de Zeni, hein, gente? Confusão total! A gente vai conferir e, claro, amanhã a gente conta mais.
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1: Bom dia!
2: 10h39, estamos de volta. Pra fechar o programa já, reta final, Cris. Que é isso? Você falou demais hoje, hein?
3: Ah, é
2: falou
3: eu,
2: nada,
3: né?
2: Você deixou pra mim falar hoje. Eu falei muito, viu? Estou muito
3: tadinho
2: cansado
3: dele, ah, meu Deus.
2: Estou demais de canseira.
3: Ai, tadinho.
2: Oi, Maria Isabel. Bom dia, minha amiga. Tudo bem? Coloca aí, Marcelo. Quero ganhar o pastel hoje, hein? Tá aqui concorrendo. Também chegando aqui a Cleusa Polônio. Oi, Cleusa. Bom dia. Tudo bem? Cris, já eu libero pra você fazer a informação que tá atrasado aqui, tá?
3: Ah... Não vou nem responder.
2: Elisângela Pescara, Lia do Suspiro. Elia, bom dia, viu? Chegando agora aqui a nossa amiga Luzia Ribeiro.
4: Oi, Marcelo.
2: Tudo
4: oi, bom
2: bem,
4: dia,
2: minha amiga?
4: Tudo bom? É a Luzia Ribeiro. Um abração
3: nossa,
4: a todos
3: linda.
4: Vocês. Fiquem com Deus. Coloca meu nome no sorteio,
3: amém,
4: tá?
3: Amém.
2: Ah, Luzia. Coloca o nome da Luzia Ribeiro e João Vitor Ribeiro. Já estão concorrendo. A Valdiceia chegou também. Oi, Jeguinho. Bom dia, meu amigo. Oi, Bel Bertoncelo, tudo bem? A Ivanete Pacheco chegou. Zé Maria Lavaseco. Oi, Zé, um abraço, meu amigo. Sou seu fã. Saiba disso, sempre. Bom dia, Paulão Soares, tudo bem por aí? A Luzia Mendes chegou por aqui também. A Cléo Pineda, bom dia. Tá todo mundo aqui já concorrendo ao sorteio. É já, já, viu, gente? Já, já, já, já.
5: Ô, Marcelo, minha esposa tá feliz. Zé Maria falou que não ia chover, moeu toda a roupa no varal, hein?
3: É.
5: Vai dar B.O.
3: Nossa senhora.
2: Eu falo pra não escutar. É. Não escuta o que ele fala.
3: Mas choveu de madrugada,
2: é,
3: né?
2: É, ele joga, ele fala. Quando ele fala que não vai chover, chove, Cris. É. Bom dia, Marcelo e Cris. Coloca o nome aí no sorteio do liquidificador, a Maria Santos. Já tá aqui, Maria. O Paulo Fantinati. Oi, Paulão. Um abraço, meu amigo. Bom dia, Marcelo, Cris. Coloca a gente no sorteio aí. Coloca a esposa também. A Mara, tamo na audiência. Um abração pra vocês aí, viu, Paulão? Todo mundo aí. Um abração. Terezinha Souza. Bom dia, Marcelo, Cris. Olha que orquídea linda, Marcelo. Não mostra pra Cris, pois morre. Tá, já tá aqui.
3: Mentira.
2: Não vou mostrar, não
3: mentira,
2: vou mostrar.
3: Mentira, isso aí, bem.
2: Prometo.
6: Bom dia, Marcelo. Bom dia, Cris. Bom dia, Gilberto. Escreve meu nome aí, Marcelo. Vicente Ribeiro. Tem um bom dia, um bom programa pra nós aí. Que Deus abençoe a todos aí.
2: Um abração, um abraço, amigo.
7: Chegando... Bom dia, Cris. Bom dia, Marcelo. Meu liquidificador, hein? Meu torro. Bom dia pra vocês. Em nome de Jesus.
2: O liquidificador.
7: Vou ganhar ele de novo.
2: Um abração, meu amigo. Já tá aqui concorrendo. Sorteio quinta-feira, tá? A Cris uma vez também derreteu o liquidificador dela. Aconteceu isso aí com o liquidificador.
3: Vai lá
2: dela.
3: Ver se o meu derreteu.
2: Derreteu, aí
3: vai,
2: depois.
3: Língua. Vai, língua.
2: Ela encontrou um liquidificador que estava abandonado.
3: É, né?
2: Aí não tem dono, vou levar.
3: É. Mentira, acredita nele.
7: Oh, risada gostosa dessa Cris, viu? É uma risada que vem lá do fundo,
2: vem,
7: viu?
2: Do fundo, vem. Olha, misericórdia, só Deus sabe o que eu passo aqui.
3: O que chama o bolo que ela pegou?
2: Okay. Frolesta Negra.
7: Bom dia, Marcelo. Bom dia, Cris. Bom dia, Elivelto, Matias, o professor José Maganha e Denise. E bom dia a todos os ouvintes que estão ouvindo a Rádio Cidade. Marcelo e Cris, uma boa terça-feira, um bom serviço e Jesus que abençoa vocês todos aí, viu?
3: Amém.
7: Cris, um beijão, um abração bem gostoso, meus amores. No fundo do seu coração, da sua filhota e toda a família. Marcelo, eu mando um beijão, um abração bem gostoso no fundo do coração da sua esposa Lu e dos seus filhos e toda a família, tá, meu amigo?
2: Ô, minha amiga.
7: Põe o meu nome aí no sorteio, viu? Do bolo, do pastel, sim, do que senhora tiver. Tá. Maria de Fátima da Silva Adenor, José Adenor Filho, Paulina Coelho de Oliveira, Maria Patrícia da Silva. Põe o nome da gente aí. Tchau, fui. Fui, não.
2: Continua,
7: tô aqui, meus
2: amiga,
7: amores, minha paixão,
2: amor
7: minha
2: Deus
7: vida. Amo vocês, amor meu.
2: Oh, meu Deus, também te amamos. Oh, Cris, eu queria tanto trabalhar no Mais Você. Isso sim é, olha, a verba que tem do programa dela. Tô assistindo agora um belo bolo maravilhoso. Fazer o quê? Vamos lá, Cris, na sua informação.
3: Nossa, que é isso?
2: Forró. Isso. Marcelo, manda uma informação boa.
3: Ontem o Alex Escobar se pronunciou nas redes sociais após passar mal durante uma participação ao vivo.
2: Você viu subir a pressão, Cris?
3: No programa Encontro com a Patrícia Poeta na manhã dessa segunda-feira. O jornalista da TV Globo, que está nos Estados Unidos cobrindo a Copa, tranquilizou os seguidores e garantiu que está se recuperando bem após o susto. Em uma publicação no Instagram, Escobar explicou que preferiu escrever uma mensagem em vez de gravar um vídeo diretamente do hospital. Segundo ele, apesar das dificuldades momentâneas para falar, não apresentou outros sintomas preocupantes. Estou bem, sem sintomas de nada. Sei que aparecer falando com aquela boca mole assusta. Assusta, mas estou bem, escreveu o apresentador.
2: Pois não, Cris. A pressão, então, né?
3: Foi a pressão dele,
2: Então a pessoa tá passando mal, fazendo ao vivo, né? Fazendo, trabalhando, misericórdia. Não, mas
3: ainda ele estava cumprindo, né, o dever dele ali, passando mal, mas mesmo assim ele continuou. Até que ponto que não deu mais.
2: Não deu mais, E o nosso amigo Newton Rossi mandou a risada da Cris aqui, ó. né? Vendo, Cris? Essa é a sua risada.
3: Ele tá equivocado, não é. A minha risada é a Siriema.
2: Siriema, é?
3: É a Siriema. Era minha amiga Siriema que mataram a minha amiga Siriema.
2: Caiu no poço, quebrou o pescoço. 10h46, tá chegando o pagode retrô. Separei um pagode gostoso aqui pra gente ouvir e dançar, né?
3: Isso,
2: vamos dançar, gente. Vamos curtir a vida.
3: Você sabe sambar, Marcelo?
2: Eu sei. O samba que é uma beleza. Pagode retrô chegando na cidade. Bom dia.
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3: E no episódio de hoje, falaremos sobre a Copa de 2010, disputada na África do Sul. Pela primeira vez em sua história, a Copa do Mundo seria disputada em continente africano. Seria, enfim, a celebração da União Política da África do Sul após várias décadas da segregação racial promovida pelo Apartheid. Foi uma edição repleta de acontecimentos inusitados e fatos inéditos. A primeira controvérsia surgiu antes mesmo da bola começar a rolar. A Jabulani, a bola oficial da competição, recebeu reclamações de vários jogadores por ser muito leve e ter trajetória

0: foi a primeira bola na história das Copas a ficar conhecida pelo seu nome. Além disso, foi a Copa das Vuvuzelas, um instrumento tradicional das arquibancadas africanas, semelhantes a cornetas. Dezenas de milhares de torcedores acompanhavam aos jogos soprando sem parar suas vuvuzelas, o que incomodava não apenas os jogadores, mas até mesmo quem acompanhava as transmissões pela TV. Do ponto de vista esportivo, foi também uma Copa repleta de reviravoltas. Depois de anos de campanhas ruins em eliminatórias e Copas do Mundo, o tradicional Uruguai voltou a disputar uma semifinal do torneio, eliminando a seleção de Gana nas quartas de final. Com direito a pênalti perdido no último minuto do jogo e cavadinha do uruguaio El Loco Abreu para finalizar a disputa de pênaltis, Gana perderia a chance de se tornar a primeira seleção africana na história a alcançar uma semifinal de Copa. O Brasil, treinado por Dunga, teria desempenho sofrível por toda a Copa e seria eliminado nas quartas de final, após falha do goleiro Júlio César e virada da seleção holandesa. A decisão da Copa aconteceu entre Holanda e Espanha, duas seleções que até então nunca haviam ganhado um título. Em jogo disputado, os espanhóis levaram a melhor na prorrogação, depois do gol de Andrés Iniesta, a 4 minutos do fim do jogo. Fique atento aos próximos episódios e continue descobrindo um pouco mais sobre a fascinante história de todas as Copas.
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5: Eduque seu pet. Desde pequeno é preciso treinar seu bichinho de estimação. Se você quer deixar seu pet mais feliz, imponha determinados limites que devem ser reforçados ao longo do tempo para que ele possa respeitar o espaço. Talvez depois você possa recompensá-lo quando executar algo que ensinou. Com um bifinho, um biscoito, assim ele irá entender que aquilo é algo certo e bom. Então comece ensinando comandos desde cedo. O filhote pode começar a ter treinamento a partir dos 2 meses de idade. Se você adotou um animal já adulto, que já não recebe treinamento, procure uma pessoa especializada, mantendo os limites para que ele seja mais tranquilo.
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9: Papo de novela, hora de fechar as histórias do dia 23 de junho. As principais histórias da TV aqui na número 1. Vamos falar de Coração de Mãe? Hoje um jantar de celebração é realizado na casa de Kivance em homenagem ao retorno de Denis. Jantando com Bora e seus amigos, Aissa encanta a todos com seu comportamento sincero e corajoso. Fechamos o papo de novela. Obrigada pela sintonia, viu, gente? Aquele abraço, lembrando que amanhã tem muito mais.
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1: 11-1, voltamos apenas para dar tchau e levar o nome do ganhador.
2: Isso, Marcelo, antes de dar tchau, desapareceu uma gatinha, gente, ela é cinza. Como que fala essa gatinha? Ela é cinza e branca.
1: Rajada.
2: Rajada, isso. Rajada. Da rua João Cirino, 180 da nossa gente. Ela é bebê, ainda é castrada, ela tá com um lacinho rosa no pescoço. Aí, se alguém viu, por favor, entre em contato aqui com a rádio. Então, o Marcelo vai estar postando no nosso Face.
1: Vamos,
2: sim. Tá, é de uma criança, né? A criança tá chorando aqui por causa da gatinha.
1: João Cirino, 180. Isso, nossa isso, gente.
2: Nossa gente.
1: Certinho, rajada aqui, bonita.
2: Né? É, bonitinha a gatinha.
1: É isso aí. Cris, quem leva dois pastéis maravilhosos, um pra mim e um...
2: E outro pra ela.
1: Pra Luane.
2: E pra Luane Rosseto.
1: Luane Rosseto,
2: a ganhadora. A segunda mulher mais brava de Igaraçu. Primeiro é a Lourdes, depois é ela.
1: A Lourdes faz tempo que não visita a gente.
2: É verdade,
1: gente,
2: né, a Lourdes nem vem aqui mais.
1: Poxa, quando ela eu pedi tá pra ela pagar uma tortinha de
2: Nossa
1: limão pra
2: senhora,
1: mim, ela sumiu.
2: Ela sumiu. Ela falou que não tem limão mais na casa dela, cortou o pé.
1: Eu só falei, pra não fazer. Mas não é pra fazer, ela passa lá no mercado e compra uma.
2: Ela falou que não, que o negócio dela é fazer, ela não gosta de coisa comprada.
1: Tem um bolo maravilhoso ali na padaria da Gabriela.
2: Isso, vai lá comprar então.
1: Maravilhoso, aquele bolinho.
2: É. Delícia. Mas comprar você não compra pros outros, né? Pedir você é
1: eu
2: bom,
1: eu vou ligar
2: né?
1: pra Lourdes, ver se ela amanhã ela vem aqui.
2: É, e ela traz,
1: passa
2: né?
1: e pega um pedaço desse tamanho pra mim.
2: É, vou falar lá com o Mostarda lá. Falou, Mostarda, o Marcelo pediu um pedaço do seu bolo, mas de graça.
1: Maravilhoso.
2: De graça,
1: Cris, vamos embora?
2: Vamos, gente.
1: Poita já começou a olhar com cara
2: tá
1: feia
2: já.
1: Aqui. É, a gente volta amanhã, meio de semana, quarta-feira aqui. Luane, passa aqui pegar seu vale-brinde,
2: isso.
1: né?
2: Isso.
1: Dani, ou dois passéis aí, tá, minha amiga? Vamos embora, Cris. Tchau.
2: Falou, tchau,
1: obrigadão,
2: gente.
1: Viu? Você é uma pessoa especial. O rádio, viu?
2: É, tá.
1: O rádio precisa de pessoas igual você.
2: É.
1: Fora dele, viu?
2: Não vou nem responder.
1: Tchau, gente. Até amanhã.

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0: Marcando aqui na cidade, agora são 11 horas e mais 8 minutos, estamos chegando e a partir de agora, começando com o nosso Repórter Cidade desta terça-feira, dia 23 de junho, abraçando carinhosamente os amigos e amigas, aí com o tempo instável.
1: Tá fechado
0: o tempo lá fora, Edivaldo? Tá fechado, tem previsão, como foi ontem à noite, deu um chuvisqueiro, né? Meu
1: Deus do céu.
0: Hoje, à noite também, a previsão era, tem previsão ainda para hoje, amanhã, né?
1: Que coisa.
0: É nesta véspera, pra quem não sabe, gente, não é só Copa do Mundo, não. Hoje é véspera de São João.
1: Verdade.
0: O coitado vai ficar meio esquecido, principalmente amanhã, que é o seu dia, porque vai se falar de Copa do Brasil e Brasil, né? Mas São João, não vamos esquecer. Sim, sim. É, São João, véspera, né, nesta terça-feira. E nós estamos chegando aqui com as principais notícias do dia. E sempre na abertura, gente, a polícia. Vamos chamando o companheiro Matiasi. Chega mais. Bom dia, Matiasi.
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3: Bom dia, bom dia. Bom dia, Marcelo. Bom dia, Erivelto. Bom dia a todos da Cidade FM. Um grande abraço. Ótimo dia para todos. Estamos chegando mais uma vez com as informações da polícia. Apenas uma ocorrência nas últimas 24 horas registrado pela BOPM aqui de Barra Bonita. E a gente chega trazendo as informações da polícia. 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Polícia, Erivelto, nós tivemos aqui uma ocorrência onde a equipe policial, em contato com a mãe da adolescente envolvida na ocorrência, a qual informou ter detido um indivíduo que, segundo o relato, por volta da 1 da tarde de ontem, o referido indivíduo teria perseguido sua filha pela rua Benedito Guedim. A adolescente caminhava pela via pública quando ele se aproximou e passou a questioná-la sobre seu estado civil, indagando também acerca de seu endereço residencial. Durante a abordagem, o homem proferiu elogios à jovem, afirmando que ela era muito bonita, além de querer beijá-la. A adolescente relatou ainda que o suspeito declarou ser egresso do sistema prisional e afirmou que ele disse já ter matado 2 pessoas, acrescentando em tom irônico que ela poderia ficar despreocupada, pois ele não estava armado, conduta que lhe causou temor e intimidação por parte do indivíduo, sentindo-se constrangida e receando por sua integridade física. A adolescente acelerou os passos e buscou abrigo no posto de saúde local. Após o ocorrido, a jovem solicitou auxílio do referido estabelecimento de saúde, ocasião em que o indivíduo deixou o local. Posteriormente, a adolescente comunicou os fatos aos seus pais, não havendo acionamento da Polícia Militar naquele instante. Já no período noturno, enquanto se encontrava em sua residência gravando um vídeo para algumas amigas, na qual relatava o episódio ocorrido, a adolescente percebeu que, ao filmar a via pública, o suspeito estava sentado na esquina da sua residência. Diante disso, alertou seu padrasto, que passou a realizar buscas pelas imediações, localizando o indivíduo. Padrasto e a mãe da adolescente abordaram ele, e ao questioná-lo sobre os fatos, este admitiu ter perseguido a jovem, pediu desculpas e declarou estar arrependido da sua conduta. Diante dos fatos, as partes foram conduzidas à CPJ em Jaú, Central de Polícia Judiciária, onde o delegado de plantão, após tomar ciência do ocorrido, lavrou boletim de ocorrência de perseguição, orientação e, claro, liberou as partes envolvidas. Foi ontem, na rua Santo Gato, às 9 da noite, uma importunação a adolescente. Então, muito cuidado aí, através dessa ocorrência, a gente chama a atenção de você que é papai, você que é mamãe, você que é vô, que é vó, de adolescentes, né? Principalmente de meninas, sexo feminino. Muita atenção, se puder buscar as crianças na escola no período noturno, à noite, bom também, né? Ir buscá-la, fazer acompanhamento, porque tem muita gente boa na cidade, porém, nós temos muita gente de mau caráter, pessoas ruins também. Então, muito cuidado aí para as crianças que saem da escola. Se você puder buscá-la, é um bom conselho aqui desse repórter, tá bom? 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Grande abraço. Mais uma vez, a reportagem é do Matiasi.
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0: Muito bem, muito obrigado, Matiasi, pelas informações na área policial. Vamos em frente com o nosso repórter Cidade. Agora vamos para a Câmara Municipal de Barra Bonita, na sessão de ontem à noite. Em destaque aí a matéria placas no cemitério. Inicialmente, quem usou a tribuna foi o vereador Claudecir.
4: Senhor presidente, nobres colegas e mais presentes, um requerimento simples de pedido de informações ao senhor prefeito. Foi postado, o Jean está até presente, foi postado na internet uma reclamação que ele não estava tendo esse tipo de informações. Ele relatou para mim que procurou o senhor prefeito, o vice-prefeito, e não obteve nenhum tipo de resposta ou atendimento nesse sentido. As placas, elas já foram pagas até, e não está sendo entregue. É um requerimento que temos que saber por que não foram entregues ainda. E tem relatos aí, de até um ano, essas plaquinhas que identificam os túmulos no cemitério. Tem um relato aqui da Jéssica Rodrigues, que eu vou ler para os senhores. Antes de me comentar, quero dizer que fique bem claro a questão de baixar o aplicativo. O senhor prefeito, ele fez um vídeo que existe um aplicativo no cemitério para localização. Mas o conteúdo do requerimento não é esse, né? O conteúdo do requerimento é saber por que ainda não foi entregue. Tem relatos que foram pagas, tem relatos de 4 meses, 1 ano. E continuando o relato da Jéssica, na questão de baixar o aplicativo e verificar o seu funcionamento. Pois tem algumas questões que, inclusive, já procurei a prefeitura, Jéssica falando, né, pessoalmente. E todas as vezes obtive sempre a mesma resposta. Vamos lá. Minha questão principal é por que as plaquinhas da numeração perpétua não estão sendo disponibilizadas às famílias, visto que as taxas dos sepultamentos devem ser pagas até em 30 dias. Paga antes para depois receber as plaquinhas. E referente ao aplicativo, que eu baixei, ela está falando do aplicativo que o senhor prefeito falou num vídeo. Eu mesmo fiz uma busca com o nome de um parente meu que faleceu há um ano e três meses, simplesmente não apareceu no aplicativo onde ficava o túmulo ou o nome da pessoa. Se sabendo informar, depois ela relata mais alguma coisa. Eu quero dizer a todos, principalmente a população barrabonitense, que esse vereador nunca vai deixar de atender o munícipe que fizer um pedido, ainda mais quando não foi atendido pela municipalidade. Então eu sempre vou fazer da voz à população, ao povo dessa cidade. Eu quero transmitir o vídeo do Jefferson para que todos os vereadores que não viu ainda, para ver. Passa por Gabriel.
5: Jefferson, bom dia, pessoal. Meu nome é Jean. Falar a verdade para vocês, não tenho felicidade nenhuma de estar colocando minha cara aqui para falar sobre um assunto que, na minha opinião, é muito chato. O descaso que acontece. Há um pouco mais de um ano, enterrei minha mãe, né? Aí houve algumas coisas que estão sendo resolvidas na justiça, que assim que for resolvido, eu venho aqui para falar, porque a população tem que estar sabendo do que acontece, porque como que eu vou falar para vocês? É de caso público. A população tem que estar sabendo. Desculpa eu estar um pouco nervoso, mas quando minha mãe faleceu, eu fui até a prefeitura, né, para pagar a taxa. A taxa é do sepultamento, que é onde vai fazer a plaquinha, isso tudo. E o que que acontece? Para mim lá foi falado que... Depois foi falado para mim que assim que a placa ficasse pronta, ia automaticamente para o setor lá do cemitério. E ontem eu fui lá no túmulo onde minha mãe foi enterrada, junto com meu pai lá. E cheguei lá e vi só a plaquinha que está o meu pai, né? A plaquinha do meu pai. Achei estranho. Resolvi hoje de manhã ir até a prefeitura e perguntar, né? Aí quando cheguei lá, fui atendido. Não foi mal atendido, não posso falar que foi mal atendido. Mas eu questionei, porque eu falei, foi falado uma coisa para mim e não aconteceu. Aí ele falou que nunca foi dessa maneira que eu falei. Achei estranho, porque foi falado. E ele falou assim para mim que tá demorando mesmo, tá demorando, porque eles compram por lote de plaquinha. Assim, normalmente eram 6 meses, mas tá chegando quase 2 anos já de espera, porque eles compram por lote. Agora eu pergunto, o que que eu tenho a ver com lote? Aí o que que acontece? Fica sem plaquinha lá, e aí? Onde tá o erro? Então... Estou bem indignado. Eu gostaria de aqui deixar publicamente. Quem puder compartilhar, compartilhe aí. Porque eu acho que está acontecendo alguma coisa que não está certo aí. Porque um ano já, pouco mais de um ano, mas tem gente esperando aí quase 2 da plaquinha para poder levar lá. Sendo que para mim foi falado que ia direto. Mas tudo bem, vamos lá. Eu gostaria de falar para vocês que eu gostaria que esse vídeo chegasse não a 1, 2, 3 vereadores, a todos. Providências têm que ser tomadas, porque é uma vergonha inadmissível isso. Das coisas que acontecem ali no setor do cemitério, e eu vi que não é só lá do cemitério, administrativamente também, se for falar, é o que está acontecendo. Então eu gostaria que chegasse a todos os vereadores, independente de quem seja, todos, vocês têm a obrigação, eu não estou pedindo, eu estou exigindo providências, porque eu preciso saber de como funciona. A taxa foi paga, certo? Há mais de um ano. E não é justo ficar mais de um ano esperando, porque tem que comprar lote. Eu não tenho nada a ver com lote. Tem nada a ver. Por isso que está essa bagunça lá. Tá essa bagunça aí, por quê? Porque vocês não fazem o serviço como é para ser feito. Agora, para mim, falaram uma coisa, há um ano, um pouco mais de um ano atrás. Agora, chega lá, é diferente. Eu já esperava, achando que já estava tudo certo, e não estava. E foi falado para mim hoje que sempre foi assim, que vai lá e pega. Só que realmente está em atraso, e não é um atraso pequeno, é um atraso grande, porque se faz quase 2 anos, está errado isso, né? Eu acho que está errado, porque, fala a verdade, entrou o dinheiro, a taxa foi paga. E aí, como fica a prefeitura? Como fica? Eu quero saber, todos os vereadores de Barra Bonita, eu não estou pedindo, não estou pedindo para você um favor. É obrigação. Obrigação dos vereadores. Qual é? Fiscalizar. Não ficar puxando o saco de...
4: Pronto. Todos os vereadores ouviram o Jean. Peço voto favorável do requerimento para a gente termos essas respostas mais precisas. O que está acontecendo com essa compra aí. Obrigado.
6: Primeiramente, a taxa que é recolhida, é importante ser colocado a público, ela é uma taxa referente ao custo do sepultamento. Lá na taxa, se vocês, quem tem o comprovante, pode ver, eu enterrei um irmão meu, fez 1 ano ontem, por sinal, a taxa que você recolhe lá é a taxa referente ao sepultamento, não é a taxa referente à plaqueta, placa, uma coisa não tem a ver com a outra. A placa realmente era utilizada, era padrão, e com esse aplicativo agora, por último, que foi criado, faz com que você chegue ao túmulo, chegue ao local onde você tem o seu parente sepultado, automaticamente pelo aplicativo, né? É uma evolução, uma modificação que teve dispensando, porque as plaquetas não são números sequenciais. Você vai chegar lá, você vai ter uma número 3 aqui, outra número 50 do lado, outra número 60 do outro lado. Elas não são com a finalidade de você localizar o túmulo. Infelizmente é assim. Então o aplicativo te leva até o túmulo. Se bem que a gente, no caso do vídeo ali, é a mãe dele, você nunca vai deixar de saber onde sua mãe está sepultada, ou seu parente qualquer, jamais você vai ter dificuldade para localizar seu ente querido que está sepultado ali. A plaqueta não é para isso, não serve para isso, né?
7: Então, uma palavra, vereador. Por favor.
6: Pois não.
7: Concede a palavra. Essa plaquinha é de controle da prefeitura, então? Não é de controle do proprietário do túmulo, é de controle da prefeitura.
6: Controle da prefeitura. Exatamente. E tem um vídeo, aproveitando, que o prefeito fez esses dias atrás, acho que semana passada, sobre o assunto. Então eu pedi para o Gabriel também aproveitar por o vídeo lá. Mas era só isso. Obrigado.
8: Olá, meus amigos de Barra Bonita. Estamos hoje aqui no nosso cemitério municipal para falar com vocês sobre um aplicativo que há alguns anos nós estamos usando aqui para localizar as pessoas que aqui estão enterradas, nossos amigos, nossos parentes, nossos familiares. Chama SemiCloud. Aqui na explicação do nosso vídeo vai ter um link que tem um tutorial que vai ensinar como usar esse aplicativo. Sabe por quê? Isso aí veio a facilitar demais a nossa vida. Hoje, o que a gente faz? Usa o aplicativo, é muito mais fácil. Entrem no link, vejam e depois vocês me falam se é bom ou não. Tá ok? Fiquem com Deus e muito obrigado.
0: Acabou.
1: Acabou, ele vê uma confusão aqui, né, na questão da plaquinha. E assim, o morador pagou, né, pela placa. Agora, não é a placa. O aplicativo, Erivelto, eu testei. Eu fui testar. Tem horas que ele localiza, tem horas que não localiza. Interessante. Fiz vários testes. Na primeira, digitei o nome de um amigo falecido, ele não encontrou. Pois esperei um pouquinho, aí encontrou.
0: Mas então, eu acho que é um negócio tão simples de ser resolvido.
1: Só que, né? Assim, Erivelto, a pessoa de idade, ela não consegue mexer em aplicativo.
0: Eu acho que é um negócio tão simples de ser resolvido. Consegue. Não tem. Nossa,
1: e o jovem, eu acho que ele não vai muito no cemitério, vai? Erivelto, você que frequenta bastante, louco. Você vai no cemitério aos domingos. O jovem, eu acho que não vai, que tem facilidade, não vai no cemitério. Bom, tá lá na mão deles aí para resolver esse problema.
0: Bom, gente, antes de partir para a cama de garagem, já que estamos falando em cemitério, deixa eu aproveitar e dar os registros aqui. Ah, eu tenho aqui, começar com o registro da Piso para um sepultamento em Barra Bonita. Ontem, 75 anos, a senhora Edna Aparecida Marcílio Sanches, cemitério do centro. Edna Aparecida Marcílio Santos, 75 anos, sepultada em Barra Bonita. Outro comunicado da Piso aqui para um falecimento por Igaraçu. 88 anos, o senhor Bento Antônio Mazon. Sepultamento hoje às 16h, cemitério São João Batista. Bento Antônio Mazon, de 88 anos. Eu tenho aqui mais um comunicado da Piso para um falecimento em Barra Bonita. 69 anos, a senhora Aparecida Fernandes. Sepultamento hoje, 16h, no Jardim da Paz. Senhora Aparecida Fernandes, de 69 anos, que faleceu na Barra. Eu tenho mais registros aqui. Um falecimento ontem em Macatuba e sepultamento ontem aqui por... O velório foi em Macatuba. O sepultamento foi aqui por Igaraçu ontem, da senhora Delazir Bueno, cemitério São João Batista, tá? Outro registro aqui de um sepultamento ontem por Igaraçu, 60 anos de idade, o senhor Orlando Fusco, no cemitério do centro aqui, o São Joaquim. Orlando Fusco, tá aí os registros. Voltando agora para a Câmara Municipal, só que de Igaraçu do Tietê. Vamos ouvir o vereador Pena, que foi à tribuna para explicações pessoais.
9: Senhor presidente, eu ia até fazer um requerimento hoje, mas devido ao nosso tempo, e foi corrido, então não deu para me fazer. Mas eu gostaria que, se desse para a Câmara Municipal, através dos nossos órgãos competentes, funcionários, entrar em contato com o Leal, que é o responsável pelo Departamento de Reciclagem em nossa cidade, para ver se está precisando de alguma coisa, se está tendo ajuda compensativa, como andam os funcionários que ali prestam serviço, para a gente ter uma noção mais ou menos do que nós possamos pedir para o Poder Executivo e o que não possamos pedir. Quero também dizer, senhor presidente, que eu me recordo muito bem quando nós éramos vereadores nesta casa, acho que naquela época lá era eu, o senhor, e o Luiz Garcia, e nós iniciamos o pedido da duplicação da SP-255 entre Jaú e Avaré, até umas partes de cidade para lá de Avaré, no qual o tio do Dr. Bruno era o presidente desta casa, o João Capelaço. Ele foi o que deu o pontapé inicial, juntamente com essa Câmara Municipal, onde nós convidamos os vereadores de Jaú, vereadores de Barra Bonita, vereadores de São Manuel, Avaré. E naquela época, senhor presidente, nós fazíamos as reuniões cada mês em uma cidade. Nós fazíamos reunião em Jaú, lutando para que fosse construída e que desse início à duplicação da SP-255. O deputado estadual que nos apoiava era o Dr. Carlos Néder, que era médico e veio a falecer em 2020 na constância daquela doença maldita lá que levou um monte de gente de nossa cidade, que eu não gosto nem de estar falando o nome, mas graças a Deus os familiares do pessoal estão aqui. E nós estamos vendo, hoje eu vim de São Manuel, que eu fui fazer audiência em Botucatu, passei por São Manuel e vi como está avançado a duplicação da SP-255 entre Igaraçu do Tietê e São Manuel. Porque na época acontecia muitos e muitos acidentes, nós tivemos grandes amigos que perderam a vida ali, onde foi construído o trevo para cortar a pista, e mesmo assim naquela época já lutavam pela duplicação, estudavam pela duplicação. E foi na administração do presidente João Paulo Capelaço que nós iniciamos e foi dado o pontapé inicial aqui, onde nós fizemos várias e várias reuniões, Avaré, São Manuel, Jaú, Barra Bonita e Igaraçu Tietê, com a cooperação de todos os vereadores daquela época lá. Eu digo que agora a semente já foi plantada e logo começará a dar frutos. Então eu quero parabenizar o governo anterior, que foi o Rodrigo Garcia, que iniciou essa duplicação de Jaú até São Manuel. Quando chegou em Barra Bonita, paralisou um pouco. E o outro governador agora, o vereador Tarcísio, já vem dando continuidade. E estamos vendo que 50% já está quase que totalizado. E nós vamos agradecer assim que terminar essa duplicação e vai evitar de morrer muitas pessoas nesse trecho aí de Barra Bonita e Igaraçu do Tietê e São Manuel. Está bastante avançada o trabalho e nós estamos torcendo para que venha dar certo. Muito obrigado a todos e uma ótima semana a toda a população de Barra Bonita e Igaraçu do Tietê.
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0: Muito bem. Para aproveitar a deixa do Pena sobre a SP aí, a duplicação continua, viu, gente? Está tudo o contrato feito, a gente entrou em contato ali. Essa duplicação vai por etapas, né? Está sendo essa etapa agora. Depois vai vir a etapa aqui da ponte, aí vai tá seguindo, está adiantado, como disse. E sempre lembrando o pessoal, viu, que sai daqui, com destino ali, principalmente a São Manuel, Botucatu, Castelo Branco, né? Que vai ter sempre, por enquanto, durante muito tempo ainda, o famoso pare e siga. Então sai sempre um pouquinho antes.
1: Sai,
0: né?
1: Antes, é isso aí.
0: Não tem segredo, é só não complicar. Gente, primeiro bloco, temos ainda loterias, hein? De ontem à noite, Loto Fácil, concurso 3.717-0102-0405... 0607 0910 1114 1517 1820 e para fechar o 25, 6 apostas com 15 dezenas, para cada uma 696 mil. As 6 apostas simples, duas aqui de São Paulo, São Bernardo do Campo e Ribeirão Preto, uma de Joinville, Santa Catarina, uma de Passo Fundo, Rio Grande do Sul, uma de Brasília, Distrito Federal, e uma de Alagoinhas, na Bahia. A Lotomania, concurso 2.912-15-21-24-26-29-32-35-36-40-42-48-54-55-57-58-69-72-77 acumulou. A Lotomania paga amanhã 5 milhões. A Dupla Sena, concurso 2.973. Primeiro sorteio 06-23-25-44-45-48 acumulou. Segundo sorteio 03-05-20-33-41-47 acumulou. A Dupla Sena paga amanhã 5 milhões e 100. O Super 7, concurso 863. Coluna 1 deu o número 5. Coluna 2, o 2. Coluna 3, o 7. Coluna 4, o 8. Coluna 5, o 0. Coluna 6, o 5. E coluna 7, o 6. Ninguém acertou 7 dezenas e ninguém acertou 6 dezenas. O Super 7 paga amanhã 2 milhões e 100. Sorteios de hoje à noite. A Mega Sena paga 3 milhões e meio. Loto Fácil, 2 milhões. Time Mania, 1 milhão e 700. E o Dia de Sorte também, 1 milhão e 700. Está aí, portanto, as nossas loterias. Vamos com outros destaques, gente. Outros destaques que nós temos aqui. E começando aqui, mais uma reclamaçãozinha de lixo. Não? Ali no, onde foi, no São José 2, né? Descarte irregular de lixo. Postaram até uma foto aqui na internet. É aquele velho acúmulo de lixo, né? Principalmente ali na esquina da rua Ovídio Sebastião Matias, com a Avenida Joaquim Bonifácio Marques. É o eterno problema, não? Yeah. Entra ano, sai ano, entra década, sai década, né? Vamos indo.
1: E aí não consegue resolver.
0: Brigando com velho. Lixo, né? Vai querer ser o quê depois? Pedir o quê? Exigir o quê?
1: Né? Fazer o quê, né?
0: Fazer o quê? Igaraçu do Tietê. Temos aqui vacina contra HPV. É a sua melhor armadura para o futuro. Vacina disponível o ano todo para jovens de 9 a 14 anos até o final do mês agora, hein? Tá certo? Mas, gente, se você é pai ou mãe, incentive o filho a se proteger. Temos aqui uma ação solidária. Uma ação solidária dos autistas de Barra Bonita. Vai acontecer agora no mês que vem. No mês que vem. Com a venda de pão. De pão de queijo congelado, hein? Adquira sua adesão, certo? Vai ser dia 17 do mês que vem, lá na própria sede, na rua Felício Costa, Jardim São Caetano. Vamos voltar a falar sobre o assunto, certo? Voltar a falar sobre o assunto. Mais um bailão domingo próximo aqui por Igaraçu, dia 28, da Associação Toque do Amor, ali no Salão de Festas com Vicente Donizete, tá? Vicente Donizete. Muito bem, vamos para a barra agora, gente. Antes da barra, tem mais um recado aqui por Igaraçu, que é o trido de Nossa Senhora Rainha da Paz, hoje o segundo dia, 19h30, com o Padre Carlos lá de Pratânia, tá certo? Muito bem, gente, próximo dia 2, tem doação de sangue aqui por Igaraçu, hein? Ah, dia 2, temos aqui o número para o agendamento, que é importante, 99196-4317, no dia 2, no Salão Paroquial Padre Aguinello, a partir das 6 da tarde, 99196-4317. Tenho aqui também um recado da Prefeitura da Barra, através da Saúde. É um convite para toda a população para a 5ª Conferência Municipal da Saúde, que será nesta quinta-feira, a partir de 7h30 da manhã, no Centro Cultural Celis Tangerlin, lá na antiga rodoviária, com o tema Saúde, Democracia, Soberania e SUS. Cuidar do povo é cuidar do Brasil. Então é na próxima quinta-feira, 7h30 da manhã, tá? 5ª Conferência Municipal da Saúde por Barra Bonita. Tá certo? Muito bem. Que mais que eu tenho aqui? Gente, temos aqui os abrigos, hein? Para as pessoas de rua nesse frio agora. Abrigo em Barra Bonita, lá no antigo SESI, na Vila São José. A partir das 18 horas começa o acolhimento. E temos aqui por Igaraçu também, aqui na antiga base da Polícia Militar, na rua Hipólito Lopes, aqui pertinho da rádio. Tá certo? Aqui por Igaraçu, gente, continua a pesagem do Bolsa Família, hein? Vai até sexta-feira, das 13 às 16h30. Procure uma unidade mais próxima de sua casa, hein? Certo? Documento obrigatório, cartão do Bolsa Família e carteira de vacinação de todos os dependentes. A gente tem informado isso aqui diariamente. Não vai, gente, que perde, hein? Você vai perder o benefício, hein? Aí não adianta ir na Câmara de Vereadores, na Prefeitura, vem na rádio, nem lá em Roma com o Papa. Aí não adianta. Não vai, porque... E o pessoal desse programa... Eles já sabem disso, tem duas pesagens no ano. É obrigatório. Depois perde o benefício. Aí mete o pau no governo. O brasileiro é sempre assim. Muito bem, muito bem. Nossa, que oração, Joe.
1: Já?
0: 11h41?
1: Já, temos. Hã? Temos um áudio aqui antes, Erivel, de fazer o cardápio do Reviver, pode ser?
0: Pode, claro.
1: Nossa amiga Ângela mandou um áudio, vamos ouvir?
0: Vamos lá.
10: Bom dia, Marcelo. Bom dia, Erivelto. Eu sou cuidadora de idoso, meu nome é Ângela Maria Viana. Eu cuidava de... Tinha dois idosos agora, o último que eu faço de dia e faço à noite, então agora estou precisando para o dia e para a noite. Ambos de 94 e outro de 96. Tenho experiência com sonda, escaras, faço curativo, vejo sinais vitais... Tenho uma vasta experiência, 24 anos no ramo. Gosto do que faço e gosto muito dos minhas criancinhas de mais de 90 e adoro cuidar de idoso. Se alguém estiver precisando, por favor, é só me mandar nesse contato que está embaixo do meu cartão. Meu telefone é 996-88-7095. Repetindo, 996-88-7095. Falar com a Ângela. Obrigado e até.
1: Beleza, o recado
0: da nossa amiga Ângela. Um abração, Ângela. Deixa eu repetir o telefone dela. 996-88-7095. Isso aí muita gente precisa, viu, gente? Para cuidar de pessoas idosas.
1: Sim.
0: Não é fácil, não. E a Ângela já mostrou que é uma pessoa dedicada para isso. Sim. E se quiser, então, 99688-7095.
1: Certinho. Agora está na hora de fazer o cardápio do restaurante aí, Viver, Edivel?
0: Já passou da hora até.
1: Ah, vamos fazer então aqui.
0: Vamos nessa.
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0: 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Deixa eu dar um alô para a rapaziada aqui. Mandar um alô pro Lu Bueno, tio. Escuta, a história do mamão do Lu Bueno é verdade?
1: É verdade, ele tem um vídeo.
0: Coisa feia, não?
1: Tenho vídeo.
0: Um abração pra Leni Dalmazo, Adilene Didi, a Márcia Rodrigues. Quem mais aqui? Anésia, um abração, Anésia Tomazetti, Maria Helena Viana, Carmen Jacobes, Tide Maciel, Lazinho Silva, Madalena Dionísio, Maria Skink, Cidinha Fulan, a Edileuza Gonçalves, o Afonso Ramírez, a Clarice Carvalho, a Rosana Machado, a Creuza Polônio, a Rita Parra, um abração, Rita, a Maria e o Marcos Oliveira, a Luzia Ribeira, a Pati Viana, Antônio Bressaneto, Elizabeth Guimarães, José Jorge Correia, Renata Bergamin. Muito obrigado a todos pela preferência. Vamos tomar uma água? Vamos, João. A gente volta já.
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1: Faltando 10 minutos para o meio-dia, vamos dar uma volta pela região. Vamos aqui, vamos começar aqui com a nossa Jaú. Um abração, Jaú. Confirmou oficialmente a grade de shows da Expo Jaú. Será em agosto, hein? Será em agosto, lá no recinto de exposições. Algumas atrações. Ali temos várias atrações, gente. Só uma vai ser pago. O resto é tudo grátis, hein? As atrações grátis a partir de 7 de agosto, hein? Tiaguinho, Natanzinho Lima, Ícaro e Gilmar, César e Paulinho, Aline Barros, Denis, Zezé de Camargo Rústico, Gilmar, César e Paulinho, Aline Barros, Denis, Zezé de Camargo Rústico.

trabalho, que havia sido demitido 2 dias antes do crime e é atualmente considerado foragido da polícia. Os dois dividiam um quarto e foram vistos pela última vez em companhia de um outro homem. As investigações apontam que, após ser desligado da empresa, o suspeito enviou uma mensagem à proprietária da padaria, afirmando que levaria Lismar para os, abre aspas, irmãos, expressão frequentemente associada a integrantes de facção criminosa. Dois homens foram presos por participação no sequestro e morte da vítima. Um deles estava de saidinha temporária, agora a polícia investiga o caso. Grave acidente na Jaú Mineiro deixou 2 pessoas feridas ontem à noite. Foi uma colisão frontal de um Celta e um Peugeot. Foi próximo ao acesso ao Banharão. Segundo informações do local, 2 pessoas ficaram feridas e foram socorridas com escoriações. O condutor do Peugeot chegou a ficar preso nas ferragens. Foi retirado pelo Corpo de Bombeiros, pela concessionária Eixo São Paulo e por meio de equipe de resgate e conservação da via. Até a chegada do socorro, policiais civis que passavam pelo local auxiliaram na sinalização da rodovia. Vale destacar também o apoio prestado pelo pessoal da Mega Reparos, que utilizou lanternas de celulares para ajudar a orientar o trânsito e garantir segurança aos motoristas. Vamos ver agora, vai o registro da ocorrência, vai dar prosseguimento ao registro. Gente, detalhe é o seguinte, temos ainda pela nossa região, vamos aqui com mais alguns destaques, né? Mais algumas notícias, certo? O PM faz pente fino em bares e adegas durante saidinha temporária. Foi realizada uma série de fiscalizações em estabelecimentos semelhantes em Itapuí para verificar cumprimento de regras impostas pela justiça junto a detentos da saidinha temporária. A ação teve como objetivo garantir o respeito às determinações judiciais. Durante as abordagens, policiais realizaram consultas e verificações para identificar possíveis descumprimentos de condições. Entre as restrições impostas ao beneficiário estão o recolhimento noturno, cumprimento de horário determinados pela justiça e proibição de frequentar bares, adegas, casas noturnas e locais semelhantes. Gente, um caso de extrema violência contra uma criança recém-nascida mobilizou as forças de segurança em Laranjal Paulista. Um homem de 27 anos foi detido sob acusação de tentar matar o próprio filho, um bebê de apenas 1 mês de idade. Todo dia tivemos uma ocorrência quase idêntica também. Um bebê de 1 ano e 6 meses, né? 1 mês de idade, rapaz. Mas, pelo amor de Cristo, viu? A investigação teve início após a criança dar entrada em uma unidade com ferimentos considerados gravíssimos. Exames de avaliação médica apontaram lesões compatíveis com agressões, incluindo um traumatismo na região da cabeça, o que levou os profissionais a acionarem a polícia. Diante da gravidade do quadro do recém-nascido, ele foi transferido para o Hospital das Clínicas de Botucatu, onde permanece internado. Segundo informações médicas, o estado de saúde inspira grande preocupação e ele corre risco de morte. Durante diligências, os agentes policiais encontraram a companheira do suspeito com sinais de ferimentos. A circunstância levantou a suspeita de que o episódio possa estar relacionado a um cenário mais amplo de violência dentro do ambiente familiar. Com base nos elementos, o homem recebeu voz de prisão em flagrante e foi encaminhado e segue preso. E a polícia investiga o caso. Se for constatado um caso desse, é aquele que a gente sempre fala aqui, gente. Não tem que fazer julgamento, júri popular, ficar preso. Mete no paredão. Mete no paredão. Um empresário de 45 anos sofreu ferimentos graves. Outro empresário, hein? Olha cada uma. Após o carro que dirigia capotar. Foi lá em Boracéia. Mas ainda bem que nada de mais grave com ela aconteceu. Agora já, em Marília, um homem de 40 anos morreu apingido por 2 disparos de arma de fogo efetuado por policiais militares. Foi ontem, após agredir a mulher de 33 anos, arrastar ela para dentro da casa e tentar enforcá-la. De acordo com o BO, ele portava uma arma de fogo e reagiu à intervenção policial.
Conforme a polícia, testemunhas acionaram a PM denunciando a ocorrência.

0: na residência do casal e relatando que a mulher, após ser agredida, havia sido arrastada pelo marido para dentro da casa. Os policiais tentaram contato e, diante da falta de resposta, arrombaram a porta e flagraram o suspeito sobre a esposa, tentando enforcá-la. Segundo ainda o BO, ele obedeceu às ordens do agente para soltar a vítima, mas recusou-se a se entregar, pegando uma arma de fogo e trancando-se no quarto. Após longa tentativa de negociação, o homem teria saído do quarto e apontado a arma para a própria cabeça e, na sequência, direcionou a arma para os PMs. Ah, não deu outra, meu amigo. Tomou dois e foi caixa prego. Ele foi socorrido, mas não resistiu. A esposa dele contou à polícia que já havia sido agredida outras vezes durante o relacionamento de cerca de 17 anos, mas que o comportamento do marido teria ficado mais agressivo em uso frequente de hormônios sintéticos. Que coisa, não? Ô, mundão. Bauru inaugurou ontem o Centro de Apoio para Pessoas com Transtorno do Espectro Autista. O espaço é o primeiro desse tipo no interior do estado de São Paulo, que já conta com uma unidade na capital. Segundo o governo estadual, o centro vai atender moradores de 39 cidades do Centro-Oeste Paulista. Entre os serviços previstos estão atendimento psicológico, social e jurídico, além de cursos e palestras, atividades de inclusão também voltadas para pessoas com transtorno de espectro autista. O atendimento será de forma gratuita e não será preciso encaminhamento ou agendamento prévio. Além do centro, o local também vai abrigar o Centro da Cidadania da Pessoa com Deficiência, ali em Bauru, onde ontem esteve o prefeito. Aliás, além de autoridades, o governador do estado. Um acidente ocorrido na manhã de hoje assustou inúmeros moradores e pais de alunos da rua Júlio Simões da Vila Garcia, em Bauru, quando um caminhão estacionado teve o freio quebrado, desceu a ladeira da via e atingiu o portão e o muro de duas casas. Apesar do susto, ninguém ficou ferido. Vizinhos relataram que um dos moradores de uma das casas atingidas teria saído supostamente para trabalhar pouco tempo antes. Hein? Um desses imóveis, o de muro preto, também funciona como uma adega de bebidas. O caminhão estava carregado com toneladas de vergalhões de ferro utilizado na construção civil. Gente, ainda bem, hein? Tem uma escola ali perto, hein? Na quadra 2 da mesma rua. Está localizada uma escola municipal de educação infantil. Que ainda bem, não, gente? Ainda bem que nada de mais grave ocorreu. Nada de mais grave ocorreu. Tá? Muito bem, muito bem, muito bem. Temos aqui para fechar aqui. Incêndio. Um depósito usado para armazenar ovos de uma granja ficou totalmente destruído em Marília. Segundo o BO, o fogo teria começado na parte inferior do prédio, onde as mercadorias estavam armazenadas. Para combater as chamas, bombeiros precisaram quebrar os cabeados de um portão de ferro para conseguir acessar aos fundos do imóvel. Apesar dos danos, graças a Deus, ninguém ficou ferido, hein? Ainda bem, o que é mais importante, né? Muito bem, muito bem, muito bem. Tá aí, gente, os nossos destaques neste nosso bloco regional. 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Muito bem. 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Um abração para Sandra Folene, a Paula Santos, Alex Persson. Abração, pessoal que está ligadinho com a gente aí, muito obrigado pela companhia. Nossa, meio-dia e um, mais uma aguinha e a gente volta com o nosso giro pelo Brasil e pelo mundo.
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1: Meio-dia e oito, vamos em frente, vamos dar uma volta pelo Brasil e pelo mundo. E começando aqui com uma novidade, notícia no Brasil. Muito novidade. Polícia Federal faz operação e bloqueia 670 milhões de banco do Edir Macedo. Investigação mira esquema de crimes contra o sistema financeiro nacional. Que coisa, não, mãe. Não para, não. Não para, não. Também não tem quem manda, né? Essa é verdade. Está mais para a zona do que para país. Essa é verdade. Muito bem. Rio Grande do Sul. Juliana e Luciano têm disputa acirrada, uma pesquisa. Mas Flávio Bolsonaro lidera contra Lula lá no Rio Grande do Sul em um eventual segundo turno. Advogados são presos em São Paulo por suspeita de invadir sistemas e vazar dados do PCC. Banco Central deixa portas abertas para o corte de juros, diz economista. Receita Federal divulga a lista de contemplados no segundo lote do imposto de renda. Você vai conferindo os destaques, as manchetes. A Heineken nomeia o brasileiro Rafael Oliveira como novo presidente da companhia. Você vai conferindo os destaques, as nossas manchetes de agora. Pelo Brasil e pelo mundo. Temos aqui as manchetes, você vai. São Paulo, capital. O bairro Itaim Bibi concentra a maior renda de São Paulo, enquanto que o bairro do Pari ganha 85% a menos. Você vai conferindo. Temos aqui, exonerados por Ricardo Couto, servidores assumem vagas na Assembleia Legislativa do Rio de Janeiro. Comissão da ONU denuncia genocídio em Gaza por ataques contra crianças. Que pecado, não? Que coisa, não, pai? 70% das eleições na América Latina foram vencidas por quem usou segurança como tema. Coreia do Norte promete fortalecer defesa diante do risco de uma guerra nuclear. Temos aqui, a ANAC autoriza duas companhias aéreas internacionais a voarem no Brasil. Passageiro é baleado durante uma ação contra o Comando Vermelho, no Morro Dona Marta, no Rio de Janeiro. Polícia do Rio prende três em operação, também no Rio de Janeiro. Negociador-chefe do Irã afirma que o Estreito de Hormuz será administrado por Teerã. MC preso em Fortaleza há 2 meses é réu por cantar música que cita líder do Comando Vermelho no Ceará. Incêndio de grandes proporções atinge galpões da Lapa em São Paulo. As nossas notícias, né, gente? De agora, pelo Brasil e pelo mundo. Nesta véspera de São João, hein? Rapaz. E ainda saindo uma notícia, uma manchete atrás da outra do Edir Macedo, hein? O Banco Digimais, que é do Edir Macedo, replicou tática do Banco Master, diz a Polícia Federal. E veio o bloqueio. Veio o bloqueio. Olha, gente, a condenação de uma mulher. Deixa eu me ver aqui. A Justiça do Maranhão condenou ontem Jordélia Pereira Barbosa, de 36 anos, a 66 anos de prisão por matar 2 crianças envenenadas com ovo de Páscoa. Você acha que precisava dar uma pena tão grande assim, né? Coloca no muro. Pronto. Né? Evita tudo isso. Quanto que vai custar uma mulher dessa, hein? Quanto que vai custar? Muito bem, muito bem, muito bem. Tá aí, portanto, as nossas manchetes, né? As manchetes de agora, viu, gente? Pelo Brasil e pelo mundo desta terça-feira. sempre mandando um abração aqui para os amigos Osni Igreja, Zilda de Fátima, Beto Ferrarese, muito obrigado pela companhia. São 12:13, mais uma aguinha e a gente volta com Boletim da Copa e o Tempo de acordo com o Clima Tempo.
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3: No episódio de hoje, falaremos sobre a Copa do Mundo de 1938, sediada na França. Mais uma vez, a escolha do país sede traria problemas políticos para a FIFA. A entidade escolheu organizar a competição na França, em homenagem ao seu fundador francês, Jules Rimet, em detrimento da Argentina, fazendo que tanto a seleção argentina quanto o Uruguai, em solidariedade, decidissem boicotar o torneio. Assim, o Brasil seria uma das únicas duas seleções americanas a participar da competição, em conjunto com Cuba. A inclusão da atual Indonésia fez com que o número de não-europeus em campo fosse de apenas 3, em um total de 13 equipes. A menor quantidade de seleções de fora do continente sede na história de todas as Copas. Além disso, o ambiente político internacional estava extremamente conturbado, provocando influência direta nas questões esportivas. As mais imediatas delas seriam a exclusão da Espanha, por conta da guerra civil que assolava o país no período, e a anexação da Áustria pela Alemanha, fazendo com que a equipe alemã herdasse boa parte dos jogadores austríacos. Pela última vez, a Copa seria disputada através de jogos eliminatórios diretos, sem uma fase de grupos prévia. Pela primeira vez, contudo, a trajetória da nossa seleção brasileira nesses jogos eliminatórios seria digna de destaque. Mais uma vez comandada por Leônidas da Silva. A primeira partida do Brasil disputada contra a Polônia ganhou tons dramáticos e se tornou uma das melhores de todas as Copas. O tempo regulamentar terminou em 4-4 e a seleção brasileira se classificaria após um 6-5 na prorrogação. O Brasil ainda eliminaria a poderosa Tchecoslováquia após uma vitória por 2-1 no jogo desempate, antes de cair na semifinal contra a Itália. Após uma derrota pelo mesmo placar, terminaríamos a competição em terceiro lugar, vencendo a Suécia por 4-2 na disputa pela posição. A Itália, por sua vez, se tornaria a primeira seleção bicampeã em Copas do Mundo, após vitória por 4-2 diante da Hungria, na finalíssima disputada em Paris. Fique atento aos próximos episódios e continue descobrindo um pouco mais sobre a fascinante história de todas as Copas.
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1: Em ritmo de Copa do Mundo, mas antes da Copa, temos outros destaques por aqui. Copa do Brasil, oitavas de final, jogos de ida, a partir do dia 1º de agosto, hein? 1º de agosto. Libertadores da América, oitavas de finais, jogos de ida, a partir agora também de um mês de agosto, hein? É, também em agosto. A Sul-Americana já é diferente. Antes teremos os playoffs da Sul-Americana, jogos de ida, a partir do dia 21 do mês que vem, de julho. Gente, e falar em julho, a CBF alterou alguns jogos da última rodada no primeiro turno do Brasileirão da Série A, que vamos ter jogos antes do final da Copa do Mundo, hein? O final da Copa é um domingo, dia 19 do mês que vem. Vamos ter jogos aí no dia 16 e 17, dois dias antes do encerramento da Copa do Mundo, teremos jogos do Brasileirão da Série A, foi alterada a rodada. Na Série B do Brasileiro, ontem à noite, Ponte Preta e Campinas 0, Novo Horizontino 2. Hoje tem América Mineiro e Criciúma. E na Série C, a terceira divisão do Brasileirão, ontem Confiança 2, Guarani de Campinas 0. Agora vamos com a Copa do Mundo. A Copa do Mundo, gente, olha aqui, os jogos que tivemos ontem, jogos de ontem, Argentina 2, Áustria 0, França 3, Iraque 0, Noruega 3, Senegal 2, Jordânia 1, Argélia 2. Agora as quatro partidas de hoje com televisão. Às 14 horas tem Portugal e Uzbequistão, Cazé TV, aqui é canal fechado. 17 horas tem Inglaterra e Gana, nos canais abertos Globo e SBT, canais fechados Sport TV e Cazé TV. 20 horas tem Panamá e Croácia, só no canal fechado Cazé TV. 23 horas tem Colômbia e Congo, canal aberto a Globo, canais fechados Sport TV e Cazé TV. Gente, eu vou adiantando já, amanhã vamos ter, amanhã em dia de São João, vamos ter 6 partidas da Copa, hein? 2 às 4 da tarde, 2 às 7 da noite e 2 às 10 da noite. Amanhã, 4 da tarde, Suíça e Canadá, Bósnia e Catar. Amanhã, 7 da noite, Marrocos e Haiti, Escócia e Brasil. E amanhã, 10 da noite, África do Sul e Coreia do Sul, República Tcheca e México. Gente, já temos seleções classificadas para a segunda fase. México, Estados Unidos, Alemanha e França e Noruega. Além da Argentina, é claro, que já estão classificados para outra fase. Já estão eliminados o Haiti, a Turquia, a Tunísia e a Jordânia. 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
1: Abração aqui para o Aparecido Inácio e de Leuza, ligados aqui. 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E quanto ao tempo, gente, segundo o Climatempo, a instabilidade continua hoje e amanhã. E amanhã, quarta e quinta-feira, deve cair mais a temperatura. Certo, Joe? Meio-dia e 26, está na hora.
2: Vamos embora, Joe?
1: Vamos embora, muito obrigado pela atenção, uma boa tarde e até amanhã cedo.
2: Tchau, gente.
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8: O melhor pré-requisito para uma educação bem-sucedida de gatos é o entendimento. Um bom dono de gato conhece seu companheiro animal. Gatos aprendem, mas não são fáceis de vestir como um cachorro. Eles mostram reações a chamadas especiais, reconhecem seu próprio nome e classificam corretamente os conceitos da linguagem humana. No entanto, eles nunca se comportam de acordo com a vontade humana, mas apenas de acordo com a sua. Se houver uma possibilidade, um gato gosta de sair ao ar livre. A castração evita a gravidez indesejada. Caso contrário, as gatas ficam grávidas até 4 vezes ao ano.
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5: Muito bem, hoje é terça-feira, dia 23 de junho de 2026, vamos com as informações do Giro de Notícias. A eleição presidencial na Colômbia terminou com a vitória preliminar do candidato de direita, Delays Priella, por margem mínima. O senador de esquerda, Ivan Cepeda, contesta as parciais e aguarda o escrutínio oficial final para aceitar o resultado. O atual mandatário Gustavo Petro levantou suspeitas sobre o sistema eleitoral e pediu auditorias em servidores. O primeiro-ministro do Reino Unido, Keir Starmer, anunciou formalmente sua renúncia ao comando do governo britânico hoje, enfrentando os piores índices de popularidade da história moderna do país. Ele cedeu à forte pressão interna. O líder tomou a decisão após concluir a sua legenda precisa de um novo nome competitivo. Eu sou Léo Nunes e essa foi as informações do Giro de Notícias, que volta a qualquer momento.
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8: A Argentina confirmou sua classificação para a fase de mata-mata da Copa do Mundo de 2026 ao vencer a Áustria por 2 a 0 em Dallas. O grande nome da partida foi Lionel Messi, que marcou os dois gols da vitória e foi decisivo mais uma vez para a seleção campeã mundial. Apesar de ter desperdiçado um pênalti no primeiro tempo, o camisa 10 se recuperou e comandou o triunfo argentino. Com os dois gols, Messi alcançou uma marca histórica e se tornou o maior artilheiro da história das Copas do Mundo, chegando a 18 gols no torneio. A vitória garantiu a liderança da Argentina no Grupo J e reforçou o favoritismo da equipe na busca pelo bicampeonato consecutivo. A Áustria fez um jogo competitivo, mas não conseguiu superar a sólida defesa argentina.

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6: 1 hora e 11 minutos.
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4: 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Numa entrevista recente, a atriz Olivia Wilde revelou detalhes do momento em que decidiu se separar de Jason Sudeikis. Olivia diz que estavam numa crise quando, em determinado momento, ela perguntou o que ganharia de aniversário do marido. E ele respondeu: o que eu compraria para você, Olivia? Eu não conheço você. Segundo ela, ele não estava errado. Nós não nos conhecíamos mais.
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3: Muito bem, hoje é terça-feira, dia 23 de junho de 2026. Vamos com as informações atualizadas do Giro de Notícias. A Copa do Mundo de 2026 agita os gramados na América do Norte com grandes confrontos e fase de grupo. A seleção da Espanha desencadeou e aplicou uma goleada expressiva de 4-0 contra a Arábia Saudita. No mesmo dia, a Bélgica e o Irã empataram 0-0 em um jogo muito truncado. A ginasta artística mundial, a brasileira Rebeca Andrade, brilhou intensamente e conquistou a medalha de ouro. O feito histórico aconteceu na prova de salto durante o torneio pan-americano da modalidade. A atleta consolida seu favoritismo absoluto e eleva o patamar técnico do esporte nacional. Essas foram as informações do Giro de Notícias, que volta a qualquer momento.
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14: 2 horas e 12 minutos.
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7: Chico Bento terá mais uma aventura no cinema. O segundo filme em live action foi anunciado. As filmagens vão acontecer até o final desse ano. Praticamente todo o elenco do primeiro filme estará de volta. Isaac Amendoim, atualmente com 13 anos, será novamente o protagonista.
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que seria eliminada ainda na fase de grupos, apesar da expectativa por um tricampeonato que acompanhasse as conquistas de 1958 a 1962. A grande surpresa e destaque da edição de 1966 foi a estreia de Portugal em Copas do Mundo, comandada por Eusébio, o maior craque da história do seu futebol. Os portugueses, inclusive, seriam os responsáveis imediatos pela eliminação brasileira, após uma vitória por 3-1, em um grupo que ainda contava com Hungria e Bulgária. Nas quartas de final, os portugueses eliminariam a surpreendente Coreia do Norte, que também fazia sua estreia em Copas, após uma vitória por 5-3. Portugal cairia na semifinal contra a Inglaterra de Bobby Charlton. O jogo, disputado em uma tarde chuvosa em Londres, terminaria com a vitória dos ingleses por 2-1. Os anfitriões, classificados para a semifinal após vencer a Argentina por 1-0 na quarta de final, estavam a caminho de fazer a sua melhor campanha na história de uma Copa do Mundo. Na final, diante de quase 100 mil pessoas em um estádio de Wembley lotado, a Inglaterra enfrentaria os alemães, capitaneados pela lenda Franz Beckenbauer, colocando em jogo o orgulho ferido de quem nunca havia ganhado uma Copa do Mundo, apesar de ter inventado o próprio esporte. O primeiro título dos súditos da rainha

jogo em 2-2, forçando a prorrogação. Nos primeiros minutos do tempo complementar, aconteceria um dos lances mais polêmicos da história das Copas. Geoff Hurst, atacante que já havia feito

0: atingiu o travessão e quicou no chão, próximo à linha, antes de ser afastada para escanteio pela zaga adversária. Em confusão, o juiz e o assistente trocaram rápidos sinais antes de confirmarem, para delírio do público local, o gol inglês. 3-2 para a Inglaterra. Antes do fim, a seleção local ainda marcou mais uma vez, sacramentando o placar final de 4-2 e garantindo a primeira e única Copa dos Pais do Futebol. Fique atento aos próximos episódios e continue descobrindo um pouco mais sobre a fascinante história de todas as Copas.
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5: Você sabe qual é o animal que corre mais rápido em todo mundo? É o guepardo. Esse felino pode correr até 110 km por hora. Mas ele só consegue correr essa velocidade em distâncias curtas, equivalente a 4 quarteirões. Nada mal.
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0: De acordo com o ranking elaborado pelo site The Athletic, a camisa da seleção brasileira usada na Copa de 2002 foi eleita uma das mais feias da história das Copas. A camisa mais feia da história, segundo o site, é da Bolívia de 1930. Na segunda posição, a camisa de goleiro da Holanda de 1994. Na terceira posição, a camisa suíça de 2026. Na quarta, a camisa belga de 1982. E na quinta, a camisa da Suíça da Copa de 2022. Segundo The Athletic, a camisa brasileira de 2002, que ficou na décima posição, chegou ao ranking devido a ser um elemento

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5: Muito bem, hoje é terça-feira, dia 23 de junho de 2026, vamos com as informações do Giro de Notícias. O cenário político do Peru aponta para a liderança isolada da candidata da direita, Keiko, nas apurações presidenciais. Com mais de 99% das urnas processadas, ela mantém uma vantagem de milhares de votos válidos. O apontante de esquerda, Roberto Sanches, aguarda a conclusão da contagem oficial dos órgãos locais. As tensões na Bolívia escalaram drasticamente nas últimas horas com episódios severos de violência urbana. Policiais e grupos de manifestantes entraram em confrontos direto nas ruas de grandes cidades. A instabilidade institucional preocupa os blocos econômicos vizinhos e mobiliza observadores externos internacionais. A crise no Oriente Médio provocou o adiantamento de importantes diálogos bilaterais previstos na sua Suíça. O governo do Irã suspendeu as conversas com os Estados Unidos devido aos recentes ataques. Bombardeios promovidos por Israel contra o sul do Líbano vitimizaram dezenas de civis. Essas foram as informações do Giro de Notícias, que volta a qualquer momento.
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5: 3 horas e 15 minutos.
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6: 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O grupo Menudo, em comemoração aos 50 anos, anunciou uma turnê. As apresentações terão início no dia 10 de outubro. A princípio, os shows serão realizados apenas nos Estados Unidos. Subirão ao palco Ramone Azevedo, Robert Avalanet, Ralph Rodrigues, René Forret, Sérgio Bless, Roy Rousselot e Ruben Gomes. Esses integrantes já fizeram parte de algumas formações do Menudo. Lembrando que o grupo porto-riquenho fez muito sucesso nos anos 80.
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8: Pele e pelos saudáveis refletem uma boa nutrição, uma vez que diversos nutrientes são fundamentais para a renovação da pele, crescimento e coloração do pelo. Ao exemplo, podemos citar a proteína, que é o principal componente do pelo. O zinco está ligado à síntese de queratina. Cobre, que influencia na coloração do pelo, e o ácido graxo ômega 6, que ajuda na hidratação da pele. Por isso, ofertar ao seu cão um alimento de alta qualidade, completo e balanceado, é importante para fornecer os nutrientes necessários para que torne a pele e o pelo mais saudáveis, bonitos e brilhantes.
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9: Olá pessoal, Almanac Musical no ar, por aqui Eduardo Maidana, e hoje nós falaremos de Under Pressure. Olá pessoal, Almanac Musical no ar, por aqui Eduardo Maidana.

Músicas dos anos 80. A música foi escrita durante a época em que Bowie foi convidado para atuar com vocais de apoio numa música que o Queen estava gravando. David não gostou de sua participação e pediu que o grupo não lançasse a faixa com seus vocais. Mais tarde, ele sugeriu que fizessem uma nova música em parceria e foi o maior sucesso. Vamos recordar?

0: O Almanac Musical de hoje fica por aqui. Até nossa próxima edição. Tchau!
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2: Muito bem, hoje é terça-feira, dia 23 de junho de 2026. Vamos com as informações atualizadas do Giro de Notícias. Uma forte onda de calor atinge a Europa Central e força governos a emitirem alertas. Cidades turísticas na França registraram marcas térmicas próximas aos 40 graus Celsius. Essa semana, o calor extremo alterou a rotina dos visitantes e mobilizou zoológicos nas tentativas de refrescar os animais. A Polícia Federal do Brasil apontou novos desdobramentos em investigações criminais envolvendo figuras políticas nacionais. Relatório cita o recebimento de propinas disfarçadas de vantagens imobiliárias de alto valor. Os repasses estariam ligados às negociações espúrias sobre emendas financeiras do Fundo de Garantia de Crédito. No mercado automotivo brasileiro, a fabricante chinesa BYD abriu discussões polêmicas com o governo. A empresa planteia cotas exclusivas de isenção tributária para a importação de novos veículos elétricos. A estratégia desagrada montadoras tradicionais locais, que enxergam uma quebra de concorrência justa de mercado. Eu sou Léo Nunes e essa foi as informações do Giro de Notícias, que volta a qualquer momento.
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2: Uruguai e Cabo Verde empataram em 2-2, em uma partida emocionante pela segunda rodada do Grupo H da Copa do Mundo de 2026. A seleção africana surpreendeu ao abrir o placar aos 21 minutos com um golaço de falta de Kevin Pina, marcando o primeiro gol da história de Cabo Verde em Copas do Mundo. O Uruguai reagiu no fim do primeiro tempo e virou o jogo com gols de Maxi Araújo e Agustín Canóbio, indo para o intervalo em vantagem. Na segunda etapa, Cabo Verde mostrou mais uma vez sua força e buscou o empate com Hélio Varela, que aproveitou uma falha defensiva uruguaia para deixar tudo igual. Apesar da pressão da equipe comandada por Marcelo Bielsa nos minutos finais, os africanos seguraram o resultado e conquistaram mais um ponto histórico no torneio. Com o empate, Uruguai e Cabo Verde chegaram a 2 pontos no grupo e deixaram a disputa pela classificação totalmente aberta para a rodada final.

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1: 16 horas 10 minutos, estamos aqui, graças a Deus. Mais uma tarde com vocês, mais um Terra Querida, começando agora. Hoje é terça-feira, dia 23 de junho de 2026, e a temperatura marcando 23 graus por Igaraçu do Tietê. Vamos agradecendo a Deus por mais esse dia e nós vamos com vocês até às 6 horas da tarde. Muitas músicas, o nosso abraço, o nosso boa tarde, a nossa querida Igaraçu do Tietê, Barra Bonita e para toda a nossa região.
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1: Tá tudo prontinho, vamos começar o Terra Querida recordando Rick Renner. Vamos lá.

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7: A tenista tcheca Markéta Vondrousová foi suspensa por 4 anos após se recusar a fazer um teste antidoping em dezembro de 2025. Segundo a ITIA, Agência Internacional para a Integridade do Tênis, a punição será válida até 21 de junho de 2030. A tenista se defendeu, alegando estresse, problemas de saúde mental e preocupações com sua segurança, que influenciaram sua decisão de não fazer o exame antidoping.
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16 horas, 30 minutos, é o Terra Querida, muito obrigado pela companhia, nossos companheiros que estão com a gente nessa tarde, vamos mandando aí programa para vocês, nossos companheiros que estão aí no trabalho ainda, né? Você que vai enfrentar a noite, um abraço aí para toda essa gente boa, Laurindo, o nosso companheiro Finato, ô Leonardo, um abraço aí pra toda essa rapaziada boa. E nós vamos recordar Christian e Ralph. Vamos lá.

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6: Banhar o seu cão quando necessário é uma parte importante dos cuidados gerais com os animais de estimação. Para cães com pelo saudável e pelagem saudável, o motivo mais comum para tomar banho é remover um odor desagradável ou porque acumularam sujeira no pelo. Os benefícios do banho podem incluir a limpeza da pele e do pelo, o que ajuda a remover pelos soltos, escamas e detritos, e melhora também o brilho do pelo. Para cães com problemas de pele específicos, o banho pode fazer parte do seu plano de tratamento médico, conforme recomendado pelo seu veterinário.
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3: E no episódio de hoje, falaremos sobre a 10ª edição do torneio, a Copa de 1974, disputada na Alemanha Ocidental. Um total de 15 seleções foram qualificadas para a disputa da Copa de 74, sendo que a Alemanha Oriental, a Austrália, o Zaire e o Haiti faziam suas estreias na competição. O Brasil, como não podia deixar de ser, também estava incluído entre essas 15, representando a América do Sul, ao lado dos seus vizinhos Chile, Uruguai e Argentina. Grande expectativa foi criada ao redor do elenco brasileiro, que vinha defender o tricampeonato de 1970. Alguns jogadores estavam em ambas as edições, como Rivelino, o que credenciava o Brasil como um dos principais favoritos ao título. Contudo, a vida da seleção brasileira na competição não foi nada fácil. Após empate sem gols contra a Escócia e Iugoslávia na fase de grupos, a classificação para o quadrangular semifinal só foi garantida depois de um 3-0 contra a fraquíssima seleção do Zaire. Na fase seguinte, boas vitórias contra a Alemanha Oriental e a arquirrival Argentina não foram suficientes para uma classificação para a final. Os planos brasileiros na competição se viram frustrados por uma derrota por 2-0 para a Holanda de Johan Cruyff. Essa seleção holandesa de 1974 ficaria eternizada na história do futebol como o carrossel holandês, por jogar em uma formação tática completamente inovadora para a época, em que poucos jogadores guardavam suas posições de fato. O estilo encantador, muito semelhante ao próprio Brasil da Copa anterior, marcou uma geração e eternizou o capitão Cruyff quase como um sinônimo do futebol bem jogado. Mas, mais uma vez, as expectativas dos fãs de futebol foram frustradas. Apesar da vitória contra o Brasil, que a colocou na finalíssima contra os anfitriões da Alemanha Ocidental, a Holanda não conseguiu justificar seu favoritismo na partida derradeira. A laranja mecânica abriu o placar logo aos 4 minutos de jogo, mas sofreu a virada antes do fim para sacramentar a Alemanha Ocidental como a dona do título de 1974. Fique atento aos próximos episódios e continue descobrindo um pouco mais sobre a fascinante história de todas as Copas.
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17 horas, 5 minutos, é o Terra Querida. Nós vamos com música, vamos em frente. Vamos recordar o Mato Grosso e o Matias. Vamos lá.

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1: Muito bem, hoje é terça-feira, dia 23 de junho de 2026. Vamos com giro de notícias. O setor de energia nacional enfrenta um sinal de alerta inédito por questões técnicas operacionais. Usinas de cogeração de biomassas lidaram pela primeira vez com o mecanismo mandatório de interrupção. O procedimento exige a suspensão imediata da geração e preocupa investidores do mercado elétrico livre. O Tribunal Superior Eleitoral determinou a exclusão imediata de materiais digitais falsos em redes. O corte puniu a veiculação de veículos contendo graves acusações difamatórias sem nenhum lastro comprobatório. A decisão reforça o combate firme contra a desinformação no ambiente virtual político brasileiro. Muito bem, eu sou o Léo Nunes e essas foram as informações do Giro de Notícias, que volta a qualquer momento.
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7h20, é o Terra Querida, e nós vamos mandando aquele abraço a todos os nossos companheiros da CVT. Abraço aí pro Leonardo, nosso companheiro de todas as tardes, muito obrigado pela companhia de vocês aí. O Laurindo, nosso companheiro Laurindo, Finato, o Jaca, nosso companheiro Jaca, Pedro Fadone, aquele abraço, Pedro. Um abraço aí para toda essa gente boa. E nós vamos com música. Vamos recordar Gino e Geno, e depois quem canta é o Pedro Bento e o Zé da Estrada. Vamos lá.

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17h38, é o Terra Querida. Nós vamos com música. Mais um modão aí com o Pedro Bento e o Zé da Estrada. Vamos lá.

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7: O Fluminense surpreendeu sua torcida ao anunciar a contratação de Thiago Silva. Essa será a terceira passagem do jogador pelo clube. Thiago estava sem clube desde o final da temporada 2025-2026. Ele não renovou o contrato com o português Porto. O vínculo será válido até o final desse ano.
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1: 17 horas 48 minutos e nós vamos em frente. Vamos recordar o Jacó e o Jacozinho. Vamos lá.

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1: E nós vamos embora, chegamos ao final de mais um Terra Querida. Vamos deixar vocês com modão, recordando o Dino Franco e o Moraí. Amanhã, mais um encontro com nós. Muito obrigado pela companhia, bom final de tarde, uma boa noite e até amanhã às 4 da tarde, se Deus permitir. Até lá, tchau.

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4: Muito bem, hoje é terça-feira, dia 23 de junho de 2026, vamos com as informações atualizadas do Giro de Notícias. Ativistas indígenas Cacique Ruani passou por um procedimento cirúrgico complexo no fim de semana. O hospital responsável informou que a evolução clínica do líder tradicional é bastante positiva. O quadro de saúde segue monitorado por equipes médicas e especializadas em territórios mato-grossense. Uma pesquisa eleitoral do Datafolha, divulgada recentemente, trouxe os números atualizados do cenário político nacional. Em um eventual segundo turno, o presidente Lula lidera com as margens de intenção de voto. O levantamento aponta o parlamentar Flávio Bolsonaro na segunda posição, preferido do eleitorado. O turismo na região serrana de São Paulo passa por um profundo processo de reposicionamento. Campos do Jordão diversificou seus atrativos, investindo fortemente em hotelaria de alto padrão e luxo. A aposta foca em experiências sustentáveis junto à natureza para atrair novos públicos internacionais. Eu sou Léo Nunes e essas foram as informações do Giro de Notícias, que volta a qualquer momento.
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7: O Egito conquistou uma importante vitória por 3-1 sobre a Nova Zelândia pela segunda rodada do Grupo G da Copa do Mundo de 2026. A equipe africana abriu o placar ainda no primeiro tempo com Mostafa Mohamed e ampliou logo após o intervalo com Trezeguet. A Nova Zelândia tentou reagir e diminuiu a diferença com Chris Wood, mantendo o jogo aberto por alguns minutos. No entanto, o Egito voltou a controlar a partida e garantiu o triunfo com mais um gol na etapa final, fechando o placar em 3-1. Com o resultado, os egípcios chegaram a 4 pontos e entraram de vez na briga pela classificação às oitavas de final, enquanto a Nova Zelândia permaneceu com apenas 1 ponto e passou a depender de uma combinação de resultados na última rodada para seguir viva no torneio.

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7: Segundo rumores na imprensa norte-americana, teremos o terceiro filme da franquia de comédia Querem Acabar Comigo. E dizem que Ice Cube e Nia Long retornarão para seus papéis. O primeiro filme foi lançado em 2005 e faturou quase 100 milhões de dólares. A sequência foi lançada em 2007. Nesse terceiro filme, o personagem Nick de Ice Cube enfrentará seu maior desafio, os netos.
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0: 18 horas e 11 minutos dessa terça-feira chuvosa, hein? Teve gente que tá brava comigo, hein, Marcelo?
1: Boa noite, Zé Maria, tudo bem?
0: Eu falei ontem que ia chover.
1: Falou que ia chover?
0: Falei.
1: Será?
0: Ia chover hoje. E hoje começa a que horas?
2: Ô, Marcelo, minha esposa tá feliz. Oh. Zé Maria falou que não ia chover, molhou toda a roupa no varal, hein? Vai dar B.O.
1: Aí, ó. Eu recebi essa mensagem logo pela manhã, Zé Maria.
0: Bom, se por acaso eu tivesse com um pouquinho de sabão, alguma coisinha, já saiu tudo. Né? Agora ela já enxugou, deu tempo.
1: Depois você fala que é eu que apronto, que armo.
0: Você arma pra todo mundo,
1: Marcelo. Eu?
0: Você não dá nada, rapaz.
1: Não é eu, não.
0: Como dizia minha avó, você é ladino.
1: Não, senhor. Tá vendo aí,
0: bom,
1: ó.
0: Um abraço pra todos vocês que estão chegando com a gente. Aí já estamos com 50 e poucas pessoas. Deixa eu ver aqui na 93. Pessoal respondendo, perguntas facílimas, moleza. E sejam bem-vindos, viu? Fé no que fazem, paz de espírito e muita luz nos caminhares de cada um. Um abraço a todos, muito obrigado. Vocês estão cada vez me surpreendendo mais. Ontem, Marcelo, nós tivemos 1.982 participações.
1: Beleza.
0: E 1.328 visualizações. Inverteu. Na sexta-feira nós tivemos 2.143 visualizações e 1.133. Praticamente trocou aqui de lado. Dessa forma, até hoje, nesse sétimo dia, nós temos 10.864 participações e 11.096 visualizações. Quer dizer, a gente tem quantos dias? Deixa eu ver na minha anotação aqui. Tem bastante dia ainda. Tem dia pra caramba, viu? Tem 2 semanas e meia, praticamente. Então o pessoal vai aproveitando, porque os prêmios são bons. E o mês que vem, também, voltarão a ser bons. Porque aqui a gente quer caprichar pra não ter ninguém reclamando. Ninguém de mal da gente aqui.
1: Não importa que a gente tá pagando do bolso.
0: Boa noite, Marcelo.
1: Boa noite, não importa. O importante é a gente não ter reclamações, né, Zé Maria? Tudo bem, Zé Maria? Tirando esse áudio do Júnior Bernardino, já no começo, que tá com a mulher dele, tá brava, que vai pegar você, que atrapalhou toda a vida dela, o Júnior Bernardino sem uniforme para trabalhar. Olha que rolo que você fez, Zé Maria.
0: Tem que comprar uma secadora, né, Marcelo?
1: Todo mundo acreditou, você falou, não, vai chover, porque não sei o quê.
0: Tem que comprar uma secadora.
1: Chegou de madrugada a chuva. Foi de madrugada, Zé Maria? Ontem à noite?
0: De madrugada deu um pezinho d'água às 2h30.
1: 2h30.
0: Depois voltou a chover um pouquinho, mas outro pé d'água às 4h30.
1: Que coisa, hein? Só por Deus, Zé Maria. Mas tudo bem.
0: E a temperatura ia cair, como caiu. Nós temos 19 graus agora lá no...
1: Teleférico?
0: No teleférico.
1: 19 graus?
0: 19 graus.
1: Beleza. Tá bom.
0: Tá bom, fazer o que?
1: Tá ótimo, né?
0: Não tem que reclamar.
1: Não pode, não devemos reclamar.
0: E pra amanhã, dia 24, dia do Jogo do Brasil, às 19 horas, contra a Escócia, se empatar, tá fora, tem que ganhar.
1: Chuva se empatar, tá fora já, Zé Maria?
0: Ué, por que não? Depende dos cruzamentos lá.
1: Verdade. É. Então, eu achei que ia parar no quarto e no terceiro.
0: Então amanhã... Temperatura de manhãzinha fria, viu? Baixa. Meu amigo meu fala temperatura fria, temperatura quente. Tempo quente ou tempo frio. Agora, a temperatura é baixa ou alta. É como a história do barato, né? Ah, tá barato, tá caro. Não, o preço tá alto. Então aí muda um pouquinho. 3,6 milímetros. Na quinta-feira também chove. 12 e 15 graus, 1,4 milímetros. Essa chuvinha de frio mesmo, típica do inverno. E já começou faz 2 dias. Hoje é o segundo dia. Na sexta-feira também já daí para. No dia 28, 29 e 30, tudo tranquilo. Porém, no dia 1º, chuva de 11,2 milímetros, temperatura 22 graus e 17 a mínima. Na quinta-feira, dia 2, também 12, 17 e 4,1 milímetros. Na sexta-feira, comecinho da primeira semana do ano, da metade do ano, né? Já estaremos em julho. 12 e 18, chuva de 10,2 milímetros. Resumindo, as temperaturas vão ficar na faixa dos 12 e 13 até a segunda-feira, que é o último dia que chove, pelo menos nos 15 dias que eu tenho aqui do clima-tempo. Chuvas aí de 10,2, 7,2 milímetros, 3,2, 0,4 milímetros, já por aí. Vai ter chuva. É melhor com chuva do que sem chuva. Que a hora que chegar agostão, velho, vai ser uma choradeira, poeira, pó, fogo. Então deixa que chova por enquanto. Bem, 18 e 16.
1: Beleza.
0: Nós estamos tendo o jogo agora aqui em Inglaterra e Gana.
1: 0-0.
0: Estamos no segundo tempo, 7 minutos e 42 segundos. 0-0. E a Inglaterra é favorita, hein? É uma das. É, mas não estou vendo nada de favoritismo. Tem um outro que dá uma espancadinha, um nos outros mais fraquinho aí. O resto tá tudo pá a pá, viu, Marcelo? Aí eu até reúno uma certa experiência no Brasil também. Eu acho difícil. Mas vá que o time dá uma acertada agora. Aí vai pegar Noruega ou Suécia ou... Quem que é o outro? Suécia ou Holanda.
1: Não, não. É o quê?
0: Você chegar nas oitavas, né?
1: Ai, ai, Zé Maria. Tá bom, vamos. Vamos, é, vamos, vamos que vamos. Depois disso aí, a Holanda. Pegou a Holanda. Tá bem, Zé Maria. Nosso time não aguenta,
0: não tá
1: Holanda.
0: Tão bem, não. A Holanda tá com um ataque muito bom, mas a defesa, será? A defesa tá sofrível. E com galinha morta também, Marcelo.
1: Será? Não sei, não.
0: Os jogos bons aí que a gente pode ver daqui pra frente é com França, Inglaterra. Possivelmente o Brasil, espero. Holanda e Portugal e Espanha. Só. E Argentina, né?
1: É.
0: A Argentina tem um Messi que despontou no final das Copas, por incrível que pareça, batendo todos os recordes anteriores.
1: Mas dessa vez parece que está despontando já no começo, né, Zé Maria?
0: Não, já pegou tudo.
1: Já pegou, fez.
0: Já tá brigando com o Mbappé lá para fazer artilharia. Vamos ver.
1: Você vê.
0: Mas joga, né? É. Joga a bola.
1: É isso aí.
0: Você sabe quem é o ídolo dele?
1: O ídolo dele?
0: É. Dentro dos jogadores de futebol?
1: Vivo.
0: Vivo, mais vivo que eu sei, eu junto aqui.
1: Ronaldo?
0: Ronaldinho.
1: Ronaldinho.
0: O Gaúcho.
1: O Gaúcho. Eles jogaram juntos, né?
0: Jogaram. Quando o Messi começou a jogar,
1: O Ronaldinho
0: foi contratado.
1: É.
0: Com todas aquelas mirabolâncias que ele fazia, o Messi disse que alguma coisa ele aprendeu.
1: É.
0: São estilos diferentes, né?
1: É.
0: Bom, vamos perguntar.
1: Vamos lá, vamos fazer o que importa pra gente, que o Brasil...
0: 190 como... participações até agora, tá bom?
1: A Maria tá falando do Brasil, amanhã o Brasil volta pra casa. Poxa, perca de tempo
0: não
1: hoje.
0: Volta, Marcelo. Vai voltar lá pra quinta-feira.
1: Quinta-feira? Tem que esperar o resultado dos outros lá, né?
0: Não, tem que esperar o resultado. Vai esperar amanhã. Acho que vai ter que jogar amanhã também, né? Eu não sei. É. Não vi aqui a tabela.
1: Não, mas eu acho que amanhã passa. Amanhã passa. Dá uma sobrevida para a semana que vem.
0: Passa, mas o Marrocos e a Escócia estão ali.
1: Se a gente ganhar, aí já...
0: Ah, se ganhar, até
1: se
0: logo.
1: Ganhar, a Escócia está fora. Agora, se empatar, está embolado o negócio.
0: Está embola.
1: Respondendo as perguntas do Interação, vocês vão concorrer aos seguintes prêmios. Vou colocar os prêmios na tela da Verdade, Zé Maria, aqui, ó. Que bonito. Temos aqui, que bonito, Zé Maria. Temos aqui um painel para a TV... Uma grill, um liquidificador e um ferro de passar a vapor. Vou colocar individual os prêmios aqui, ó. Oito. Coloquei uma foto da associação antiga. Um painel, uma grill, um liquidificador e um ferro de passar. Tá, passar roupa. Tá sem internet lá, cara? Então tá. Reinicia de novo. Desliga da tomada, que eu acho que é isso aí. É a chuva, Zé Maria. A chuva atrapalha tudo,
0: começou,
1: né?
0: Começou a chover, meu.
1: Ah, meu Deus. Esses são os prêmios. A divulgação dos ganhadores é dia 10 de julho. Tem noção do que é isso, Zé Maria? Menos um ano?
0: É, agora vai
1: esticar. E agora que é rápido, viu, gente?
0: Agora acabando aí pelo meio de julho a Copa do Mundo, vem as campanhas políticas.
1: Sim.
0: Dia 25 de julho já tem convenção.
1: Termina em outubro, né?
0: Em outubro. Primeiro dia de outubro.
1: Aí depois...
0: Dia 4.
1: Assim, Zé Maria, eu acho que o mês de novembro já é o último mês, porque dezembro já é aquele ar de fim de ano, e ano novo chegando, Natal. Então é um ano gostoso, dezembro, né? De comemoração eu gosto, viu? Acho que termina em novembro já, dezembro é só pra gente curtir mesmo.
0: Lógico, o clima de festa já começa, né?
1: Começa.
0: É muito bom.
1: O clima de fim de ano, né? Pra quem vai conseguir virar. para mim, pro pessoal, pro Zé Maria que vai ficar por esse 2026, Zé Maria.
0: É capaz de eu passar.
1: Dá tempo. Essa daqui, eu acho que esse ano dá.
0: Mas também eu não tô preocupado.
1: Não tá preocupado.
0: O caixãozinho eu já recebi.
1: Vamos lá. A primeira pergunta de hoje. Tá difícil, hein, gente? A condição extremamente rara de uma pessoa nascer sem o nariz ocorre para uma pessoa em 197 milhões de nascimentos. O nome dessa ocorrência é orrinia? É isso, Zé Maria?
0: É isso mesmo.
1: Orrinia ou decorrinia? Vou repetir. A condição extremamente rara de uma pessoa nascer sem o nariz, gente. Mas aí nasce o quê, Zé Maria, sem o nariz? Tem nariz?
0: Respira pela boca.
1: Pela boca?
0: Eu não sei se é a cirurgia, porque isso é raro, né? Como é raro,
1: nossa,
0: então... Uma criança para cada 197 milhões? Então, a ciência acho que não está tão preocupada com essas pequenas coisas, não.
1: Que coisa! Nunca ouvi falar disso, gente. A condição extremamente rara de uma pessoa nascer sem o nariz ocorre para uma pessoa em 197 milhões de nascimentos.
0: De cada 197 crianças que
1: nascem, nasce uma sem nariz.
0: Uma pode nascer, né?
1: Deus do céu, olha. O nome dessa ocorrência é orrinia ou decorrinia?
0: É, se fosse no Brasil, nasceria uma pessoa só, porque nós estamos aí com 215, mais ou menos, pouco menos, de milhões de habitantes. Você veja que é muito raríssima mesmo.
1: Que coisa. Segunda pergunta do dia. Há mais homens solteiros acima de 30 anos no Japão, Alemanha, Brasil, Estados Unidos da América ou Suécia?
0: É, você sabe que a tendência mundial é desse pessoal com mais de 30 anos. A situação é difícil em muitos países, o cara não quer trabalhar ou não tem um bom emprego, não arrisca casamento porque vai fazer mais gente passar fome, né? Então eles optam por ficar com os pais.
1: Ou não quer passar nervoso, né? Pode ser.
0: Sim, mas você pensou o pai lá, o vagabundo.
1: Fazer o quê, Maria?
0: O pai e a mãe, o vagabundo.
1: Ajudando a pagar energia, comida, mas fazer o quê?
0: Mas o problema é que a maior parte dos pessoal não trabalha, Marcelo.
1: Ninguém quer passar mais nervoso, não, Maria.
0: Ninguém quer trabalhar. Aí chega o velho lá, quebradinho, com oitão, vagabundo. Arrumar um emprego,
1: vagabundo.
0: Não, pai, tô me sentindo bem aqui, eu olho o senhor, a mãe.
1: É conversa, viu? Aí.
0: Vou no supermercado, compro uma caixinha de cerveja porque eu tô com sede e vai embora.
1: Nossa senhora, essas são as perguntas de hoje, tá difícil, mas vocês recebem a minha sorte daqui, ó. Tô passando a sorte para vocês tentar resolver essas duas questões aqui.
0: Bom, esse negócio difícil com mais de 30 anos, que país você acha que é? Os cinco aqui são bem, bem bravos.
1: Aqui?
0: É. Tem ideia?
1: Eu acho que é... Ah, o Brasil não é, né? Não, o Brasil não.
0: Marcelo, o Nordeste principalmente, a molecada lá de 30, 40, só tem a Bolsa Família.
1: Não, pessoal, aqui no Brasil o pessoal faz filho ainda.
0: Vai.
1: Eu acho que é no Japão, Zé Maria.
0: Japão?
1: Japão.
0: Vou desanimar você. Japão é o quinto.
1: É o quinto Japão?
0: É.
1: Então é Alemanha.
0: É, pode ser.
1: Alemanha. Com certeza.
0: Pode ser.
1: Ah, bom, vamos lá. Zé Maria, tem um pessoal mandando áudio. Quem puxa aqui hoje é o nosso amigo Paulão Soares. Fala, Paulão. Tudo jóia?
3: Muito boa noite, Marcelo. Boa noite, Kaique. Amigo. Boa noite, Zé Maria. Boa noite também ao Newton, ao Carlos, ao Júnior, à Sandra, à Eva das Neves. Esse pessoal todo aí maravilhoso, tá bom? Um grande abraço.
1: Valeu, meu amigo. Um abração, Paulão.
0: Tá curto e grosso esse viu o discurso dele de ontem, uma palavra só.
1: Você viu? Não quer mais conversa, não. Falou pra mim que não é muito fã nosso, não. Falou. Chegando aqui mais gente, Zé Maria. Ah, ela, nossa amiga de todos os dias, Sandra Foliene. Boa noite, Sandra.
4: Boa noite, José Maria. Boa noite, Marcelo, José Maria, Kaique, Matias e Cris, Luciana, minha amiga querida Eva das Neves. Para os amigos Júnior Bernardino, Paulo Sérgio, Newton Rocha, Leonardo Antunes, Denis Prates, Creuza Polônio, Marisa Calçone, Nilza Calçone e a todos da rádio que fazem parte da Rádio Cidade FM. Desejo a vocês uma noite abençoada. Desculpa a gaguejada, viu? Abraços.
1: Que isso, fica tranquila, minha amiga.
0: Você gagueja aí, a gente responde daqui, oh, fica firme aí.
1: Chegando aqui a Luane.
5: Boa noite,
1: a Maitê.
6: Boa tarde, Zé. Boa noite, Zé. Boa noite, Marcelo.
5: Boa noite, Zé. Boa noite, Taiquinho. Boa noite, Zé.
6: Boa noite, Marcelo.
5: E boa Marcelo. Noite, Marcelo.
1: Aí como é bom ouvir essas músicas de fundo, né, Zé Maria?
0: É.
1: Ei, meu Deus do céu, como é bom ser criança. Boa noite, Maitê. Dona Delfina, cuida dessa família aí, viu, minha amiga? É, só a senhora pode ajudar essa família, viu, Dona Delfina? Chegando aqui a Eva das Neves. Oi, Eva, boa noite.
7: Boa noite, Zé.
0: Boa noite,
7: Marcelo.
0: Boa noite.
7: Boa noite, Sandra. Obrigada pelo apoio, amiga. Que Deus abençoe, viu? Te amo muito. Boa noite, Paulão. Obrigada. Boa noite, Júnior. Muito obrigada. Boa noite, seu Carlos Lazarim. Boa noite, seu Milton Rossi. Muito obrigada também pelo apoio que o senhor deu, viu? Pela morte da minha irmã. Boa noite, da Eva das Neves. Abraço. A resposta está embaixo, Marcelo.
1: Ah, já vi aqui. É um abração, viu, Eva? Força aí, minha amiga. Não é fácil, não, mas o que podemos fazer, né? A não ser seguir em frente. Não tem outro caminho. Chegando aqui a nossa amiga Joana. Opa, esse áudio aqui tá...
8: Boa noite, Zé. Boa noite, Marcelo.
1: Boa noite.
8: Dita das Neves.
1: É a Dita.
8: Minha resposta está escrita.
0: Eu quero que fale.
1: É a Dita.
8: Estou mandando no meu celular, porque nem me sabe mandar para ela.
1: Eita, o que aconteceu com o celular da Dita?
8: Boa noite, Zé. Boa noite, Marcelo.
0: Boa noite.
8: Joana das Neves. A minha resposta está escrita.
1: Beleza, então tá aqui escrito aqui, responderam já, José Maria.
0: É.
1: O Leonardo chegou.
9: Olá, meus amigos.
1: Tudo bem,
9: Leonardo? Abraço. José Maria, Marcelo, Kaique, toda a galera da rádio aí e os nossos grandes amigos, seletos amigos que estão sempre nos interagindo no programa Interação. Um abraço para todos. Está com uma boa chuva, né? Chuvinha leve, tranquila. Para quem plantou ou vai plantar, é uma maravilha.
1: Oh, meu Deus, muito
0: obrigado.
1: Do céu. Isso é, de, essa, esse...
0: é. Ontem, quero parabenizar também que eu vi uma boa parte da sua live.
1: Eu estava. Ontem eu não acompanhei.
0: Correndo aqui o celular e vi. Está muito bom, viu? É um serviço dedicado às
1: tchau,
0: pessoas,
1: filho.
0: Com muito carinho, espantando aí a religiosidade que há em cada ser humano, que às vezes, se não tomar um empurrãozinho, ela fica amortecida por uma vida inteira quase. Parabéns mesmo.
1: É isso aí.
0: Boas aulas, Kaique.
1: Kaique está indo para o estudo aí.
0: O Newton Rossi está assistindo você, Marcelo.
1: É, ele mandou mensagem aqui, Zé Maria. É. Ele mandou. Hoje ele está tá meio triste hoje, falou.
0: É a chuva.
1: Hã? Se eu tô com a chave daqui, eu tô.
0: Vamos lá.
1: Não, aqui tem tudo. Aqui, né, dorme aqui, Zé Maria, cara. Fica tranquilo. Depois a gente fica aqui mesmo, pede uma pizza, né, Zé Maria?
0: Ah, tranquilo.
1: A gente tem geladeira. Eu tenho que te pagar um litro de mel, né, Zé Maria? Da aposta. Caramba, viu, rapaz? Agora que eu... Agora que eu me toquei. Amanhã eu trago, viu, Zé? O litrão de mel aí. Vou passar a comprar hoje. Hoje à noite. Hoje à noite eu peço pra ele entrega. O...
0: É bom mesmo porque tá aí em falta lá na oficina.
1: Não, deixa pra mim que eu levo mais um litro de mel pra vocês, então. O Newton, então, como eu tava falando, Zé Maria, tá meio triste hoje, rapaz. Ele mandou, tá meio abalado, não sei porquê, o que tá acontecendo. Falou pra gente, acho melhor sortear esses prêmios logo, pois senão o tempo vai acabar com tudo. É, gente, ele tá...
0: Tá com medo de uma hecatombe?
1: Ficar meio atento, hoje aquele, o presidente da Rússia, Zé Maria, começou a fazer ameaça agora também... Coisa não tá boa, viu, gente?
0: Esse pessoal arruma inglês e depois começa a ameaçar, né?
1: É
0: que nem um presidente sul-americano que xinga o outro e vai lá, esconde do outro que tem medo de falar com ele.
1: Olha aqui, Zé Maria. E ele mandou aqui, em breve a gente vai estar andando com esse vermelhão aqui, ó. Olha que bonita. Mandou uma foto aqui, ó.
0: Deixa eu esperar aqui.
1: Leva um tempinho pra chegar. Um abraço, viu, Nilton?
0: Oh, eu gosto disso.
1: Poderoso, viu? Hein? Essa cor vermelha é o que chama tudo.
0: Se não tiver 13 na placa, eu encaro. Senão pode jogar fora essa cor.
1: Coisa linda, rapaz. Que coisa. Será que um dia a gente chega lá, Zé? Andar com uma poderosa dessa, eu acho que não vai dar tempo,
0: Acho besteira, Marcelo. É. Vamos guiar com os nossos carinhos velhos aí, tá bom demais.
1: Oh, meu Deus.
0: O importante é não andar a pé muito, né? Tão pouco,
1: a pé eu não consigo mais andar. Não tem mais condições nenhuma.
0: Bom, eu tenho dois carros aqui que me judiam. Um deles é ósseo. Não tem como tirar. Eu dei um bico uma vez no pé da cama. A mania de andar no escuro. Até hoje não acertou mais. Quando ele dói.
1: Nossa Senhora.
0: Fica difícil.
1: Zé Maria.
0: Bom, por aqui chegando ali, o Nilda Venâncio.
1: Manda aí.
0: Nilda Venâncio, Suécia. Não é não, viu, Nilda? Arrinia congênita, tá dizendo aqui a Sandra. É, tá vendo como é que o pessoal pesquisa? É só procurar no Dr. Google, que acha tudo. Clarice Carvalho, Suécia também, não é Suécia não. Clarice Carvalho de novo. Claudinho, Adriana Oliveira, Suécia. Tá longe da Suécia esse país aí, viu? Tá bem pra baixo. Dona Delfina.
1: A dona Delfina chegou.
0: Tá respondendo aqui.
1: Opa.
0: De novo a Clarice Carvalho, Claudinha Adriana, Sandra Poliene, Suécia. Já vou avisar, não é Suécia e não estou blefando, hein? Clarice Carvalho, Claudinha Adriana, Clarice de novo, Sandra Foliene. Clarice mais uma vez, Dona Delfina, Orrinia. Nome esquisito, né? Sandra, Claudinho, Dona Delfina, eu vou passar para outra página aqui porque eu vou pegar em outro ponto, provavelmente. Mas não foi muito diferente, não. Da Fabiana Silva, que apareceu agora. O Claudinho, mais uma vez. O Claudinho tá direto, hein? O Claudinho e o Adriano, não sei qual dos dois, mas estão aí caprichando. É, o Márcio Alessandro Almeida. Ô, Marcelo, manda aí, rapaz. Você participa muito pouco. Você vai perder a chance de ganhar. Já tá à toa mesmo. Vai botando o dedo aí.
1: O Márcio tá respondendo bem pouco, viu, Zé Maria?
0: Pouco, faz tempo que ele responde pouco.
1: Clarice, teve uma queda de respostas.
0: Às vezes não tem tempo também, né? Mas tem a noite inteira para fazer isso aí. É só entrar no site aí que tá tudo bem.
1: Entra aí na página.
0: No Facebook, entra na página nossa aí, boa. É só botar aí qualquer coisa, cidade, Igaraçu, você já vai chegar
1: direitinho. RC né? Notícias, Igaraçu, Tietê.
0: Você nem posta, só põe Igaraçu, Tietê, que já aparece automaticamente.
1: Zé Maria, agora o Nilton acabalou a gente, viu, rapaz?
0: Mexeu.
1: Não, a gente tava tão feliz pra ganhar aquilo lá.
0: Mexeu.
1: Agora já mandou aqui outro negócio.
0: Nossa, os dois burros aqui.
1: É. Qual a situação que vai ficar em breve?
0: Deus Dona Delfina tá participando bem. Fabiana Silva voltou bem também. Claudinha Adriana, Sandra Foliene. Fátima Ferrari chegando agora também. Fátima de novo. A Fabiana Silva. O Claudinha Adriana. Negócio de apertar um botão que não deve, hein? Sempre assim. Dona Claudina, Sandra Foliene, Sandra. Claudinho, Sandra. Sandra outra vez. Dona Delfina, Fabiana Silva. E aí vai. Eu vou tentar minha página aqui ver se eu acho alguém diferente. Porque às vezes é um bando que entra, ocupa o espaço do outro, para depois o outro aparecer a publicação deles.
1: Certinho.
0: A Fabiana tá aqui com tudo, ó.
1: É.
0: Tá indo bem.
1: O Júnior chegou agora aqui, Zé Maria.
0: Chegou?
1: Você vai ver o rolo que vai dar agora, ó.
0: Tem problema, ele
1: tá brava.
0: Ele que
10: cobra. Boa noite, Marcelo. Boa noite, Zé. Boa noite, Kaique. Boa noite, Milton Rossi, Sandra Foliane, Carlos Lazarim, Eva das Neves, Paulão Soares, Maguila, Leonardo Antunes, professor Janete Zola, Nandão, seu Vicente Ferrari, Marisa Calçone e a todos os amigos ouvintes da Cidade FM. Essa rindo aqui é minha filha tentando estragar meu áudio.
1: Isso é tão bom, viu, Júnior Bernardino?
0: Alô, Júnior.
1: Viu?
0: Com relação à roupa aí que você não quis falar, porque você não fala presencialmente pra mim, que eu dou bronca, você devia ficar o resto da noite soprando aí, porque quando você sopra, você joga as gotículas de água do pano pra fora. E só ia, num tapa você ia fazer o serviço inteirinho. Que o sol faria aí com uma meia hora só. Coração, viu, Júnior. Um abraço para você aí, pra todo mundo.
1: Zé Maria aqui, a Cidinha Graneto, a Rimia, boa noite. O José Nonô Basso, grande mestre Zé Maria, boa noite. Mandou, boa noite.
0: É o nosso reitorzinho lá do Bar do Jaço.
1: Ana Carvalho. Caramba, essa imagem do Nilton aqui, Zé Maria, dessa Ferrari aqui embaixo de um pé de.
0: Gostei mais das Que é batata ou não é batata?
1: Que batata? Que pé é
0: goiaba.
1: Esse? Goiaba?
0: Goiaba? Aparece, né?
1: Ah. A Ana Carvalho Brasil, a Cleusa Polônio Arrinia, a Maria Aparecida Felício, boa noite, Arrinia.
0: O pessoal tá falando do A, mas não é A não, não tá escrito A aí.
1: Deixa eu ver aqui. Será que a gente escreveu errado?
0: É Orrinia.
1: Orrinia. Não é A?
0: Não, senhor. Tá na... Só se eu ver, mas que não.
1: Aqui tá O.
0: É O.
1: É O mesmo. Orrinia. Mas aqui tá como escrito errado, com O. Será, Zebari?
0: Tô falando, Marcelo.
1: O José Nonobasso aqui na escuta diretamente de Pederneiras. Tá. Opa, em Pederneiras.
0: Ele é reitor, acho que onde que é? Pederneiras ou? Para aí por perto.
1: Um abração.
0: Abraço, boa viagem. Daqui a pouquinho tamo lá, viu? Aguentar o seu parente lá, o Washington José.
1: Nossa.
0: Dos Santos. Já veio, tava viajando.
1: Voltou. É, toda vez que o Washington manda mensagem ao Zé Maria, ele fica bravo, não sei porquê. Ele muda na hora a face dele. A Fabiana Silva, Suécia. O Claudinho Adriano Oliveira aqui, Suécia. A Sandra Foliene, e agora, Zé Maria? Tá todo mundo arrimia, arrinia?
0: Tem que ler direito, né, Marcelo?
1: Ai, Zé Maria, será que você colocou errado aí? Eu sei lá, hein? Deixa eu ver.
2: Ô Zé, minha mulher tá brava com você. Você falou que não ia chover, ela põe a roupa no varal, molhou tudo.
1: Aí, ó.
0: Ela tem que ficar brava com você. Eu sei que tem que ficar banando a roupa pra enxugar. Você é muito forgado, viu, Jamil?
11: Também te amo, minha amiga. Você sabe que você pode contar comigo. Tá? Aqui você tem uma amiga que você sabe que o que você fez pra mim, jamais eu vou esquecer. E o que eu puder fazer pra você, você pode ter certeza disso, que eu farei. Também te amo, viu?
1: Beleza. É aqui a Sandra falando pra... Para poder, para Eva, ela mandou aqui, Zé Maria, condições raras em que a pessoa nasce sem o nariz é chamada de arrinia.
0: Orrinia.
1: Aqui tá arrinia, ela mandou um print, Zé Maria.
0: Bom, pode ser que existam umas duas, né?
1: É.
0: Palavra difícil, que não quer usar.
1: É, arrinia congênita completa ou agenísia do nariz. A genésia do nariz, é isso. Ai, agora, Zé Maria, será que você escreveu errado a pergunta? A Nossa. Sandra printou aqui.
0: Olha o que eu tô achando aqui, Marcelo.
1: Ah.
0: Do dia 18/9/2024. Ah. Oi, Erivelto, bom dia, tudo bem? Você sabe quem ganhou os brindes, o sorteio do Zé Maria? Sorteio do dia 6 de setembro, já vai no programa.
1: Mas quem que escreveu isso aí, Zé Maria?
0: Porque eu não sei... Onde aparecem os nomes dos sorteados? É no site. Fátima Fabrício José, mais alguma coisa que não está inteira aqui. Apareceu aqui por conta.
1: Apareceu, né? Do nada isso aí?
0: Do nada.
1: E 2024 foi essa pergunta?
0: 2024.
1: Eita.
0: Perguntou para o Erivelto.
1: 2 anos atrás?
0: É.
1: Misericórdia. E o Erivelto não respondeu, né? Porque...
0: Não, parece que também não viu, né?
1: É, eu acho que nem viu. Aqui a Sandra, Japão, a Márcia Pereira, Japão. Tá todo mundo indo no Japão, Zé Maria? Eu acho que você me enganou, é o Japão mesmo, né?
0: Japão é o quinto.
1: Sei não.
0: Tô te falando.
1: Todo mundo aqui, ó, Dona Delfina agora, ó, Suécia.
0: Também não é Suécia.
1: A Fátima Fabrício, José Antônio Santos aqui tá respondendo, Suécia. Ai,
0: Zé Maria. Vai sair aqui, então, me mandou uma mensagem pro Erivelto aqui.
1: É. A Márcia voltou, Japão, tá todo mundo no Japão, Zé Maria, você me enganou, hein, eu falei Japão na primeira já.
0: Bom, depois no fim você vai ficar surpreso, que você não escapou dessa condição porque você casou cedo.
1: É, mas eu não caso nunca.
0: Senão mais. A véia tava aguentando cedo.
1: Você tá louco, eu fico com meu pai e minha mãe pro resto da minha vida, viu, Zé Maria, papai e mamãe, vai só dê valor, viu, quando você tá com o papai e com a mamãe.
0: Isso vai arrumar pra cabeça a vida, hoje com a dona Onça.
1: É. Falar em papai, amanhã, 16 anos já que meu pai fez a partida.
0: É, meu
1: como filho, as coisas passam.
0: Meu já vai fazer Deus. 14.
1: É fácil.
0: Márcio Uraguti, chegando por aqui. Ó,
1: Marcinha.
0: Também. Um abraço, Márcio, pra você. Pro maridão aí. Tá dizendo que é o Japão.
1: Japão.
0: Ela tá puxando do lado dela, ó.
1: E ela sabe, o esposo dela é Japão, né? Japonês. Exato.
0: Bom, são 18:40. Nós temos aqui já 773 participações. Hoje também devagar, não
1: está melhor. Né? Hoje é, hoje está...
0: Será que é a chuva?
1: É a chuva.
0: É a chuva. Desanimou o pessoal.
1: Ninguém merece.
0: Se não chove, vocês reclamam. Se chove, vocês reclamam, então eu não sei como é que vamos
1: fazer. Hoje tá meio, tá triste o tempo, viu, Zé Maria? Tá estranho, né?
0: Tá gostoso, tá bom.
1: Você tá gostando do tempo hoje? Gostoso,
0: eu tô achando bom.
1: É, eu não gosto muito desse tempo, não. Bom, vamos fazer uma pausa pra gente tomar um copo de água, Zé?
0: Tomar
1: um
0: H2O, que eu tô com a garganta ruim.
1: Voltamos já.
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17: Deixe seu pet mais socializado.
13: Cada cão tem uma personalidade diferente e, por isso, precisam aprender a ser sociais. Desde pequeno, procure fazer com que ele tenha relacionamento tanto com as pessoas quanto com outros animais, evitando que se torne mais agressivo ou mais tímido. Se não cuidar desde pequeno, você terá um pet com comportamento difícil na idade adulta.
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0: 18h48. Um abraço para você que está chegando agora. Seja bem-vindo, viu? Bom, Marcelo, nós já estamos aqui na marca dos... Liga aí.
1: 841 respostas, Maria. Vamos 800... acelerar para passar de 1000.
0: Você está marcando bem mais que eu.
1: É, o senhor está diferente aí?
0: É, um pouco menos. É. Será que está demorando para chegar? 850.
1: Ô Zé Maria, nosso amigo Carlão chegou por aqui soltar o áudio dele, né?
0: Opa.
1: Tava atrasado, tá até preocupado, né? Já, hein, Carlão?
0: Vai tomar
2: gancho. Zé Maria, Marcelo e Caio.
1: Tudo bem, meu amigo?
2: Um programa para todos nós aí, todos os ouvintes, todos os participantes. Deus que abençoe todos nós e nossos familiares. Fiquem todos com Deus. Uma ótima noite a todos. Abraço. É o Carlos Lazarim.
1: Valeu, Carlão. Abraço,
2: boa meu noite, amigo. Boa noite, Dr. Rossi. Deus que abençoe você e sua família. Boa noite. E Dona Márcia Araguto, Leonardo Antunes, Paulo Sérgio, Júnior Bernardino, Eva das Neves e as Irmãs Neves. Fiquem todos com Deus.
1: Valeu, meu amigo. Um abração, viu? Ô, Zé Maria, sabe o que eu ia te pedir? Amanhã você vai passar perto daquele lugar que vende sonho maravilhoso?
0: Eu não sei se tem, né?
1: É.
0: Bom, passar lá eu passo.
1: Qualquer coisa, tempo. Depois eu... Quanto que é o sonho lá, Zé Maria?
0: Eu não sei. Faço ideia.
1: Tô precisando de um sonho.
0: Você quer sonhar?
1: É, amanhã é dia do Brasil, então eu vou comemorar.
0: Tá bom. Zé Maria. Eu não sei se faz todo dia, Marcelo.
1: Não, eu passo, eu vejo. Não tem sei. Problema.
0: Tá tranquilo.
1: Como o Brasil vai jogar, então quero comer alguma coisa doce.
0: Você quer sonhar, pelo menos, né?
1: Pelo menos sonhar.
0: Farmácia de plantão hoje na Barra da Drogaria São Valentim. Caio Simões, 282, telefone 3604-1234. 3 quarteirões abaixo da delegacia de polícia. Falecimentos. Aos 69 anos, a senhora Maria, senhora Aparecida. Eu lembrei da minha mãe. Minha mãe era Maria Aparecida. Senhora Aparecida Fernandes. O sepultamento foi hoje, às 16 horas, no cemitério Jardim da Paz, em Barra Bonita. Aos 94 anos, a senhora Antônia Luiz Correia Bressan. Sepultamento hoje, às 17 horas, também no cemitério de Barra Bonita ou do centro. E mais um falecimento da senhora Nair da Silva, aos 87 anos. Sepultamento hoje às 9 horas no cemitério debaixo de Barra Bonita. Sentimentos aos familiares, aos amigos, nossas profundas condolências e muita luz na chegada dessas nossas irmãs lá no plano espiritual. Tríduo de Nossa Senhora Rainha da Paz, de Igaraçu do Tietê. Com fé e devoção, convidamos toda a comunidade para participar do tríduo em honra a Nossa Senhora Rainha da Paz e da Missa Solene. Isso aconteceu hoje, né? Hoje acontece hoje, segundo dia, às 19 horas e 30 minutos. Tema Paz e Caridade com o Padre Carlos Vasconcelos. Isso acontece na comunidade Nossa Senhora Rainha da Paz, na Coab. Que Maria, Rainha da Paz, interceda por nossas famílias, por nossa comunidade e por todo o mundo, conduzindo-nos sempre ao seu Filho Jesus. 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Muito bem, pessoal. Então vamos ajudar. Vamos caprichar aí.
1: Faz um trabalho maravilhoso, APAFAB.
0: Um trabalho de humanidade.
1: Sim.
0: Então a gente tem que torcer por essas coisas aí. E alô, torcida do Brasil. Tem jogo nesta quarta-feira, amanhã, como já dissemos aqui, as lojas Fernandes fecharam às 18 horas e 30 minutos. Antecipe suas compras e um excelente jogo para todos. Vai Brasil. É, não tem exceção aqui, né? Deve ser todas.
1: Todas elas. As lojas, é.
0: Todas, né? Invicto, Igarassu do TT fecha o primeiro turno da LCO no topo da tabela. O time de basquete de Igarassu do TT garantiu a sua quinta vitória consecutiva ao vencer a forte equipe de Botucatu pelo placar de 63 a 49. Elástico, hein? Com esse resultado espetacular, fechamos o primeiro turno do campeonato da LCO em primeiro lugar em invicto. Esse feito histórico é o reflexo de muito suor, entrega, treinos intensos e uma união de ferro de todo o elenco que joga com o coração e deixa tudo em si ou de si a cada segundo da partida. Vocês são gigantes. Parabéns mais uma vez. E obrigado à nossa torcida maravilhosa também, que comparece em peso, empurra o time e joga junto o tempo todo na arquibancada. Parabéns aos atletas, comissão técnica e a todos os envolvidos por levarem o nome de nossa cidade amada ao ponto mais alto do basquete regional. Muito bom, fazia tempo que não via falando de jogo de basquete. A seleção brasileira de futebol volta a campo nesta quarta-feira, 7 da noite. Pelo horário de Brasília, para encarar a Escócia pela terceira e última rodada da fase de grupos da Copa do Mundo de 2026. Um empate é o suficiente para garantir a vaga na próxima fase. No entanto, a vitória é indispensável para assegurar o primeiro lugar sem depender de outros resultados. Independentemente do que vá acontecer, uma coisa é certa. O setor de bares e restaurantes está otimista e animado com o Brasil na Copa. A expectativa é de que o Mundial, este ano, inviabilize o faturamento recorde de 2 bilhões e 420 milhões de reais para o setor. Segundo projeções da Confederação Nacional do Comércio de Bens, Serviços e Turismo, a CNC, o desempenho representa uma alta de 15,7% em comparação com a edição anterior do Mundial, realizada em 2022. Entre as principais explicações para o bom desempenho do setor estão a recuperação da renda do trabalhador e o mercado de trabalho aquecido no país. Outro fator determinante para o sucesso dos negócios é o fuso horário favorável nas partidas no México, Estados Unidos e Canadá.

0: um crescimento do interesse público em relação aos festejos. No ano passado, 81% manifestaram intenção de participar. E este ano, o percentual saltou para 85%. As festividades de rua e gratuitas lideram a preferência nacional, sendo a escolha ideal para 44% dos entrevistados. O estudo revela também que o formato das comemorações juninas e julinas varia bastante de acordo com a cultura e os hábitos de cada região do Brasil. Enquanto no Nordeste lidera-se o interesse pelos grandes eventos públicos e gratuitos nas ruas, os moradores da região Sul preferem se reunir em ambientes privados, organizando os arraiais da vida na casa de amigos ou familiares, ou nos centros comunitários. Já no centro do Oeste do Brasil, a tradição religiosa fala mais alto e as quermesses de igrejas aparecem como o principal destino para esse tipo de celebração. 18h57, vamos às respostas, Mr. Marcelo.
1: Vamos lá. A primeira pergunta que o Zé Maria fez pra gente, passamos de 1000 aqui, hoje tá bem devagar, Zé Maria, mas passamos de 1000.
0: É a chuva.
1: Hoje, a primeira pergunta que o Zé Maria fez pra gente, deixa eu só ver esse áudio, Zé Maria.
2: Marcelo, oi, a Luana. Dona Delfina falou assim pra você deitar que você sonha.
1: Não estraga o Luane, viu? Não estraga, Dona Delfina.
0: Mas pode, Dona Delfina.
1: Meu Deus do céu, também, né? Não quer que eu ganhe sonho de jeito nenhum. Bom, vamos lá. A primeira pergunta que Zé Maria fez aqui: A condição extremamente rara de uma pessoa nascer sem o nariz ocorre para a pessoa em 197 milhões de nascimentos. O nome dessa ocorrência é, Zé Maria, é orrinia mesmo? Ou é arrinia?
0: Não.
1: É orrinia?
0: O prefixo A significa sem. Ou, por exemplo, o ápode, aquele que não tem pé. Ninguém descobriu isso. Ápode, não tem pé. Acéfalo, sem cabeça. Sem cérebro.
1: Não, pode ficar, tosse aí. Eu vou. Melhorou?
0: Mais ou menos.
1: É, isso aí é falta de água.
0: E arrinia significa sem o nariz.
1: Então é arrinia.
0: É.
1: Até
0: confundi um pouco, senão fica muito fácil, né, Marcelo?
1: Você deixa todo mundo doido.
0: Não, deixa nada.
1: Então, que o Word aqui, gente, ele tenta corrigir ele quando o Zé Maria erra. Ele coloca em vermelho aqui pra gente poder fazer a correção. A segunda pergunta. Há mais homens solteiros acima de 30 anos no Japão, Alemanha, Brasil, Estados Unidos da América ou Suécia, Zé Maria? Onde que tem homem solteiro aí?
0: Adivinha.
1: Será que é no Brasil? É
0: no Brasil.
1: Ah, velho, brincadeira, Zé Maria.
0: Ô, Marcelo.
1: Perseguição posso... essa contra a gente.
0: Não é perseguição, é estatística, não tem nada a ver com isso. Os meus não estão em casa.
1: Ninguém quer saber mais.
0: Um já tem 49 e outra tem 47, já estão longe.
1: Zé Maria.
0: Mas são jovens acima de 30 anos.
1: É.
0: Marcelo, a situação é difícil, então, conforme a época do ano que passa, o cara se acostuma a ficar em casa, meu pai e a mãe também gostam, que tem companhia, não tá por aí aprontando, né?
1: É.
0: Dando dor de cabeça.
1: Se for pra ficar na paz, que fique, né?
0: Pedindo pix, pedindo um monte de coisa. Mas é o Brasil.
1: Brasil, então,
0: gente.
1: Japão
0: é o quinto, a Alemanha é o segundo, Estados Unidos é o terceiro e a Suécia é o quarto.
1: Beleza. Vamos embora, Zé?
0: É tudo percentual perto, viu? Mas passa de 50% alguns.
1: Ah, sim.
0: Vambora, até amanhã.
1: A gente volta amanhã. Tchau, gente. Boa noite.
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4: Olá, boa noite.
5: Boa noite para você que nos acompanha em todo o país.
4: Terça-feira, 23 de junho de 2026.
5: Vamos ao destaque do dia, segurança pública.
4: Novo Banco Nacional de Celulares com restrição vai reunir informações sobre aparelhos roubados, furtados ou extraviados em todo o país.
5: Ao comprar um aparelho, o cidadão também vai poder consultar o cadastro para saber se existe alguma restrição.
4: E notificações serão enviadas para esses celulares que estiverem em uso, para que o comprador entregue voluntariamente.
5: Presidente Lula destaca que nova ferramenta vai ajudar a combater o crime.
6: Se você souber de onde você comprou, melhor ainda, porque a gente quer punir quem rouba, a gente quer punir quem vende, a gente quer punir o crime organizado.
4: E ainda, aparelhos de última geração para tratamento de câncer por radioterapia.

0: Terapia foram entregues hoje simultaneamente em São Paulo, Ceará e Mato Grosso pelo presidente Lula e o ministro da Saúde, Alexandre Padilha.
1: Equipamento é capaz de gerar raios-x precisos exatamente no local do tumor, sem causar maiores danos ao tecido saudável. Graziele Bezerra.
2: Durante o evento, Lula e Padilha assinaram ainda contrato que vai garantir a compra de 20 aparelhos de ressonância magnética para 15 estados.
0: E a gente vai falar também dos impactos do programa de aquisição de alimentos sobre a vida de agricultores.
1: Estudo divulgado pelo Ministério do Desenvolvimento Social mostra aumento da renda e redução da dependência de programas assistenciais.
0: Hoje, na apresentação da Voz do Brasil, eu, Mariana Jungmann e Luciano Seixas.
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0: Que um bem de consumo, o aparelho celular concentra atualmente a identidade digital do cidadão.
1: Nele estão aplicativos bancários, documentos, senhas, meios de pagamento, autenticações eletrônicas e acesso a serviços públicos.
0: E a cadeia envolvida no roubo desses aparelhos aumenta a violência urbana e abastece o crime organizado.
1: Por isso, o governo lançou hoje a nova fase do Programa Nacional Celular Seguro, criando um banco de dados nacional para consulta sobre aparelhos roubados ou furtados.
3: Foi inaugurada nesta terça-feira uma nova etapa no enfrentamento ao roubo de celulares no Brasil. O presidente Lula assinou o decreto que institui o Banco Nacional de Celulares com restrição. Essa ferramenta reunirá informações sobre aparelhos roubados, furtados ou extraviados em todo o território nacional, como detalhou o secretário nacional de Segurança Pública, Chico Lucas.
4: Agora, qualquer policial do Brasil vai ver todos os registros, seja do Amapá, do Piauí, do Rio Grande do Sul, do Amazonas, todos vão ser vistos no mesmo sistema, porque nós vamos colocar o combate ao roubo e furto de celulares como prioridade da agenda nacional.
3: Por meio dessa integração, será possível identificar aparelhos com registro de roubo ou furto em utilização e encaminhar notificações aos usuários para devolução voluntária e regularização da situação junto às autoridades policiais. Desde 2020, já foram registrados cerca de 3 milhões de aparelhos aptos à recuperação. Com essa iniciativa, o governo passa a atuar diretamente sobre a cadeia econômica que sustenta esse tipo de crime, de acordo com o ministro da Justiça e Segurança Pública, Wellington Lima.
5: Não tem efeito apenas no que diz respeito ao celular. A violência urbana dos grandes centros, que é afetada com essa prática, que atemoriza tantos, vai ser modificada completamente na medida em que o programa ganha corpo e adesão. Toda a cadeia criminosa se modifica e esse incentivo diminui da prática do crime.
3: Em outra frente, os próprios cidadãos podem fazer sua parte por meio de uma ferramenta pública de consulta, que permite verificar se o aparelho possui restrição. O presidente Lula destacou a integração de bases públicas e privadas que viabilizou a medida e a importância de cada cidadão fazer a sua parte.
6: Vai ter a participação dos 27 governadores de estado, no governo federal, das agências reguladoras, das empresas de comunicação. Então, o que a gente está dizendo é que se você comprou um telefone sem saber que era roubado, mas comprou, você tem que procurar uma delegacia para entregar. Se você souber de onde você comprou, melhor ainda, porque a gente quer punir quem rouba, a gente quer punir quem vende, a gente quer punir o crime organizado.
3: Por meio do site ou do aplicativo do Programa Celular Seguro, o cidadão pode verificar a procedência de um telefone celular, tendo em mãos o número IMEI, um código de 15 dígitos que é como se fosse a identidade do celular. Esse número pode ser encontrado na caixa do aparelho, atrás da bateria ou discando asterisco Jogo da Velha 06 Jogo da Velha. Nesse último caso, o código aparecerá automaticamente. Reportagem Natália Kozlik.
0: Novos equipamentos para o tratamento de câncer.
1: E aparelhos de ressonância para todas as regiões do país.
0: Investimentos de mais de 160 milhões de reais do Ministério da Saúde para ampliar o atendimento especializado no país.
1: O presidente Lula esteve hoje em São Paulo anunciando os investimentos.
2: O acelerador linear de alta tecnologia entregue ao Hospital Santa Marcelina, na zona leste de São Paulo, vai ampliar o tratamento de câncer na unidade. O equipamento é capaz de gerar raios-x precisos, exatamente no local do tumor, sem causar maiores danos no tecido saudável. O presidente Lula, que concluiu sessões de radioterapia este mês, destacou a alta tecnologia do equipamento.
6: A máquina que vocês vão fazer radioterapia aqui na Zona Leste é muito mais moderna do que aquela que eu faço em Brasília. E eu acabei de fazer 15 sessões de radioterapia. E nós não estamos fazendo favor. O que nós queremos é que, independentemente do lugar onde mora, independentemente da cor, independentemente da religião, todos têm direito a um tratamento igual, justo e de boa qualidade.
2: Também nesta terça-feira foram entregues aceleradores lineares em Fortaleza, Ceará, e em Sinop, no Mato Grosso. Em Sinop, que tem 500.000 de habitantes, a chegada do aparelho vai facilitar a vida de pacientes que percorriam até 1.800 quilômetros para receber atendimento em cidades como Cuiabá e Barretos. Já em Fortaleza, o acelerador linear vai para o Instituto do Câncer do Ceará, referência na região. A ampliação do cuidado aos pacientes com câncer é uma prioridade do programa Agora Tem Especialistas, que busca reduzir o tempo de espera por consultas, exames e cirurgias, incluindo os procedimentos radioterápicos. O ministro da Saúde, Alexandre Padilha, destacou as entregas dos aceleradores lineares em todo o país.
7: Nós estamos comprando nesses 3 anos 105 aparelhos, nenhum país do mundo está fazendo essa compra. Graças a essa expansão, todos os estados brasileiros têm agora um centro de radioterapia para cuidar da sua população. O último que faltava era o estado de Roraima, o equipamento já chegou lá, tratando a população inteira.
2: Durante o evento, Lula e Padilha assinaram ainda contrato que vai garantir a compra de 20 aparelhos de ressonância magnética para 15 estados. Os novos equipamentos contarão com investimento de R$ 111 milhões. Reportagem Graziele Bezerra.
0: Inaugurada hoje a primeira etapa das obras da nova Serra das Araras, na Via Dutra, no Rio de Janeiro.
1: O trecho de 4 quilômetros no sentido para São Paulo vai dar mais segurança viária e conforto para os motoristas e pedestres.
0: A inauguração contou com a presença do presidente Lula, que ressaltou a importância econômica do investimento para o estado.
8: Com investimento de R$ 1,5 bilhão, a nova Serra das Araras integra a modernização da Via Dutra. Com mais de 70% das obras executadas, o projeto deve aumentar a segurança e melhorar o fluxo de veículos. Nesta primeira etapa, foram liberados 4 quilômetros da pista de subida, no sentido São Paulo, com 4 faixas de rolamento e 8 novos viadutos. Segundo o ministro dos Transportes, Jorge Santoro, as obras resolvem um problema antigo da região.
9: Resolve um problema de uma rodovia que fica mais de 40 dias do ano fechada, se somar todas as interrupções que acontecem nela todos os dias, por acidente. A ideia aqui é segurança, olhar as pessoas.
8: O trecho recebe cerca de 390 mil veículos por mês, sendo mais de 1/3 de carga. Segundo a ministra-chefe da Casa Civil, Miriam Belchior, os benefícios vão além da infraestrutura.
10: E a gente investe em infraestrutura que a gente chama econômica, mas também infraestrutura social. É aumentar esse tipo de investimento que melhora a economia brasileira e melhora a qualidade de vida das pessoas nas cidades.
8: O presidente Lula destacou os impactos da obra para o desenvolvimento econômico e a geração de empregos no estado.
6: Eu tenho certeza que o resultado dessa obra aqui vai significar mais desenvolvimento para o Rio de Janeiro, mais empresas para o Rio de Janeiro e mais emprego de qualidade para o Rio de Janeiro.
8: Ao todo, serão 16 quilômetros de extensão, 8 em cada sentido. A nova configuração contará com 4 faixas por direção, 24 viadutos, 2 rampas de escape, 3 passarelas, iluminação integral, monitoramento inteligente e cobertura 4G. Reportagem Luciana Colares de Holanda.
1: Um estudo divulgado pelo Ministério do Desenvolvimento e Assistência Social, Família e Combate à Fome apurou os resultados do Programa de Aquisição de Alimentos, o PAA, sobre a vida dos agricultores familiares.
0: E os números apontam um aumento da renda de 30%. aumento de cerca de 30% na renda per capita das famílias.
1: E queda da permanência desses agricultores em programas de transferência de renda.
11: Agricultores familiares parceiros do Programa de Aquisição de Alimentos, o PAA, registraram aumento de até 30% na renda per capita. Além disso, estes agricultores reduziram até 57% a probabilidade de permanência no Cadastro Único, porta de entrada de programas sociais. Atualmente, 75% dos agricultores participantes do PAA, na modalidade compra com doação simultânea, estão inscritos no CadÚnico. Os dados são de uma pesquisa realizada pela Universidade Federal do ABC e pelo Centro Brasileiro de Análise e Planejamento. Os resultados foram divulgados pelo Ministério do Desenvolvimento e Assistência Social, Família e Combate à Fome, que é gestor do PAA. O secretário de Avaliação, Gestão da Informação e Cadastro Único, Rafael Osório, falou sobre o PAA como ferramenta de emancipação econômica dos agricultores familiares.
12: Então, acessando o PAA, esse agricultor familiar que está no Cadastro Único, ele pode investir na sua produção, ele pode vir acessar outros programas, receber assistência técnica e, dessa forma, sair de uma forma definitiva do Cadastro Único e da necessidade de ter apoio de programas sociais.
11: A pesquisa mostra que os beneficiários na modalidade compra com doação simultânea tiveram aumento médio de R$ 50,00 na renda per capita. Isso equivale a um crescimento de 30%. Entre os participantes da modalidade PAA Leite, o aumento foi de R$ 32,00 por pessoa, um avanço de 19% na renda destes produtores. A secretária de Segurança Alimentar e Nutricional do MDS, Lilian Raal, destaca a importância do PAA para a garantia de comida na mesa dos brasileiros e para a economia.
13: O recurso público investido no programa de aquisição de alimentos retorna com muitos bons investimentos para a nossa sociedade, para cada pessoa que participa, mas também para a nossa sociedade como um todo, ao promover a venda de alimentos, comprando da agricultura familiar, principalmente agricultores do Cadastro Único, povos e comunidades tradicionais, povos indígenas, incluindo, abrindo a porta do mercado da comercialização para muita gente que vinha ficando para trás, ao mesmo tempo mostrando para os municípios a importância das compras públicas da agricultura familiar e de ações de segurança alimentar e nutricional.
11: O ministro do Desenvolvimento Social, Wellington Dias, elenca como meta para o PAA alcançar uma quantidade maior de pessoas, tanto os que produzem alimentos quanto os que precisam deles.
14: Mas é preciso uma jornada que possa alcançar maior escala e possa, a partir daí, colocar produtores e produtoras em condição de uma linha direto com o mercado. E, é claro, com isso, elevar a renda.
11: Em 2024, o PAA alcançou 3.334 municípios brasileiros. 84% deles relataram ampliação da busca ativa de agricultores familiares. 76% apontaram avanços na identificação de pessoas em situação de insegurança alimentar. 29% dos municípios realizaram levantamentos junto a povos e comunidades tradicionais, o que ampliou estratégias de inclusão desses públicos no PAA. 86% dos municípios consideram decisivo o suporte oferecido pelo governo federal para a execução do programa. Para acessar a pesquisa na íntegra e conhecer detalhes sobre o PAA, busque por gov.br/mds. Reportagem Érica Brás.
0: Pois é, e além de melhorar a vida dos agricultores familiares, o programa de aquisição de alimentos também ajuda a melhorar a qualidade da merenda consumida pelos estudantes de todo o país.
1: É que parte dos alimentos frescos comprados pelo PAA é destinada à alimentação escolar, que agora usa menos ultraprocessados.
0: E comida fresca, feita na hora, abre espaço também para a criatividade das merendeiras.
1: Hoje, o governo do Brasil premiou as melhores receitas preparadas por essas profissionais.
15: Tem receita que vai muito além do sabor, tem afeto, cuidado e uma vontade enorme de ver os estudantes bem alimentados. Foi assim que 55 merendeiras de todo o Brasil conquistaram um lugar entre as melhores receitas da alimentação escolar do país. A Vânia Patrícia, de Boa Vista, em Roraima, apostou no frango flambado com creme de abóbora, prato cheio de sabor e memórias da culinária local.
16: Prato Foi aprovado, pelas crianças gostaram e querendo, pedindo para repetir mais.
15: Já o Evandro dos Santos, de Francisco Beltrão, no Paraná, levou para a disputa um yakisoba vegano, receita de tradição e sabor.
17: Na composição dele, macarrão, os legumes, que os alunos não tinham tanta saída com os legumes e verdura. Então, veio essa inspiração, vamos fazer alguma coisa com nossos legumes, com a nossa agricultura familiar, que geralmente está com produtos orgânicos.
15: As receitas estão entre as vencedoras da terceira edição do concurso Melhores Receitas da Alimentação Escolar, realizado nesta terça-feira em Brasília. A iniciativa do Fundo Nacional de Desenvolvimento da Educação, o FNDE, valoriza o trabalho das merendeiras que todos os dias ajudam a levar uma alimentação saudável, equilibrada e de qualidade aos estudantes da rede pública. Fernanda Pacobaíba, presidente do FNDE, lembra que o Programa Nacional de Alimentação Escolar repassa anualmente cerca de 6 bilhões de reais para garantir mais de 50 milhões de refeições diárias. Em 2023, após anos sem reajuste, o FNDE elevou os valores para a compra de merenda. Também subiu de 30% para 45% a obrigatoriedade para a compra direta de alimentos da agricultura familiar e restringiu ultraprocessados nas escolas.
18: Cerca de 3 bilhões de reais do orçamento total do programa vão ser destinados à agricultura familiar. Mais oportunidades para pequenos produtores, mais alimentos frescos nas escolas e mais desenvolvimento nos municípios.
15: Com foco em alimentos mais saudáveis, o Programa Nacional de Alimentação Escolar quer mostrar com o prêmio que o principal ingrediente está todos os dias no prato servido aos estudantes. O carinho de quem sabe que alimentar também uma forma de educar. Um exemplo para os profissionais que fazem toda a diferença na vida das crianças, disse a primeira-dama Janja Lula da Silva, embaixadora da Aliança Global contra a Fome e a Pobreza.
19: São pessoas que conhecem os estudantes, as estudantes que acolhem com um sorriso, que oferecem afeto e oferecem também uma refeição saudável e ajudam a construir um ambiente escolar mais humano e acolhedor.
15: Além do reconhecimento, cada merendeira vencedora recebe um prêmio de R$5 mil. As escolas representadas pelas receitas também recebem R$8 mil para investir em equipamentos e melhorar a estrutura das cozinhas escolares. Reportagem Pablo Mundim.
0: O Brasil anunciou hoje um pacote integrado de ações voltadas para a população em situação de rua durante a programação da Semana Nacional de Políticas sobre Drogas.
1: A iniciativa interministerial prevê recursos para a qualificação de cozinhas solidárias, ampliação do atendimento em saúde e inclusão social de pessoas em contexto de vulnerabilidade.
0: Durante o evento, a ministra dos Direitos Humanos e da Cidadania, Janine Mello, reforçou que o país precisa avançar nas ações integradas de assistência para garantir direitos à população de rua.
20: A agenda de população em situação de rua, ela não é a agenda de um ministério só. O que importa é que a gente tenha um governo federal todo unido em prol e em defesa da proteção dos direitos da população em situação de rua. Não é um espaço de disputa, é um espaço de construção, é um espaço de avanço.
1: O Ministério da Justiça e Segurança Pública anunciou o maior esforço orçamentário da história para ações voltadas à população de rua.
0: Os repasses vão ser destinados à criação de novos Centros de Acesso a Direitos e Inclusão Social, os CAIS, executados em parceria com a sociedade civil e universidades.
1: O secretário-executivo do Ministério da Justiça, Ademar Borges, detalhou a distribuição dos recursos.
21: Nós aplicamos 46 milhões para 263 centros POP, 27 milhões na implantação de 30 unidades CAIS. Nós também fizemos um investimento para a formação de mais de 5 mil profissionais de segurança pública, para que esses profissionais tenham acesso a uma cultura orientada pela proteção de direitos humanos, além de mais 70 milhões de investimento junto com o Ministério de Direitos Humanos para o programa Cidadania POP.
0: Já na área da saúde, vão ser investidos 120 milhões de reais anuais para as equipes do consultório na rua, o que deve garantir atendimento em todas as unidades da federação.
1: O pacote também engloba o Ministério do Trabalho e Emprego e o Ministério do Desenvolvimento e Assistência Social, com a implantação de novas cozinhas solidárias e a formação profissional.
0: isenção contribuinte. A Receita Federal abriu hoje as consultas para o segundo lote de restituição do Imposto de Renda 2026.
1: Trata-se do maior lote de restituição da história do país. Ao todo, o governo federal vai injetar 11 bilhões de reais na economia.
0: O valor vai beneficiar mais de 9 milhões e 500 mil contribuintes em todo o Brasil.
1: Desse total, cerca de 8 milhões e 900 mil pessoas utilizaram a declaração pré-preenchida ou optaram por receber via Pix.
0: A restituição será paga na próxima terça-feira, dia 30 de junho.
1: Para consultar o segundo lote, basta acessar gov.br/Receita Federal ou utilizar o aplicativo do Imposto de Renda no seu celular.
0: Projetos culturais, de esporte, muitas das políticas públicas são patrocinadas por empresas estatais do governo do Brasil.
1: Esse contrato ou esses contratos são acompanhados de perto pela Secretaria de Comunicação Social da Presidência da República.
0: E para isso, a SECOM conta com uma plataforma que permite checar a implementação dos projetos patrocinados em todo o país.
4: É com o patrocínio que muitos projetos conseguem sair do papel. E quando esse patrocínio parte de empresas e órgãos públicos, regras devem ser seguidas para garantir, por exemplo, a transparência do processo. O acompanhamento da gestão desses recursos é feito pela Secretaria de Comunicação Social da Presidência da República, a SECOM, que agora ganhou uma plataforma mais moderna. Como explica Ana Luísa Fraga, diretora de patrocínios da SECOM.
5: O patrocínio hoje agrega muito à política pública. Então a gente está fazendo essa caminhada de melhorar a nossa ferramenta e transformar o patrocínio como política pública, agregando os dados que as estatais nos prestam de informação com relação ao que elas vão fazer.
4: 50 empresas parcial ou completamente controladas pelo governo federal ofertam patrocínios no país. Só em 2025, foram mais de 2.400 ações de patrocínio feitas por estatais. A secretária de Publicidade e Patrocínio da SECOM, Samantha Marchiori, afirma que a expectativa é que a nova ferramenta ajude a identificar onde os investimentos estão chegando e quais resultados estão sendo alcançados.
5: A gente avalia muito isso, se aquele projeto ele faz sentido para aquela região que está recebendo, seja um projeto de esporte, seja um projeto de cultura, e claro, se ele está dentro das condicionantes, né, que a própria governança dos órgãos passa.
4: A ferramenta incorpora recursos de monitoramento, avaliação de resultados e inteligência de dados para tornar a gestão mais transparente e eficiente, permitindo acompanhar em tempo real os impactos sociais, econômicos, culturais, esportivos, ambientais e territoriais dos investimentos. Reportagem Luana Karen.
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1: Mais de R$1 bilhão investidos na retomada econômica de comunidades rurais na bacia do Rio Doce.
0: A ação vai beneficiar comunidades rurais de 49 municípios de Minas Gerais e Espírito Santo, atingidos pelo rompimento da barragem do Fundão.
1: O recurso é destinado ao fortalecimento da agricultura familiar, ao incentivo à produção de alimentos saudáveis e à regularização gratuita de propriedades rurais.
0: De acordo com o Ministério do Desenvolvimento Agrário e Agricultura Familiar, o foco também é em recuperar o solo da região e abrir novos mercados para os produtores locais.
1: O governo federal já havia repassado mais de R$400 milhões para a retomada das produções rurais.
0: E essas foram as notícias do governo do Brasil.
1: Uma realização da Secretaria de Comunicação Social da Presidência da República.
0: Em produção da empresa Brasil de Comunicação.
1: Fique agora com as notícias do Poder Judiciário e do Congresso Nacional. Boa noite.
0: Boa noite para você e até amanhã.
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2: STJ aprova regras para que juízes decidam sobre participação de crianças e adolescentes em conteúdos digitais.
3: TSE determina a remoção de publicações que associavam político e partido a organizações criminosas.
2: TST divulga levantamento sobre risco de endividamento por motoristas por aplicativo.
3: Boa noite, eu sou Marcela Luiza.
2: Eu sou Walter Lima.
3: Conselho Nacional de Justiça aprova regras para a atuação de crianças e adolescentes na produção de conteúdo para plataformas digitais.
2: A medida é uma consequência da entrada em vigor do chamado Estatuto da Criança e do Adolescente Digital em março deste ano. Marta Ferreira.
7: A norma estabeleceu que crianças e adolescentes precisam de autorização judicial em casos de exposição nas redes sociais, tanto em perfil próprio quanto em canais de adultos e quais são os procedimentos a serem adotados pelos magistrados. Entre os pontos a serem analisados estão o grau de exposição, a carga horária semanal e a remuneração. A resolução define prazos para a validade dessas autorizações. Os alvarás terão duração máxima de 12 meses para crianças e de 18 meses para adolescentes, podendo ser alterados a qualquer momento por decisão judicial.
3: TSE determina a remoção de publicação que associa Flávio Bolsonaro a facções criminosas.
2: Em outra decisão, o tribunal já havia determinado remoção de publicação que associava o PT a organizações criminosas. Mariana Fabre.
9: A ministra Estela Aranha, do Tribunal Superior Eleitoral, determinou a remoção de vídeo e imagens veiculados por diversos perfis em redes sociais que associam o pré-candidato à presidência Flávio Bolsonaro à operação da Polícia Federal denominada Unha e Carne. Para a relatora, o conteúdo extrapola os limites da crítica política admissível e constrói uma narrativa sem indicação de dado concreto, investigação formal ou imputação jurídica. Em outra decisão liminar concedida pelo vice-presidente do TSE, ministro André Mendonça, foi determinada a remoção de vídeo publicado nas redes sociais que associava o Partido dos Trabalhadores ao financiamento de campanhas eleitorais por organizações criminosas. O ministro entendeu que a publicação extrapola os limites da crítica política ao atribuir suspeita ao partido sem demonstração mínima de veracidade. Em ambos os casos, as decisões liminares determinaram a remoção das publicações em até 24 horas, sob pena de multa diária. O plenário do TSE ainda vai analisar os casos.
3: Levantamento do Tribunal Superior do Trabalho aponta que motoristas por aplicativo têm risco maior de se endividarem.
2: O que influencia isso são os custos e riscos com a atividade, além das condições de trabalho. Rocine Gomes.
24: O levantamento concluiu que o motorista tem um custo mensal que gira em torno de R$ 5.600. Para superar esse valor e ter lucro, é preciso trabalhar por, no mínimo, 8 horas diárias durante 22 dias sob uma condição instável de trabalho. Como o modelo não garante previsão, folga remunerada nem assistência médica, as chances de endividamento aumentam. Segundo o estudo, é possível pegar dinheiro emprestado direto com as plataformas de transporte. E para pagar, os valores são descontados do pagamento recebido pelas corridas.
3: Pessoa relativamente incapaz pode ser sócia em holding familiar, que é um tipo de empresa criada para administrar o patrimônio de uma família, facilitando a gestão e o planejamento sucessório.
2: Essa decisão é do STJ. Fátima Uchoa.
25: Uma mulher curadora do esposo relativamente incapaz ajuizou ação para criar uma sociedade limitada do tipo holding familiar, tendo como sócios ela e o marido, casados em comunhão parcial de bens, cada um titular de 50% das cotas. As instâncias ordinárias julgaram a ação improcedente. No STJ, a terceira turma deu provimento ao recurso especial da mulher. Para a relatora ministra Nancy Andrighi, o incapaz não pode ser impedido de participar de sociedade, pois há previsão expressa no Código Civil que admite isso em contratos sociais.
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3: Uma boa noite.
2: E até amanhã.
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10: Eu sou Paula Groba.
12: E eu sou Humberto Pinheiro.
10: E estes são os destaques de hoje do Jornal do Senado, que começa agora.
12: Congresso vai analisar socorro de 8 bilhões para companhias aéreas.
10: Cota do Senado para vítimas de violência doméstica completa 10 anos e inspira lei federal.
12: Projetos e análise no Senado podem fortalecer combate ao crime organizado.
10: Boa noite.
12: Boa noite.
10: O Congresso vai analisar uma medida provisória que pretende evitar cortes de voos e o fechamento de rotas aéreas no país.
12: O texto prevê um aporte de 8 bilhões de reais para as empresas do setor afetadas pela alta do preço do querosene de aviação. Mais informações com a repórter Marcela Cunha.
13: Segundo o governo, o objetivo é amenizar os impactos da guerra no Oriente Médio sobre o setor, principalmente por causa da alta do querosene de aviação. As companhias aéreas alegam que tiveram uma elevação rápida dos custos, provocada pelo aumento de 70% no preço do combustível. O socorro financeiro busca dar fôlego às empresas para evitar cortes de voo e a descontinuidade de rotas, mas não significa redução automática no preço das passagens. Para o senador Marcos Rogério, do PL de Rondônia, a baixa concorrência no setor aéreo aumenta o risco de prejuízo aos passageiros.
14: Nós estamos vivendo no Brasil hoje quase que um monopólio do sistema de aviação nacional. Nós temos três companhias que se comunicam, que interagem e que têm parcerias, inclusive, econômicas, e há, inclusive, movimentos de fusão que torna esse ambiente ainda mais monopolizado.
13: Os créditos extraordinários não entram no cálculo da meta fiscal, mas aumentam o endividamento público. As empresas que acessarem a linha de crédito terão que devolver os recursos com juros. Segundo regulamentação do Conselho Monetário Nacional, a taxa será de 4% ao ano, com prazo de pagamento de até 5 anos. A medida provisória já está em vigor, mas ainda precisa ser aprovada pelo Congresso Nacional. O texto foi encaminhado à Comissão Mista de Orçamento e, se aprovado, ainda precisa passar pelos plenários da Câmara dos Deputados e do Senado. O prazo de deliberação vai até 31 de agosto.
10: E o presidente do Senado, Davi Alcolumbre, prorrogou por mais 60 dias a validade de 6 medidas provisórias. Entre elas está a que criou o novo Desenrola Brasil, programa do governo federal voltado à renegociação de dívidas. Pelo texto, pessoas com renda mensal de até R$ 8.105 podem refinanciar dívidas de até R$ 15.000 por banco. A proposta também traz regras específicas para beneficiar pequenas e microempresas, além de contemplar estudantes com débitos do FIES, o Fundo de Financiamento Estudantil.
12: As outras medidas prorrogadas são propostas que destinam recursos para a renovação da frota de caminhões, ônibus e micro-ônibus, ampliam as garantias de acesso ao crédito, reforçam o Fundo de Garantia à Exportação, subsidiam a importação de gás de cozinha para conter a alta dos preços e liberam 305 milhões de reais para ações emergenciais de proteção e defesa civil em diferentes regiões do país. A prorrogação garante que as regras continuem em vigor enquanto os textos são analisados por deputados e senadores. As medidas provisórias entram imediatamente em vigor, mas precisam ser analisadas pelo Congresso Nacional antes de perder a vigência.
10: Pichações e atos de vandalismo que danificam prédios, monumentos e outros bens públicos ou privados poderão receber punições mais severas.
12: Um projeto apresentado no Senado propõe o aumento das penas para esses crimes, com o objetivo de reforçar a proteção do patrimônio em todo o país. O repórter Pedro Pincer tem mais informações.
26: A atual legislação prevê detenção de 3 meses a 1 ano e multa para pichação. Pelo projeto, ficaria entre 2 a 5 anos, além da multa. Se o ato afetar monumento ou edificação tombada, a pena atual de 6 meses a 1 ano iria para 3 a 6 anos. Mantendo a multa. Para o autor do projeto, senador Hermes Clã, do PL de Santa Catarina, a legislação praticada não tem sido suficiente para enfrentar um problema que afeta cidades de todo o país e gera custos significativos para a população.
11: O que está em discussão é o modelo de cidade que queremos deixar para as nossas próximas gerações. Queremos cidades limpas ou cidades degradadas? Queremos patrimônio preservado ou patrimônio vandalizado? Eu não tenho dúvida da resposta e acredito que a imensa maioria dos brasileiros também não.
26: Pelo projeto, quem financiar ou promover a pichação também passará a ser punido com prisão de 3 a 6 anos e multa. A proposta ainda prevê que os autores sejam obrigados a reparar os prejuízos causados.
10: E o Senado poderá retomar a análise de propostas voltadas ao combate ao crime organizado e à sua influência sobre agentes e estruturas do poder público.
12: São projetos que integravam o relatório final da CPI do crime organizado. A reportagem é de Alexandre Campos.
15: Uma das propostas do senador Alessandro Vieira, do MDB de Sergipe, prevê o monitoramento contínuo e aprofundado de relações econômico-financeiras de pessoas expostas politicamente, com o objetivo de combater a corrupção, a lavagem de dinheiro e outros ilícitos econômicos. Serão submetidos a esse regime detentores de mandatos eletivos nos poderes executivo e legislativo da União, ministros de Estado, integrantes de tribunais superiores, presidentes de partidos políticos, entre outras autoridades estaduais e municipais. O senador ainda propôs sindicâncias patrimoniais aleatórias de agentes públicos para detectar enriquecimento ilícito ou prevenir a prática de crimes.
16: São projetos importantes para que a gente possa avançar no combate ao crime organizado, especialmente na questão da lavagem de dinheiro e na recuperação de ativos. São caminhos importantes, a gente tem identificado isso desde o momento da tramitação do PL Antifacção e também da CPI do crime organizado.
15: Para fortalecer o trabalho de comissões parlamentares de inquérito, o senador defende o prazo de 5 dias para que as autoridades policiais e judiciárias atendam à requisição do colegiado de compartilhamento de provas.
10: O Senado vai analisar um projeto aprovado pela Câmara que garante atestado ao trabalhador que precisa acompanhar filho doente. A proposta vale para responsáveis por crianças menores de 12 anos e prevê licença de até 14 dias quando não houver outra forma de conciliar o trabalho com o cuidado.
12: No Senado, um projeto semelhante já está em análise na Comissão de Assuntos Sociais. Repórter Henrique Nascimento.
17: O projeto aprovado na Câmara prevê que o atestado informe o período de repouso da criança e a necessidade de acompanhamento direto. Sempre que possível, o trabalho poderá ser cumprido por teletrabalho, compensação de jornada ou outra forma prevista em lei ou acordo coletivo, como explica a advogada trabalhista Elaine Ruman.
18: O projeto prevê emissão de atestado para acompanhante, ausência justificada no trabalho, proteção ao vínculo empregatício, mais segurança jurídica para as famílias, respeito ao direito da criança de receber cuidados.
17: No Senado, já está em discussão uma proposta semelhante do senador veneziano Vital do Rego, do MDB da Paraíba. O texto permite o abono de faltas de pais e mães que acompanham filhos com patologias graves ou hospitalizados. Quando a proposta passou pela Comissão de Direitos Humanos, o senador Flávio Arns, do PSB do Paraná, defendeu a medida.
19: Não é razoável esperar que o trabalhador continue a trabalhar normalmente caso tenha algum ente querido gravemente enfermo ou hospitalizado. Tal expectativa chega a ser desumana.
17: O projeto está agora na Comissão de Assuntos Sociais.
10: E o Senado celebra 10 anos de uma iniciativa que ajuda mulheres vítimas de violência doméstica a reconstruírem suas vidas por meio do trabalho.
12: Nos contratos de terceirizadas do Senado, 2% das vagas são reservadas para essas trabalhadoras. Repórter Patrícia Oliveira.
20: Desde 2016, contratos terceirizados com 50 ou mais vagas no Senado reservam 2% dos postos para mulheres em situação de vulnerabilidade causada por violência familiar. A seleção das candidatas é feita em parceria com a Secretaria da Mulher do Distrito Federal, que identifica e encaminha mulheres aptas a ocupar essas vagas. Atualmente, 44 trabalhadoras do Senado foram contratadas por meio da cota. A terceirizada Jaqueline Couto Alves é uma delas.
27: Eu passei até uma independência financeira e me livrei do ciclo de violência doméstica. É a libertação da mulher. E além de ser acolhida, tem a questão da proteção aqui dentro. E esse projeto que o Senado criou foi uma coisa maravilhosa.
20: Em 2023, a iniciativa do Senado inspirou a legislação federal, que passou a prever a reserva de 8% das vagas em contratos da administração pública para mulheres vítimas de violência doméstica.
12: Com edição de Paula Groba e trabalhos técnicos de João Lira, o Jornal do Senado fica por aqui. Acompanhe agora as notícias da Câmara dos Deputados. Boa noite.
10: Boa noite e até amanhã.
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1: Câmara aprova incentivo à participação dos jovens em serviço voluntário.
4: Prevenção obrigatória da trombose em hospitais vai à sanção presidencial.
1: Deputados aprovam exigência de qualidade para registro de medicamento.
4: Boa noite. Câmara aprova regras mais rígidas para registro de medicamentos. A repórter Sofia Peçanha tem mais detalhes sobre a proposta, que já foi aprovada também no Senado e segue para a sanção presidencial.
5: A Comissão de Constituição e Justiça da Câmara dos Deputados aprovou o projeto que altera regras para o registro de medicamentos no país. O texto já foi aprovado pelo Senado e altera a Lei de Vigilância Sanitária sobre Produtos Farmacêuticos. A proposta altera a legislação para exigir que todo medicamento e insumo farmacêutico, nacional ou importado, comprove que foi produzido seguindo as regras das boas práticas de fabricação, que são um conjunto de normas que garantem padrões de qualidade, segurança e controle na produção de medicamentos, e são fiscalizadas pela Anvisa, a Agência Nacional de Vigilância Sanitária. Atualmente, no caso de medicamentos importados, prioriza-se principalmente a comprovação de que o medicamento já é registrado no país de origem. Com a mudança, o foco passa a ser a qualidade do processo de fabricação, tanto para produtos nacionais quanto estrangeiros. A relatora na Comissão de Constituição e Justiça, a deputada Laura Carneiro, do PSD do Rio de Janeiro, destacou que a medida reforça a segurança dos pacientes.
7: Seja esse produto nacional ou estrangeiro, para uso da população, ele tenha um certificado de boas práticas, o que é ótimo, porque a gente está tratando de medicamentos, portanto a gente está tratando de saúde, a gente está tratando de vida.
5: Segundo o parecer aprovado na Comissão de Saúde, a regra atual pode dificultar a entrada de novos medicamentos no mercado brasileiro, especialmente quando a produção ocorre em parceria com empresas no exterior. O relator na comissão, o deputado Júnior Mano, do PSB do Ceará, apesar de recomendar a aprovação da proposta, alertou para esse risco em seu parecer. Lido pela deputada Adriana Ventura, do Novo de São Paulo.
21: Aliás, essa é uma barreira que pode impedir que produtos regulares e de efeito comprovado circulem no mercado nacional, prejudicando pacientes e a própria cadeia de comercialização.
5: O projeto pretende fortalecer o sistema de vigilância sanitária no Brasil, coordenado pela Anvisa, e busca garantir a qualidade dos medicamentos sem criar barreiras desnecessárias para o setor. Da Rádio Câmara de Brasília, Sofia Peçanha.
0: Saúde.
1: Os deputados aprovaram a prevenção obrigatória à trombose em hospitais com internação. Depois de aprovado pelo Senado e pela Câmara, o texto aguarda sanção presidencial, como informa a repórter Daniele Lessa.
22: A Comissão de Constituição e Justiça da Câmara dos Deputados aprovou o projeto que torna obrigatória a adoção de medidas de prevenção ao tromboembolismo venoso em hospitais públicos e privados e em unidades de saúde com internação. Pelo projeto, hospitais deverão manter uma estrutura voltada à prevenção da doença. O tromboembolismo venoso acontece quando um coágulo se forma nas veias e se desloca, fazendo obstruções que podem causar a morte. O relator da proposta, deputado Hildo Rocha, do MDB do Maranhão, recomendou a aprovação do projeto com uma mudança de redação. Em vez de estabelecer a criação de uma comissão, como no texto aprovado pelo Senado, o projeto passa a usar o termo estrutura para dar mais flexibilidade às unidades de saúde. Segundo o relator, a proposta pode ajudar a reduzir complicações durante internações hospitalares, especialmente em tratamentos mais complexos.
23: Formar o protocolo para evitar esse tipo de doença, que é uma consequência de um tratamento. Todo tratamento que é feito nos grandes hospitais do Brasil de combate ao câncer, ele já tem. Os nossos hospitais públicos não existem.
22: O projeto que obriga hospitais a adotarem medidas de prevenção ao tromboembolismo venoso já foi aprovado pelo Senado e Câmara. Da Rádio Câmara de Brasília, Daniele Lessa.
0: Direitos Humanos.
4: Câmara dos Deputados aprovou uma proposta que incentiva a participação de jovens em serviço voluntário. A repórter Paula Bittar acompanhou a votação.
2: Uma proposta aprovada pela Câmara busca incentivar a participação de jovens em serviço voluntário voltado ao amparo de idosos, pessoas com deficiência e crianças. De acordo com o texto aprovado, os programas de amparo voltados para crianças e adolescentes, para moradores de rua, para idosos e pessoas com deficiência poderão contar com serviço voluntário de jovens entre 15 e 29 anos. Os jovens que precisarem terão acesso a um serviço de acolhimento durante o voluntariado, conforme regulamentação futura, mas a participação em serviço voluntário não pode ser colocada como condição para esse acolhimento. A relatora na Comissão de Constituição e Justiça, deputada Laura Carneiro, do PSD do Rio de Janeiro, comentou a importância da proposta.
7: É uma tentativa de unir jovens com pessoas idosas e com pessoas com deficiência. Então, esse jovem, né, que está no serviço voluntário, vai ser habilitado para trabalhar nos abrigos, enfim, nas áreas de recebimento, que são de acolhimento, tanto de pessoas com deficiência como de idosos.
2: O projeto, que busca incentivar a participação de jovens em serviço voluntário voltado ao amparo de idosos, pessoas com deficiência e crianças, vai ser analisado agora pelo Senado. Da Rádio Câmara de Brasília, Paula Bittar.
0: Educação.
1: Avança na Câmara projeto que garante o uso gratuito de espaços das universidades por estudantes e funcionários. A repórter Júlia Lopes tem mais informações sobre a proposta.
3: A Comissão de Educação da Câmara dos Deputados aprovou o projeto de origem do Senado que autoriza universidades federais a cederem espaços de forma gratuita para associações de estudantes, professores e servidores. Atualmente, a legislação proíbe instituições federais de ensino de doar ou ceder imóveis gratuitamente, independente da finalidade. A proposta altera essa regra ao reconhecer que essas entidades fazem parte da própria comunidade universitária e contribuem para a missão acadêmica, o debate interno e o desenvolvimento institucional. A relatora do projeto, deputada Dandara, do PT de Minas Gerais, explica que hoje esses grupos precisam pagar taxas para utilizar os espaços das universidades, mesmo quando se reúnem para atividades internas. Segundo ela, o projeto vem justamente para garantir esse uso sem custos.
6: A de garantir a cessão de espaços da universidade à sua comunidade acadêmica, ou seja, professores, estudantes, técnicos, sem ter que cobrar uma contrapartida de volta. Porque, infelizmente, alguns regramentos exigiam pagamento de taxas. Então, você imagina os estudantes tendo que fazer uma reunião do conselho, do curso, a convocar uma assembleia com todo o custo e ter que pagar para usar aquele espaço que é da universidade.
3: A deputada também destacou que a Constituição Federal assegura a autonomia universitária. Por isso, algumas universidades já resolveram essa questão internamente, por meio de decisões dos conselhos superiores, enquanto outras ainda enfrentam dificuldades para avançar nesse tema. O texto, que trata da disponibilização gratuita dos espaços das universidades para suas entidades, já foi aprovado pelo Senado e segue agora para análise na Comissão de Constituição e Justiça da Câmara. Da Rádio Câmara de Brasília, Júlia Lopes.
0: Votação.
4: Deputados podem votar proposta que exclui construção e reforma de escolas do limite legal de gastos orçamentários. O repórter Antônio Vital tem as informações.
8: Ganhou o regime de urgência e pode ser votado a qualquer momento no plenário da Câmara, projeto que tira dos limites de gastos do arcabouço fiscal os recursos destinados ao programa do MEC responsável pela construção e reformas de escolas de educação básica. O projeto apresentado pela comissão especial que analisou o Plano Nacional de Educação exclui esses gastos dos cálculos do resultado final, que é a diferença entre as despesas e as receitas do setor público. De acordo com a deputada Tabata Amaral, do PSB de São Paulo, que presidiu a comissão especial e assina o projeto, os recursos do Programa Nacional de Infraestrutura Escolar virão dos royalties de petróleo e gás. A justificativa apresentada para excluir esse total dos limites do arcabouço fiscal decorre da necessidade de ampliar os investimentos nas escolas. Para a presidente da comissão especial, isso vai ajudar a alcançar as metas previstas no Plano Nacional de Educação para os próximos 10 anos. Com regime de urgência, o projeto pode ser votado diretamente no plenário da Câmara, sem passar pela análise das comissões permanentes da Casa. A urgência foi aprovada de maneira simbólica, mas foi criticada por deputados da oposição, Para o deputado Bibo Nunes, do PL do Rio Grande do Sul, a proposta desrespeita os limites dos gastos públicos.
9: O PL orienta não, porque existe aí um aumento velado, indireto, para estourar o teto de gastos públicos. E nós somos contra estourar o teto de gastos públicos. Precisamos colocar ordem, disciplina e respeito aos gastos públicos.
8: Já o relator do projeto, o deputado Moses Rodrigues, do União do Ceará, disse que a exclusão dos gastos do arcabouço vai permitir investimentos de 280 bilhões de reais nas instalações físicas das escolas da educação básica. Segundo ele, 15% do total serão investidos na melhoria das universidades e institutos federais.
11: Nós estamos garantindo 280 bilhões de reais para a educação brasileira nos próximos 10 anos, para que nós possamos garantir que todas as metas do Plano Nacional sejam atingidas. Nós encontramos esse recurso dentro dos recursos extraordinários do pré-sal, e aí todo o excedente do pré-sal nos próximos 10 anos, ele seria colocado fora do arcabouço fiscal, viriam a atender toda a demanda de infraestrutura escolar no Brasil.
8: Ainda não há data para votação no plenário da Câmara do projeto que tira dos limites de gastos do arcabouço fiscal os recursos destinados à construção e reformas de escolas públicas. Da Rádio Câmara de Brasília, Antônio Vital.
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0: Transportes.
1: Os deputados analisam proposta que pode aumentar a punição contra a perturbação do sossego com níveis de ruído de caixas de som, carros e motos. O repórter José Carlos Oliveira tem as informações.
14: O deputado Hugo Leal, do PSD do Rio de Janeiro, apresentou projeto de lei para agravar as sanções contra quem perturba o sossego alheio por meio de barulhos estridentes, como o uso de caixas de som com volume elevado ou a descarga aberta de carros e motos. A proposta altera a Lei de Contravenções Penais e o Código de Trânsito Brasileiro. Hugo Leal apelidou o texto de Lei do Sossego.
16: Estamos ampliando essa punição, inclusive saindo a multa de R$ 1.000 até R$ 500 mil, para aqueles casos, por exemplo, eventos não autorizados. No CTB, para som também, carros com som, e para descargas, aqueles aí as famosas motocicletas que tiram o miolo e fica aquele barulho ensurdecedor. Então nós estamos também ampliando a multa, a suspensão da carteira, né, da carteira de habilitação.
14: Segundo Hugo Leal, dados da Organização Mundial de Saúde mostram que níveis de ruído acima de 50 decibéis podem causar efeitos físicos, como dores de cabeça e irritabilidade, e também emocionais, como ansiedade e depressão. A intenção da proposta de lei do sossego é prevenir esses danos à população.
16: Na realidade, tem a ver com perturbação do sossego lato sensu, ou seja, no seu sentido mais amplo, né? Que não há uma coisa que mais incomode e que mais afeta a saúde mental das pessoas é você estar no seu descanso ou até no seu trabalho e ter um som alto, ter um veículo ou uma motocicleta, né? Quem nunca foi cortado dentro da sua fala, dentro da sua casa, com barulho, aquele barulho estridente? Então, nós propusemos aqui um PL do sossego, ou seja, da perturbação do sossego.
14: A proposta ainda está em fase inicial de análise na Câmara e vai passar pelas comissões de Viação e Transporte, de Constituição e Justiça, antes da votação final no plenário. Da Rádio Câmara de Brasília, José Carlos Oliveira.
0: Agricultura.
4: Avança na Câmara projeto que proíbe conversão de leite em pó importado para a forma líquida pela indústria de alimentos. A repórter Maria Neves explica por que a medida foi proposta.
15: A Comissão de Agricultura da Câmara dos Deputados aprovou o projeto que proíbe a conversão de leite em pó e outros derivados importados para a forma líquida para uso em indústrias, laticínios ou qualquer outra empresa alimentícia. Atualmente, segundo o autor, deputado Zé Silva, do União de Minas Gerais, a indústria alimentícia utiliza leite em pó reconvertido na elaboração de produtos como queijos, iogurtes, leite condensado e creme de leite. Como o leite em pó importado é mais barato, de acordo com o parlamentar, essa prática traz prejuízos para os produtores nacionais. Segundo Zé Silva, os pecuaristas brasileiros estão vendendo o leite a um preço menor que o custo de produção. Produzir um litro de leite, de acordo com ele, custa R$ 2,00 e o produto estaria sendo vendido a R$ 1,50.
17: Ao proibir o consumo e a reconstituição de leite, seus derivados, soro, por exemplo, em pó, de origem importada, nós vamos forçar os laticínios, forçar as indústrias a comprar o leite brasileiro. Esse leite brasileiro, ele tem melhor qualidade e vai garantir também ao consumidor um produto de melhor qualidade e também de preço mais baixo. O consumidor brasileiro, ele tem o Brasil entre os 5 maiores produtores de leite do mundo. O mundo inteiro protege os seus produtores e nós precisamos fazer essa mobilização no Brasil. Afinal de contas, é 1 milhão e 100 mil produtores, 5 milhões de pessoas que estão trabalhando.
15: Zé Silva explica que no ano passado o Paraná adotou...
17: É 1 milhão e 100 mil produtores, 5 milhões de pessoas que estão trabalhando.
15: Zé Silva explica...

0: e os preços do produto já começaram a se recuperar no mercado. O projeto que proíbe a conversão de leite em pó importado para a forma líquida pela indústria de alimentos ainda será votado pela Comissão de Constituição e Justiça. Da Rádio Câmara de Brasília, Maria Neves.
1: Relações Exteriores.
2: O plenário da Câmara ratifica acordo internacional sobre compra, venda e manutenção de aeronaves civis e seus componentes. A repórter Daniele Lessa acompanhou a votação e tem os detalhes.
3: A Câmara dos Deputados aprovou o projeto para ratificar a adesão do Brasil a acordo internacional da Organização Mundial do Comércio sobre o comércio de aeronaves civis. O projeto foi enviado ao Congresso pelo Poder Executivo, que defendeu a adesão ao acordo como algo positivo para atrair investimentos na indústria nacional de aviação civil. Com a aprovação, o Brasil passa a integrar um conjunto de regras internacionais que tratam da compra, venda e circulação de aeronaves civis e seus componentes, incluindo serviços de manutenção e reparo. Esse acordo está em vigor desde 1980 e conta hoje com 33 membros, incluindo Estados Unidos, União Europeia e Japão. Entre os principais pontos, o acordo prevê a eliminação de tarifas de importação para aeronaves civis e diversos itens do setor, como turbinas, simuladores de voo e equipamentos de bordo. Também estabelece diretrizes para reduzir barreiras comerciais e garantir condições mais previsíveis para o mercado. Relator da proposta na Comissão de Viação e Transportes, o deputado Júlio Lopes, do PP do Rio de Janeiro, disse que o acordo aumenta a segurança jurídica e insere o Brasil de forma mais ativa nas decisões globais sobre a aviação civil. Ele destacou também os efeitos positivos no setor aéreo.
4: Para o setor de transporte, os efeitos são diretos. Redução de custos operacionais para as companhias aéreas, facilitação do acesso a insumos e tecnologias, estímulo à modernização e à expansão da frota nacional, com impactos positivos na conectividade e na qualidade dos serviços prestados à população.
3: Na balança comercial brasileira, o comércio de produtos cobertos pelo acordo movimenta cerca de 41 bilhões de dólares por ano. Os principais parceiros do Brasil nesse setor são Estados Unidos, China, Alemanha e Argentina. O país importa a maior parte dos equipamentos, mas também tem presença importante na exportação de aeronaves de médio porte, principalmente por causa da Embraer. O projeto que aprova o Acordo Internacional da Organização Mundial do Comércio sobre o comércio de aeronaves civis seguiu para análise no Senado. Da Rádio Câmara de Brasília, Daniele Lessa.
5: Termina agora o Jornal Câmara dos Deputados, produzido pela Rádio Câmara, com trabalhos técnicos de Alain de Souza e apresentação de Val Monteiro e Márcio Aquilissardi. Uma boa noite para você.
2: A Voz do Brasil volta amanhã. Boa noite.
1: 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Boa noite.

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2: 20 horas e 2 minutos.
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6: No episódio de hoje, falaremos sobre a Copa do Mundo de 1938, sediada na França. Mais uma vez, a escolha do país sede traria problemas políticos para a FIFA. A entidade escolheu organizar a competição na França, em homenagem ao seu fundador francês, Jules Rimet, em detrimento da Argentina, fazendo que tanto a seleção argentina quanto o Uruguai, em solidariedade, decidissem boicotar o torneio. Assim, o Brasil seria uma das únicas duas seleções americanas a participar da competição, em conjunto com Cuba. A inclusão da atual Indonésia fez com que o número de não-europeus em campo fosse de apenas 3, em um total de 13 equipes. A menor quantidade de seleções de fora do continente sede na história de todas as Copas. Além disso, o ambiente político internacional estava extremamente conturbado, provocando influência direta nas questões esportivas. As mais imediatas delas seriam a exclusão da Espanha, por conta da guerra civil que assolava o país no período, e a anexação da Áustria pela Alemanha, fazendo com que a equipe alemã herdasse boa parte dos jogadores austríacos. Pela última vez, a Copa seria disputada através de jogos eliminatórios diretos, sem uma fase de grupos prévia. Pela primeira vez, contudo, a trajetória da nossa seleção brasileira nesses jogos eliminatórios seria digna de destaque, mais uma vez comandada por Leônidas da Silva. A primeira partida do Brasil disputada contra a Polônia ganhou tons dramáticos e se tornou uma das melhores de todas as Copas. O tempo regulamentar terminou em 4-4 e a seleção brasileira se classificaria após um 6-5 na prorrogação. O Brasil ainda eliminaria a poderosa Tchecoslováquia após uma vitória por 2-1 no jogo desempate, antes de cair na semifinal contra a Itália. Após uma derrota pelo mesmo placar, terminaríamos a competição em terceiro lugar, vencendo a Suécia por 4-2 na disputa pela posição. A Itália, por sua vez, se tornaria a primeira seleção bicampeã em Copas do Mundo, após vitória por 4-2 diante da Hungria, na finalíssima disputada em Paris. Fique atento aos próximos episódios e continue descobrindo um pouco mais sobre a fascinante história de todas as Copas.
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11: Você sabia que os peixes ricos em ômega 3, como a sardinha, o bacalhau e o salmão, são poderosos aliados na prevenção de infartos e derrames? Estudos indicam também que reduzem dores de artrite, melhoram a depressão e protegem o cérebro contra doenças como o mal de Alzheimer.
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2: A Argentina confirmou sua classificação para a fase de mata-mata da Copa do Mundo de 2026 ao vencer a Áustria por 2-0 em Dallas. O grande nome da partida foi Lionel Messi, que marcou os dois gols da vitória e foi decisivo mais uma vez para a seleção campeã mundial. Apesar de ter desperdiçado um pênalti no primeiro tempo, o camisa 10 se recuperou e comandou o triunfo argentino. Com os dois gols, Messi alcançou uma marca histórica e se tornou o maior artilheiro da história das Copas do Mundo, chegando a 18 gols no torneio. A vitória garantiu a liderança da Argentina no Grupo J e reforçou o favoritismo da equipe na busca pelo bicampeonato consecutivo. A Áustria fez um jogo competitivo, mas não conseguiu superar a sólida defesa argentina.

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2: Você sabia que o seu cão tem mais chances de falecer devido a um câncer do que você? Pois é, pelo menos é o que diz aí um estudo da Universidade da Carolina do Norte, nos Estados Unidos, que revelou que um cãozinho tem 10 vezes mais possibilidade de desenvolver um tumor do que uma pessoa. Infelizmente, essa enfermidade está presente tanto em humanos quanto nos pets. Inclusive, de acordo com os estudos, essa é a principal causa de morte canina. A explicação disso, por incrível que pareça, é positiva. Graças ao avanço da tecnologia e da ciência, os cães estão vivendo muito mais. Uma pesquisa feita pelo Hospital Veterinário Sena Madureira, em São Paulo, mostrou que a expectativa de vida dos cães dobrou nas últimas décadas. E quanto mais idosos, mais propensos eles estão a doenças.
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